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10: Boa noite, eu sou o Marcelo Santana, seguimos juntos na 93 FM com o Cult Rock da sua 93, a Rádio Que Show.
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10: Grande, grande Washington Lima, estamos chegando agora com o quadro Tributo. Quadro Tributo de hoje, muito especial. Você conta pra nós em todos os detalhes agora, né, Washington?
11: E Ronnie Raddell é cantor, compositor e líder da banda Falling in Reverse. Nascido em 1983 nos Estados Unidos, ele se tornou conhecido inicialmente como vocalista do Escape of Defeat, mas sua carreira ganhou força de verdade após formar o Falling in Reverse, onde combina post-hardcore, metalcore, rap e música eletrônica em um estilo muito próprio. Riddle também é uma figura polêmica, marcada por altos e baixos na vida pessoal, que acabou influenciando suas letras mais intensas e confessionais. Mesmo com controvérsias, ele conquistou o público fiel e é reconhecido como um frontman mais carismático e influente do rock moderno. Então, por isso, duas músicas dessa bandaça, Falling in Reverse.

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5: E com o sucesso do nosso especial no domingo passado, dos anos 80, o pessoal pediu mais, então por que os maiores clássicos dos anos 90 esse domingo? É, vamos com clássicos aqui nesse último bloco pra você.

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1: Finalzinho do nosso Cult Rock. Valeu, galera. Valeu por você ligado aqui no 93 FM. Grande Washington, aquele abraço. Metal Boy, valeu demais. Próximo domingão, tamo junto a partir das 8 da noite no Cult Rock. Valeu, galera do rock. Fui.
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1: Bienvenue, c'est Joe.

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6: Olha, segunda-feira aí, vamos começando mais uma semana e em sintonia com a 93 FM. Para nós é um privilégio ter você do outro lado do rádio, nem que seja por alguns minutos. É isso aí, hein? Valeu, tá bom? É, dessa semana, fica comigo que eu fico com você, aqui nas ondas da 93.
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6: 5:20.

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1: 5h23. 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

0: 5:30.
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0: 5:31.

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1: 5 horas, 35 minutos.

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1: 5h38.
2: Mais um sucesso seu aí.

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0: aqui na 93 FM, meu cavalo refugou. Deu quatro pulos pra trás e quase me derrubou. Eu marco o Brasil, filho, vou anunciando, não assusta não. É o programa Bão Demais da Conta com Vandeir Antunes que já começou.
1: 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Bom dia, Fábio e toda a família.
2: Faltam 13 minutos para 6.

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1: 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Estamos começando mais uma semana pela 93 FM, a rádio que é show. É hora da nossa oração de gratidão.
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1: Senhor, muito obrigado pelo que me deste, pelo que me dás e pelo ar, pelo pão e pela paz. Muito obrigado pela beleza que meus olhos veem no altar da natureza. Olhos que contemplam o céu cor de anil e se detêm na terra verde, salpicada de flores em tonalidades mil. Senhor, muito obrigado pelos ouvidos meus. Ouvidos que ouvem o cair da chuva no telhado, a melodia do vento nos ramos das árvores. Ouvidos que ouvem a música do povo, que descem do morro para na praça cantar, que saem das colinas, dos campos, para em algum lugar se encontrar. Ouvidos que ouvem a melodia dos mortais e não esquece jamais. Muito obrigado, Senhor, pela minha voz, mas também pela voz que canta, que ensina, que consola, pela voz que com emoção profere uma sentida oração. Muito obrigado, Senhor, pelas minhas mãos, mas também pelas mãos dos que aram, que semeiam, agasalham, mãos de caridade, de solidariedade, mãos que apertam mãos, mãos de poesias, de cirurgias, de sinfonias ou mãos que guiam. Mãos que à beira de uma sepultura abraçam alguém com ternura no momento de amargura. Mãos que no seio agasalham um filho de um corpo alheio sem receio. E obrigado pelos meus pés que me levam a caminhar sem reclamar. E o Senhor me deu a graça de poder caminhar, ir aonde eu quiser. Por fim, Senhor, muito obrigado pelo meu lar. Como é maravilhoso ter um lar. Não importa se ele está numa mansão, num ninho, numa casa no caminho, bangalô, ou seja lá o que for. Se está numa tapera, casa de pau a pique, tijolo à vista ou apartamento. O que importa é que dentro desse lar exista a presença da harmonia e do amor, sempre com o melhor alento. O amor de mãe, de pai, de irmão, de uma companheira, de alguém que dê a mão, nem que seja a presença de um cão, porque é doloroso viver na solidão. E ainda que eu não tenha tudo isso, que não me falte a sua presença. Muito obrigado porque eu nasci. Obrigado pelo teu amor, pelo teu sacrifício, a tua paixão por nós. Obrigado, Senhor.

0: Eu junto com você, você junto com a gente, agradecendo a Deus pelo milagre da vida que se repete.
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0: 6:03.

Eu daqui, você daí, no Astral Legal, começando mais uma semana, hoje 21 de setembro de 2026. É um prazer ter você do outro lado do rádio, nem que seja por alguns minutos. Vamos em frente, vivendo um dia de cada vez, porque cada dia mais é um dia menos. Bom dia, trabalhadores e trabalhadoras. Garotada, pula pra fora, vamos estudar. Gente, vamos juntos fazer e acontecer. Vai dar tudo certo, legal? Nós vamos juntos até às 9 da manhã. Lembrando que 15 para as 8 tem o primeiro Jornal da Manhã. É o Bom Dia 93 em parceria com a Rede Itaçati. E você confere também com a gente aqui duas edições de mensagens para a gente pensar sobre as coisas da vida. 6 horas e 4 minutos aqui.

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1: Um ressentimento. Jardim e Jadson. Também João Bosco e Vinícius. É, mais uma sequência musical. Hoje, 21 de setembro. Abrindo a agenda, conferindo o dia de São Mateus. A lua é crescente, o signo é virgem. É do 164º dia do ano. Faltam 101 dias para acabar o ano. Hoje é dia 21 de setembro de 1863. Nessa data, teve a independência da Argentina, reconhecida pela Espanha. Em 1893, nessa data, estreou o automóvel movido a gasolina. Em 1937, teve o escritor J.R.R. Tolkien publicando O Hobbit. 1954, o primeiro submarino nuclear foi lançado. Também tem um registro de que em 2003, a sonda Galileu foi enviada para seu impacto final na camada atmosférica de Júpiter. Acontecimentos registrados está aqui para você, às 6 horas e 11 minutos. Recordando João Paulo e Daniel, Minha Estrela Perdida.
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Zé Henrique e Gabriel, o que combina comigo é você. Minha estrela perdida, saudade com João Paulo e Daniel. 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É 6h18, hoje é dia da árvore. Hoje também é dia do adolescente, dia do fazendeiro. Alô, turma das fazendas. Hoje é dia também dessas figuras simpáticas na família, né? É o tio e a tia, é dia dos tios hoje. É também dia mundial da gratidão. A gratidão é a memória do coração. É assim que funciona. Vambora, vambora. Ei, turma do fonezinho de ouvido, estamos juntos. E o cafezinho aí, tá pronto, comadre? Tá no jeito? E aí, a garotada, vamos nessa?

0: Pedro Soberano com Forrozão aí. Se você ama, perdoa. 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
2: 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Tem um Minuto Agro, Valdir Barbosa, Rede Itaçati. Bom dia!
3: Bom dia! O agronegócio brasileiro vai ficando a cada dia mais travado por questões políticas e ideológicas de interesses de grupos. Enfim, quem se julga está com o poder e protegido, está fazendo o que quer. Há meses atrás, a Cargill foi escolhida para ter sua sede em São Paulo atacada por vândalos e sua plataforma no rio Tapajós invadida por várias tribos indígenas que protestavam contra a dragagem dos rios Tapajós, Madeira e Tocantins. A função desses três rios é levar das regiões centro-oeste e norte os navios com soja e milho, principalmente, rumo à Europa ou então países asiáticos, nesse caso, atalhando pelo canal do Panamá. Se não tem transporte pelos rios, a alternativa é descer com caminhões e carretas até os portos de Santos e Paranaguá. Frete que dobra, os preços vão subindo com combustíveis, a poluição aumenta e o risco de acidentes muito maior. Mas esse deve ser o caminho da soja e do milho no final da próxima colheita, porque o presidente Lula havia suspendido qualquer procedimento quando houve a invasão e agora o Ministério de Portos e Aeroportos informa que o governo federal decidiu, nesse momento, cancelar a dragagem dos rios depois de avaliar e ouvir os povos indígenas, comunidades da reunião e técnicos federais. O DENIT, Departamento Nacional de Infraestrutura de Transportes, procurado para dar explicação técnica, se esquivou, confirmando apenas o cancelamento da licitação. Traduzindo tudo no português que rola no momento: não podemos contrariar nosso povo até que passem o primeiro e o segundo turnos das eleições. Itatiaia Agro, Valdir Barbosa.

0: Gustavo Lima por aqui no nosso Som Sertanejo, bom demais da conta, Baralajada. Teve ainda Ana Castela, Eu Não Te Esqueci, e Leandro Leonardo, Comadre, Compadre. É a correria de um novo dia que começa, tem um dia lindo te esperando lá fora. Vamos em frente, fazer acontecer, acreditar no sonho sempre, tá? Vai dar tudo certo. 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
0: Utilidade pública, prestação de serviços, Grupo Zelo comunicando o falecimento de José Antônio de Almeida, está no Memorial 3 do Complexo e sepultamento será no Cemitério Santo Antônio às 10 horas da manhã de hoje, dia 21. José Antônio de Almeida. Grupo Zelo comunica o falecimento de Marina Puiati Salvador. Está no Memorial 2 do Complexo e sepultamento será no Cemitério Boa Morte, às 11 horas da manhã de hoje. Marina Puiati Salvador. Grupo Zelo comunica o falecimento de Jorge Luperce Miranda. Está no Memorial 4 do Boa Morte e será encaminhado amanhã às 9 horas para o crematório de Belo Vale. Jorge Luperce Miranda. Informou o Grupo Zelo, contatos 32-2110-0019.
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0: Faltam 15 para 7.
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O que o dinheiro não compra? O dinheiro pode comprar uma casa, mas não um lar. O dinheiro compra uma cama, mas não o sono. O dinheiro compra um relógio, mas não o tempo. O dinheiro compra um livro, mas não o conhecimento. O dinheiro compra um título, mas não o respeito. O dinheiro pode até comprar um médico, mas não a saúde. O dinheiro compra um crucifixo, mas não a fé. E o dinheiro pode comprar o sexo, mas não o amor.

Guilherme Benuto, Panda, Eu Duvido. 6h51. Daqui a pouquinho, horário político. A gente faz uma pausa na nossa programação. 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

0: Daqui a pouco a gente volta com a nossa programação normal. Sertanejo Bom Demais da Conta no ar, tá bom? E o nosso jornalismo também com Bom Dia 93. Pausa na programação, vem horário eleitoral gratuito político. 7 em ponto.
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6: Bom demais da conta. Ótimo dia, belíssima manhã, ótima semana. Vamos em frente, gente. 93, a rádio. Vivendo um dia de cada vez, porque cada dia mais é um dia menos. Emoções da segunda-feira. Hoje, 21 de setembro, 2026. Nós estamos juntos com você aqui, ó.
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6: 7h25.
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2: 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E a hora?
3: 7h32.
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6: 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Pronto, voltamos. Agora 7h34. Daqui a pouquinho tem notícia.

João Paulo e Daniel, bem das antigas, Eu Me Amarrei. E do ano de 1983 você ouviu Tonico e Tinoco, O Baile na Roça, é clássico. No baú da saudade, mexendo e remexendo, trouxemos Romaria, João Mineiro e Marciano. 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É bom demais da conta. Olha a hora agora, gente. 7h45.

0: Hora de notícia e informação comigo no estúdio, começando mais uma semana. Thiago Rossi, bom dia.
1: Bom dia, Vandeir. Bom dia para você, amigo e amigo ouvinte, que escolheu ficar muito bem informado com a 93 FM pelo seu rádio e também pelo YouTube 93 FM BQ, com imagens ao vivo dos nossos estúdios e dele, do galã das manhãs barbacenenses, hoje trajado de... Isso é vermelho, é vinho?
0: É, eu acho que é vinho, né?
1: É vinho? É. Quanto mais velho, melhor, vinho, né? Olha, está começando mais um Bom Dia 93 com apoio de Clínica Caio. 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Clínica Caio apresenta o Bom Dia 93, o primeiro jornal de Barbacena nesta manhã de segunda-feira, dia 21 de setembro, dia da árvore, dia nacional de luta da pessoa com deficiência, dia do adolescente, dia do fazendeiro, dia dos tios, dia da tia e do tio, tá? Dia mundial da doença de Alzheimer, dia internacional da paz, dia de São Mateus, dia nacional de conscientização da doença de Alzheimer, e olha, hoje é um dia bacana, hoje é o dia mundial da gratidão.
0: Legal, a gratidão é a memória do coração. Gente, gente, indicadores financeiros, dólar comercial abrindo a semana a R$5,14. Arroba do Boi Gordo segue com tendência de alta. É, o último fechamento foi a R$352,90, segundo Exalc V3. Previsão do tempo. Após um domingo de tempo firme, né? A segunda-feira, a previsão clima-tempo diz que teremos um dia de sol com muitas nuvens, como já é de se ver. E possibilidades de pancadas de chuva à tarde e à noite em locais isolados. A mínima 15, máxima 24 graus. Finalzinho do inverno brasileiro.
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1: E no último sábado, a Guarda Civil Municipal de Barbacena foi acionada pelo aplicativo Ana, após uma mulher protegida por medida protetiva de urgência relatar a presença do ex-companheiro nas proximidades de sua residência no bairro Ipanema. Ainda segundo informações, durante a averiguação, os agentes localizaram um homem a menos de 100 metros do imóvel, desrespeitando assim a distância mínima estabelecida pela medida judicial. Ele recebeu voz de prisão pelo descumprimento da determinação e foi encaminhado à Delegacia de Polícia Civil para as providências cabíveis.
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0: O município de Barbacena voltou a figurar como réu na ação civil pública que discute problemas na prestação do transporte coletivo da cidade. A mudança ocorre após o Tribunal de Justiça de Minas Gerais analisar recurso do Ministério Público de Minas Gerais contra a decisão que havia colocado a Prefeitura no polo ativo da ação, ao lado do Ministério Público. Com a nova decisão publicada na última sexta-feira, dia 19, o município volta a responder judicialmente pelas questões relacionadas ao serviço, juntamente com a empresa Cidade das Rosas Transporte Coletivo Limitada. A ação trata de problemas apontados na execução do contrato de concessão, incluindo condições da frota, registros de incêndios e acidentes relacionados a falhas mecânicas, alterações de linhas e questões de fiscalização. A Justiça também determinou que a concessionária apresente documentos financeiros e contábeis referentes aos últimos 24 meses, que permita a fiscalização de suas operações e mantenha a prestação aí do serviço enquanto as discussões administrativas e judiciais estiverem em andamento. A empresa está sujeita à multa diária de R$1.000 em caso de descumprimento das determinações.
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1: E o prefeito de Barbacena, Carlos Du, publicou um vídeo no último sábado, enquanto permanecia internado no Hospital Madre Teresa, em Belo Horizonte, onde passou por exames durante o tratamento de saúde. Na oportunidade, ele agradeceu mensagens de apoio, carinho e as orações recebidas durante o período de internação. Carlos Du não detalhou os diagnósticos ou o resultado dos exames realizados. O prefeito de Barbacena relembrou que já enfrentou outros problemas de saúde ao longo dos últimos anos, incluindo câncer, problemas na próstata, uma forma grave de Covid-19 e complicações renais. Ao falar sobre o momento atual, afirmou que pretende superar mais essa etapa e agradeceu novamente o apoio recebido. Até a divulgação das informações, não haviam sido apresentados detalhes sobre o diagnóstico ou sobre um eventual tratamento específico. A Prefeitura de Barbacena também não publicou nenhum comunicado detalhando o atual estado de saúde do prefeito.
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0: Rede Itaçate no ar, Mara Bianchetti chega com as informações sobre movimentação do setor de franquias em Minas Gerais. A hora agora é 7h50.
3: O setor de franquias em Minas Gerais movimentou mais de 12,7 bilhões de reais no primeiro semestre de 2026. O resultado representa um crescimento de quase 10% na comparação com o mesmo período de 2025 e acompanha a tendência nacional. Ao todo, o estado conta com 18.793 operações franqueadas. Isso significa um aumento de 1,5% e gera mais de 160 mil empregos diretos. No cenário nacional, o mercado de franquias faturou 149 bilhões de reais no primeiro semestre de 2026, com alta de 9,7%. O setor no país reúne 207 mil operações, 3.366 marcas e mais de 1 milhão e 800 mil empregos diretos. O desempenho mineiro marca uma retomada após um primeiro trimestre de ritmo mais fraco, voltando aos patamares de 2025. Entre os destaques da primeira metade do ano em Minas, o segmento de saúde, beleza e bem-estar liderou o crescimento, com alta de mais de 20%. Alimentação no formato de serviços de refeição cresceu 13% e limpeza e conservação avançou 10%. Mara Bianchetti.
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1: A Polícia Rodoviária Federal apreendeu na tarde da última sexta-feira 1.041 comprimidos de êxtase durante uma abordagem na BR-040 em Barbacena. A droga estava em uma mochila transportada por um motociclista de 22 anos. Segundo a Polícia Rodoviária, o entorpecente tinha como destino a cidade de Conselheiro Lafaiete. A apreensão ocorreu durante uma fiscalização na rodovia e o material foi localizado com o condutor. De acordo com a ocorrência, o jovem informou os policiais que receberia R$500 pelo transporte da droga, mas não revelou quem seria o responsável pela encomenda nem o local exato onde faria a entrega. A Polícia Rodoviária Federal estima que cada comprimido tenha valor aproximado de R$100 no mercado legal, o que representa cerca de R$104 mil em valor estimado para o material apreendido. O motociclista foi detido e a ocorrência, juntamente com a droga apreendida, foi encaminhada para a Polícia Civil em Barbacena, que dará prosseguimento às providências cabíveis.
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0: A quarta temporada do The Voice Gerações da RTP1 em Portugal terminou neste domingo, dia 20, com vitória do grupo Encanta Modas, da equipe da mentora Marisa Liz. A decisão foi definida pelo público por meio de votação. Na etapa final, o grupo venceu após interpretar a música Meus Senhores, ficando à frente de Rumo Certo, que terminou em segundo lugar, Rei Ti em terceiro e Misaela e Laine em quarto. A barbacenense Lohane, que formou o trio Lola e Os Maier, ao lado dos irmãos cariocas Vitor e Renan Maier, também chegou à grande final, representando a equipe do mentor Michael Carreira. Na primeira fase da decisão, o trio apresentou o Siltiano Mine, mas não avançou para a segunda etapa e encerrou a competição entre os 8 finalistas. A participação marcou uma trajetória de destaque para a artista barbacenense, que chegou ao programa após ser chamada às pressas pelos irmãos para substituir um integrante e, depois de apenas um ensaio, avançou nas audições. Nas provas cegas, o trio cantou Blackbird dos Beatles e conquistou 3 cadeiras, sendo escolhido por Michael Carreira, que utilizou o seu único mega bocleio para garantir o grupo em sua equipe. Na semifinal, eles haviam conquistado a vaga para a final com uma apresentação de Your Song, de Elton John.
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2: Esporte.
1: Ô, Vanderlei,
0: Diga
1: duas
0: lá.
1: Coisas que eu tenho a dizer.
0: É, quais
1: a primeira, segue o líder, e a segunda, quem traz as informações do esporte, é o Hugo Sérgio, direto da rede Itaçaí.
0: Tá certo, você tá sorridente hoje, né?
2: Destacando os jogos de ontem, Série A do Campeonato Brasileiro, o Grêmio jogando em Porto Alegre segurou o Palmeiras 0-0. Em São Paulo, o Corinthians foi derrotado, deu Fluminense 3-1, Gustavo Henrique para o Corinthians, para o Fluminense, Hulk duas vezes e Serna. A Raposa entrou em campo e venceu Vitória de virada, 3-1 foi o placar. René, aos 38 do primeiro tempo, fez para o Vitória do Barradão. A resposta do Cabuloso veio no segundo tempo. No primeiro minuto da etapa final, Kenny Arroio empatou para a Raposa. Vidalba, aos 20 do segundo tempo. E na reta final, aos 51, Matheus Pereira fez o terceiro do Cruzeiro. O Flamengo bateu o Bragantino pelo placar de 2-1. Varela e Pedro, os gols do Flamengo. Ignácio Sousa para o Bragantino. O Atlético Paranaense venceu o Bahia pelo placar de 2-1. Esquivel e Rivaldo, os gols do Furacão. Para o Bahia, Eric Pulga. Ontem, pela Série B do Campeonato Brasileiro, a Ponte surpreendeu mesmo jogando em casa. Venceu o CRB pelo placar de 1-0, gol de Brandão. O Goiás, jogando na Serrinha, em Goiânia, venceu o Avaí pelo placar de 2-1. Cadu Souza e Jean Carlos, os gols do Goiás. Para o Avaí, Daniel Penha, aos 34 do primeiro tempo. O Londrina perdeu em casa, 2-1, deu Fortaleza. Igor Bahia para o Londrina. Para o Fortaleza, que luta pelo acesso, Vitinho e Neres. É o que temos para hoje. Forte abraço. Uma ótima semana para você. Hugo Sérgio, para a Rede Itaçaí.
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0: O que alguns jornais trazem? Folha de São Paulo, Paraná, Ceará e São Paulo lideram em eficiência no uso de recursos.
1: Estadão, em vídeo, suspeitos de fraudes do INSS discutem volta aos negócios.
0: Jornal O Globo, escritório de mulher de Moraes confirma voo em jatinho de Vorcaro.
1: Estado de Minas, os desafios na reta final.
0: Pois é, por hoje é só. A informação em primeira mão volta no seu rádio amanhã. Amanhã às 7:50, em parceria com a Rede Itaçaí.
1: 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Bom dia para você, amigo e amigo ouvinte. E bom dia, Vandeir Antunes.
0: Ok, obrigado igualmente. Uma ótima semana a todos nós e vamos em frente. 10:55, nossa equipe completa no estúdio com Cidade Alerta. Segue a gente aí também no Instagram, nas redes sociais, @jornalismo93fm, @93fmbq, o canal no YouTube. E também tem aí para você todas as notícias no site www.93fmbq.com.br. 7:58, volto em instantes.
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9: Agora, 8 horas e 7 minutos.
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9: Sons e emoções do começo de mais uma semana. Hoje é segunda-feira, 21 de setembro de 2026. Estamos juntos aqui na reta final do Sertanejão Bom Demais da Conta.
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9: Barbacena, Minas.
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9: A hora agora. Fábrica de óculos, 8 e 8.
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de Cazuza, João Carreiro e Capataz regravaram na versão sertaneja Exagerado. João Bosco, Vinícius Colo Colo e Jorge Matheus Paradigmas, 8:16. 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

0: quê? Fala pra mim, vai.
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0: Simone Mendes, Erro Gostoso, Murilo Rufi, Saudade Estranha. Alô, turma do Atacadão do Ferro, bom dia. Bom dia, turma da obra, da construção, valeu. É 8h22 a hora agora. 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

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Ótimo dia na sua melhor sintonia, 8h34.

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1: 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Aqui tem muito mais música. 8h43.
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1: Da manhã. A semana é para um preso, menos 7 dias. Para os felizes, 7 motivos. Para os tristes, mais 7 dias. Para a semana, 7 novas manhãs. Para a insônia, 7 longas noites. Para os sozinhos, 7 chances. Para os ausentes, 7 culpas. Para os empresários, 25% do mês. Para o pessimista, 7 riscos. Para o otimista, 7 oportunidades. Para a terra, 7 voltas. Para cumprir o prazo, pode ser pouco. Para criar o mundo, foi o suficiente. Para uma gripe, é o prazo da cura. Para a história, nada. E para a vida, tudo. Então, faça de cada dia desta semana um dia especial.

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1: Ei, boa noite. 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
0: Faltam 10 minutos para as 9, fim de papo. Logo mais às 4 da tarde estarei de volta, tem Circuito Sertanejo. E amanhã, 5 da manhã, para acordar Barbacena e região. Na sequência, Dirceu Guimarães com o Show da Manhã. Belíssima semana a todos e obrigado pela companhia. Valeu, valeu, tchau, tchau.

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27: 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E a hora?
28: 8 horas e 59 minutos.
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1: 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A partir de agora, boa música, informação de qualidade, horóscopo do dia, promoção, diversão e alto astral. E a sua participação pelo 999-25-2750 é o zap da 93. Grava lá um áudio, a gente manda o seu recado pro ar. Pra você que adora navegar nas redes sociais, segue lá, 93FM BQ. A primeira, Ed Sheeran, Shivers, 93, bom dia. Obrigado pela companhia.

0: Paralamas, pra você o romance ideal. Shivers com Ed Sheeran foi a primeira desta programação de segunda-feira do nosso Show da Manhã, que está só começando. Apresentamos agora para você, ligado na nossa programação, o programa Olhar Certo com a doutora Débora LaGuardia. Confere aí.
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3: Olá, ouvintes. Eu sou a doutora Débora LaGuardia, oftalmologista. Eu sempre escuto essa pergunta: quando que o grau estabiliza? Cada tipo de grau se comporta de uma forma. Por exemplo, a miopia e o astigmatismo são mais comuns de iniciarem e aumentarem na infância e adolescência. Geralmente, por volta dos 21 anos de idade, o grau se estabiliza. Porém, diversos fatores podem interferir nesse aumento, como o ato de coçar os olhos, que pode fazer com que o astigmatismo aumente. E hoje em dia, o excesso de uso de telas pode aumentar a miopia, não só em crianças e adolescentes, mas também em adultos, que trabalham muito em telas. Aí tem sido comum o grau não estabilizar ainda e aumentar até por volta dos 30 anos. Para acompanhar essas alterações, é fundamental a avaliação anual oftalmológica. Um beijo, até o próximo programa Olhar Certo.
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0: 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Bom dia, obrigado pela companhia.

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1: 9h17. Bom dia, Isabela Moreira.
2: Bom dia, Dirceu. Tudo bem com você?
1: Somos nós aí de volta com esse apito. Deixa eu tirar esse apito.
2: Agora bem, que o solzinho apareceu, né? Tá pra esquentar bem a semana.
1: Vamos ver se firma, né?
2: Vamos ver se firma o tempo, né? Isso. Pois é. Dirceu, vamos começar falando de Defensoria Pública. Em 2025, cerca de 12.438 crianças nasceram no estado sem o nome do pai registrado na certidão de nascimento. Por causa disso, para ampliar o acesso ao direito à filiação, a Defensoria Pública de Minas Gerais vai realizar do dia 19 ao dia 23 de outubro a 14ª edição do Mutirão Direito a Ter Pai, com participação de 30 unidades do estado, incluindo aqui em Barbacena. Aqui na cidade, as inscrições seguem até o dia 2 de outubro, presencialmente na sede da instituição, na rua José Pires dos Reis, número 22, no bairro Mansões. A ação oferece gratuitamente exames de DNA, reconhecimento e investigação de paternidade ou maternidade, além de orientação para questões como pensão alimentícia, guarda e convivência familiar. Agora vamos dar um pouquinho de assunto, falar de religião, porque começa hoje, segunda-feira, a trezena de São Francisco de Assis, promovida pela Igreja de São Francisco de Assis aqui em Barbacena. Às 19 horas acontece a Santa Missa, presidida pelo padre Ronaldo Henrique Furtado, seguida por movimento de barraquinha. Estarão presentes os devotos de São Francisco, membros da paróquia Nossa Senhora das Dores, pastorais familiares e do dízimo, MFC, Mãe Rainha e Legião de Maria. As celebrações em honra a São Francisco acontecem até o dia 4 de outubro, às 19 horas, e a Igreja São Francisco de Assis fica na rua José Vieira da Rocha, número 293, no bairro São Francisco, aqui em Barbacena. Eu vou ficando por aqui, Dirceu. Daqui a pouquinho o Thiago Rossi chega com os destaques do nosso Cidade Alerta.
1: Obrigado, Isabela.
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1: Obrigado comigo e conferindo na 93, 9h24. Hora e vez do horóscopo 93. As primeiras emoções para esta segunda-feira. Sempre na voz de Beatriz Onzin. O recado para você de Áries, Touro, Gêmeos e Câncer. Confere aí.
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3: Áries, de 21 de março a 20 de abril.
4: Cheguei, Dirceu, cheguei, ouvinte. Um bom dia para vocês nesta segunda-feira. Vamos começar no horóscopo do dia com o signo de Áries. Uma ideia pode mudar a forma como você encara uma situação. Aproveite o impulso para experimentar algo novo, ariano. A cor é o coral queimado e os números da sorte são 6, 38 e 71. E uma orientação, dê espaço para curiosidade antes de tirar conclusões.
3: Touro, 22 de abril a 20 de maio.
4: Atenção, signo de Touro! Um detalhe que passou despercebido por você pode revelar uma oportunidade muito interessante, hein? Observe mais e haja no momento certo. A cor é o verde sálvia e os números da sorte são 14, 47 e 83. E uma recomendação, confie mais naquilo que você percebe nos pequenos sinais.
3: Gêmeos, de 21 de maio a 20 de junho.
4: Tá na hora dos geminianos. Uma conversa casual pode trazer uma informação muito valiosa para seus próximos passos. Esteja atento às novidades. A cor é o azul petróleo e os números da sorte são 9, 55 e 68. E uma sugestão para você de gêmeos. Anote as ideias que surgirem, mesmo as que pareçam improváveis.
3: Câncer, 21 de junho a 21 de julho.
4: Tá na hora dos românticos cancerianos. O dia favorece uma pequena mudança no ambiente ao seu redor, trazendo mais leveza e disposição para você. A cor é o pêssego e os números da sorte são 17, 35 e 74. E um conselho importante, renove aquilo que estiver deixando a sua rotina pesada. E não sai daí que já já eu tô chegando com mais signos do zodíaco aqui na 93.
2: Daqui a pouco estamos de volta com mais previsões astrais para você.
1: Tá combinado, já já você confere o recado para Leão, Virgem, Libra e Escorpião aqui no Horóscopo 93. Eu volto depois do intervalo.
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4: E aí, vamos nós dizendo muito de som pra você. Já já você confere os destaques do esporte com o garotão Washington Lima. Agora tem mais um clássico do nosso playlist, Legião Urbana.

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1: Ligado comigo e conferindo na 93, 15, faltando para as 10. O centroavante do time chegou. Onde eu gosto?
2: Bom dia, Dirceu. Eu sou goleador, tá, Dirceu? Eu fui no futebol essa semana.
1: Ontem eu tava te ouvindo, goleador também à noite no rock aí.
2: No rock. Rockzão pesado, quem gosta, um rockzão, uma batedeira de cabeça, hein, Dirceu? É, a gente tá bem muito aqui bom. Também.
1: Domingo à noite.
2: Mas, Dirceu, vamos falar de esporte por aqui. Nesse final de semana tivemos rodada do brasileiro, Dirceu. Eu vou com alguns resultados aqui. Por exemplo, o Atlético até começou, até empatou com a Chapecoense, mas a Chapecoense deu um susto no Atlético, tá, Odisseu? A Chapecoense que é a lanterna, já basicamente rebaixada, deu um sustinho no Atlético, ele começou vencendo por 1-0.
1: Não, mas já tá rebaixada?
2: Ah, eu
1: assim
2: considero
1: como
2: sim.
1: O América Mineiro?
2: É, eu vou falar igual eles estão falando, Odisseu, virtualmente rebaixada, porque ainda tem chance de sair? Tem. Mas tem 99% de chance de ser rebaixado. Então,
1: estamos a quantas rodadas do final?
2: 10 rodadas ainda.
1: Faltam 10?
2: Faltam 10 ali, eu disse.
1: Ela tem 17 pontos?
2: Exatamente, ela tem 18 pontos, 18. Pra ter uma ideia. Com esse empate em cima do Galo aí, tem 18 pontos. Ainda tem chance? Tem, mas é 99,9% de ser rebaixado. Então, virtualmente rebaixado.
1: O primeiro fora da zona de rebaixamento, o décimo, no caso...
2: O 17º, que agora, Dirceu, assunto aqui, agora é o Grêmio, porque o Grêmio empatou com o Palmeiras numa partidaça do goleiro do Grêmio, o Everton, salvou o Grêmio, o Dirceu, de um resultado pior dentro de casa com
1: o
2: Renato Gaúcho. Ajudou o Flamengo, porque,
1: alô,
2: né, Leo. Palmeiras empatou, o Flamengo venceu o Red Bull Bragantino por 2-1, com isso o Flamengo abriu 3 pontos de vantagem ali na frente do time do Palmeiras, muito bom pro Mengão, pro torcedor do Flamengo, né, Dirceu, faltando 10 rodadazinha ali.
1: O Léo, torcedor número 1 do Flamengo que eu conheço, estava questionando comigo o seguinte: já lá, se não me engano, 3, 4 anos que só dá isso aí, Flamengo.
2: Só dá isso aí, Flamengo, Palmeiras, Odisseu. Eu até fiz umas pesquisas aqui que você tinha me falado disso antes. Desde 2019, basicamente, só dá Flamengo e Palmeiras,
1: pois
2: tá,
1: é.
2: Odisseu? Desde 2019.
1: Mérito, né?
2: Começou essa hegemonia por mérito total ali. Começou, na verdade, em 2018, tá, Odisseu? Palmeiras sendo campeão do brasileiro, tá? Aí depois. O Flamengo também foi campeão do Brasileiro 2019 e aí ficou a hegemonia só dos dois aí. Então, só tá dando os dois na ponta aí.
1: A Leila é a presidente do Palmeiras.
2: Do Palmeiras, ainda, né? Exatamente. Ainda.
1: E lá no Flamengo eu gosto de lembrar sempre que temos o Jardim.
2: Exato, Leonardo Jardim, né? Isso, esse ano aí, Odisseu, como treinador. Mas o Felipe Luiz fez história lá.
1: Fez também. Por onde anda o Felipe Luiz?
2: Lá na França, tá lá no Mônaco da França. E bem no Mônaco, tá bem. Dirceu, anota o que eu tô te falando. Futuro treinador da seleção brasileira,
1: também,
2: tá, Dirceu?
1: E torço
2: Felipe
1: por
2: Luiz,
1: isso.
2: Também torço por isso, gosto dele.
1: Mandou lembrança.
2: Daqui a pouquinho a gente vai falar nele, porque vai começar a data FIFA essa semana aí, Dirceu. Tá. Mas falando dos outros times de Minas, o Cruzeiro venceu Vitória de virada por 3-1 lá no Barradão, fora de casa. Fez com que o Cruzeiro, Dirceu, aproximasse bem do G4 ali, tá? Agora que o Bahia perdeu nessa rodada. Bahia foi derrotado pelo Atlético Paranaense por 2-1. O Cruzeiro tá a um pontinho da quinta posição.
1: Sim.
2: E a 3 pontinhos do Fluminense, tá, Dirceu?
1: Oh,
2: por mais que o Fluminense venceu essa rodada ali em cima do Corinthians, 3-1 com direito a 2 gols do Hulk, fora de casa, o Fluminense venceu 3-1. O Cruzeiro tá na cola do G4 ali. Faltando 10 rodadas, o Cruzeiro vai tentar entrar nesse G4 ou pelo menos o G5. Pra ir pra Libertadores. E essa é a motivação principal do time do Cruzeiro. O Cruzeiro jogou muito bem contra o time do Vitória. O Arroio fez um partidaço lá na Bahia. E aí o Cruzeiro venceu por 3-1.
1: O Corinthians tá balançando, não?
2: O Corinthians tá balançando. E o Fernando Diniz não saiu, não, tá?
1: Não, né?
2: Não, ele não tá na zona de rebaixamento, não, Odisseu, mas tá... Tá 3 pontinhos do Grêmio, que é o 17º ali. Aquela zona de rebaixamento, tá todo mundo junto ali.
1: Renato Gaúcho não vai poder pegar a praia muito fácil agora.
2: Não vai, não. Tá todo mundo... Ô, Dirceu, faltando 10 rodadas. Eu quero ver essas últimas rodadas, que vai ser uma brincadeira, tá? Esse final de campeonato.
1: Você continua achando que cai em 2?
2: Eu ainda continuo que acho que cai 2 grandes ali. Agora o Grêmio entrou no Z4 ali, né? Porque o Vasco da Gama... O Inter continua no Z4 também, Dirceu.
1: Uai, então a dupla gaúcha?
2: A dupla gaúcha tá no Z4 agora. Sabe por quê, Dirceu?
1: O Vasco saiu.
2: O Vasco fez bonito, tá? Venceu por 5-0. Isso mesmo, torcedor. Nem acredito que o Vasco fez um placar elástico em cima do Coritiba. 5-0 no São Januário, com as estrelas do Vasco ali brilhando, os novos contratados do Vasco brilhando. O Mirassol também conseguiu se distanciar, não se distanciar do Z4, tá todo mundo perto ali, mas pelo menos sair do Z4, porque ele durante essa rodada esteve no Z4, mas o Mirassol venceu o Botafogo por 2-0. E aí, Dirceu, jogou o Grêmio lá pra baixo.
1: Chapecoense, Inter, Grêmio, quem que é o quarto que tá no Z4 aí?
2: O quarto que tá nessa galera aí é o Vasco da Gama. O Corinthians, Mirassol, Vasco, Grêmio Internacional, tá todo mundo ali meio complicado. Aí vem o Remo e a Chapecoense, mas esses aí já estão bem na parte de baixo ali, o Dirceu.
1: Você tem notícia falando de segunda divisão? Você tem notícia do América Mineiro?
2: Tem notícia do América, o Dirceu. O América não tá bom das pernas não, porque o América jogou contra o líder Vila Nova, perdeu por 1-0, e aí disse, o América segue com 17 pontinhos na 19ª colocação.
1: Você diria que
2: virtualmente já rebaixa, sabe por quê, disse? Fizeram um estudo matemático pro América sair dessa desvantagem ou dessa posição que ele está, ele tem 99,9% de chance de ser rebaixado pra Série C, ou seja, ele tem 0,1% de chance de sair dessa situação.
1: Desse virtualmente
2: que você falou. Esse virtualmente é forte, né, Dizinho? Mas é meio que já foi. Já vamos dar tchau pro América e vai jogar a Série C de 2027,
1: sabe, tá? Sabe quem tá dando tchau também?
2: É a gente mesmo, né?
1: É a Brasil.
2: 11,5, volto com muito mais resultado dessa rodada. A rodada foi movimentada, Dizinho, tanto da Série B quanto da Série A,
1: dá tá? tempo de você passar aí. Primeiro, Flamengo.
2: Deixa eu até voltar pra Série A. Primeiro, Flamengo, 60 pontos. Palmeiras com 57, segundo. Terceiro, Atlético Paranaense com 49. E quarto, Fluminense com 48. Mudou nada nessas primeiros colocados. O Bahia segue em quinto com 46 pontos, Cruzeiro em sexto com 45, o Atlético na cola do Cruzeiro com 40 pontos em sétimo e o Santos com 38 pontos em oitavo. Agora lá na parte de baixo, todo mundo misturado, eu vou começar até do 14º, pra você ter uma ideia ali, eu disse, mas o Vitória também, 13º, também tá junto, ó. Corinthians em 14º com 32, Mirassol em 15º com 32, Vasco com 31 em 16º, Grêmio com 29 pontos em 17º e Internacional com 28 pontos em 18º. Disse, essas 10 últimas rodadas vão pegar fogo ali, disse, vai ser loucura, vai ser emocionante.
1: Você acha que Remo e Chapecoense já...
2: Eu acho que eles vão numa vezada só. Agora, Internacional, Grêmio, Vasco, Mirassol, Corinthians, Vitória, e se jogar mal até o Botafogo em 12º, disse, pra mim todos esses aí tem chance de cair pra Série B, tá? Vai ser uma rodada legal, que a gente só vai ver rodada agora, disse, lá no dia 3, lá 3 de outubro, tá? Porque vamos ter data FIFA, duas semanas aí de data FIFA. Né?
1: 3 de outubro é sabadão.
2: Sabadão voltamos.
1: Aí, data FIFA é o Ancelotti e a sua turma.
2: Exatamente, data FIFA aí. No dia 25 o Brasil joga contra a Austrália. E se eu não me engano, disso, depois eu vou até olhar isso direito, no dia 29 o Brasil volta a jogar contra a Austrália. Serão dois jogos contra a Austrália.
1: Brasil, tá mostrando o relógio ali.
2: Vambora então, vamos puxar o carro. Aquele abraço, 11,5 volta.
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1: 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Legal, 3 minutinhos faltando para as 10, de volta com o Horóscopo 93, na voz de Beatriz Onzinho. O recado para você de Leão, Virgem, Libra e Escorpião, confere aí.
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3: Leão, 22 de julho a 22 de agosto.
4: Voltei, ouvinte, trazendo mais signos comigo nesse horóscopo do dia e vamos agora com o signo de Leão. Bom, Leonino, você pode descobrir uma habilidade que ainda não explorava tanto. Use a sua criatividade para mostrar um lado diferente seu. A cor é o mostarda e os números da sorte são 3, 44 e 79. E uma indicação: permita-se aprender sem a preocupação de fazer tudo perfeitamente.
3: Virgem, 23 de agosto a 22 de setembro.
4: Signo de Virgem, uma pendência antiga pode finalmente encontrar uma solução simples. Não complique aquilo que pode ser resolvido de maneira prática. A cor é o lavanda acinzentado e os números da sorte são 21, 56 e 88. E um reparo, virginiano: antes de refazer algo, veja se ele realmente precisa ser mudado.
3: Libra, 23 de setembro a 22 de outubro.
4: E olha só, librianos, um encontro ou troca de mensagens pode despertar uma nova perspectiva sobre um assunto pessoal. A cor é o azul gelo e os números da sorte são 12, 49 e 76. E um direcionamento: escute diferentes pontos de vista antes de escolher o seu próprio caminho.
3: Escorpião, 23 de outubro a 21 de novembro.
4: E os intensos escorpianos? Bom, uma situação que parecia indefinida pode começar a mostrar os seus verdadeiros contornos. Use essa clareza ao seu favor. A cor é o ameixa e os números da sorte são 8, 33 e 65. E um apontamento: observe primeiro, agir depois pode fazer total diferença. E já tô chegando com os últimos signos do zodíaco. Continue com a gente aqui na 93.
2: Daqui a pouco estamos de volta com mais previsões astrais para você.
1: Já já você confere previsões astrais para Sagitário, Capricórnio, Aquário e Peixes. Eu volto depois do intervalo.
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4: É 21 de setembro de 2026. Estamos ao vivo no seu rádio pela

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1: Sim, é comigo mesmo, de olho na agenda de São Pedro. Para você que se liga no Show da Manhã, a previsão do tempo para esta segunda-feira em Minas Gerais indica a chegada de uma frente fria outra, né? Provocando instabilidade com previsão de pancadas de chuva e rajadas de vento em várias regiões do estado. Cerca de 189 municípios mineiros estão sob alerta de perigo potencial para tempestades, emitido pelo Instituto Nacional de Meteorologia. Nas regiões Sul, Zona da Mata, Campo das Vertentes, Oeste, Triângulo Mineiro e região metropolitana de Belo Horizonte, são esperados volumes de chuva de 20 a 30 milímetros por hora, rajadas de vento de 40 a 60 quilômetros horários e chance de granizo isolada. A temperatura máxima prevista para esta segunda-feira é de 29 graus e mínima de 10 no estado de Minas Gerais. O tempo está embaçado, não é verdade? Pois é, já já, direto da redação, muito mais informação no seu rádio com a nossa equipe 93 de jornalismo aqui no estúdio do Show da Manhã. Agora a gente viaja no tempo e recorda Gênesis Invisible Touch.

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1: 10h16 e os destaques do dia, sempre com o flamenguista Thiago Rossi. Bom dia, Thiago.
2: Bom dia, Dirceu. Segue o líder.
1: Isso aí.
2: Hoje a gente passando aqui para fazer aquele convite para você que quer ficar bem informado, hein? Assim que para as 11 da manhã tem Cidade Alerta aqui na 93FM e você vai conferir uma matéria especial sobre o encontro de egressos da FAME que aconteceu no último final de semana. Tem também a participação da barbacenense Lorraine no The Voice Portugal. Você ainda confere as informações sobre o mutirão Direito a Ter Pai, que acontece aqui na cidade. Vamos falar sobre a apreensão de mais de 1000 comprimidos de êxtase na BR-040 e também tudo que foi destaque no giro policial. Tudo isso e muito mais aqui na 93FM, a partir das 5 para as 11 da manhã, no seu rádio e com transmissão ao vivo no nosso YouTube, com imagens aí do nosso estúdio. Acesse 93FMBQ, se cadastre lá no canal e marca na agenda, coloca o alarme, bate o sininho, como diz o nosso amigo Dirceu, para você ficar bem informado. 5 para as 11 da manhã, agenda lá.
1: Falando de música...
2: O que você estava fazendo em 1992, você lembra?
1: 92, rapaz, eu estava fora de Barbacena.
2: Estava fora de Barbacena?
1: Eu estava morando fora.
2: Que chique.
1: Isso.
2: Mas fora de Barbacena ou fora do Brasil?
1: Não, fora de Barbacena.
2: Ah, fora de Barbacena.
1: Não vou contar onde não, porque senão deixa
2: Ah, então tá beleza. E enquanto você morava em outros ares aí, outras paragens, ou Dirceu?
1: Sim. 92,
2: falou, exatamente. Itamar isso, Franco, né?
1: Isso, eu ainda era criança.
2: Isso aí. O Rádio Hit lançava o single Creep. E tá fazendo 34 anos esse musicão, esse musicaço, a gente podia conferir aí agora.
1: Inteirinha no show da manhã.
2: Valeu!
1: Obrigado, Thiago.

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5: Bom dia, Dirceu Guimarães. Alba toca pra mim, Pescador de Ilusão com Monobloco. Obrigada, tenha um bom dia, uma ótima semana.

0: Tá na 93, você tá na boa, 10h27. Emoções finais do nosso horóscopo 93 desta segunda-feira. O recado agora é pra você de Sagitário, Capricórnio, Aquário e Peixes.
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2: Sagitário, de 22 de novembro a 21 de dezembro.
3: Tô chegando com os últimos signos do zodíaco nesse horóscopo de segunda e vamos agora com o signo de Sagitário. Um convite diferente pode quebrar a monotonia e colocar você em contato com pessoas ou ambientes novos, hein? A cor é o turquesa e os números da sorte são 19, 41 e 72. E um lembrete, sagitariano, diga sim ao que amplia seus horizontes, mas respeite os seus limites.
2: Capricórnio, 22 de dezembro a 20 de janeiro.
3: Signo de Capricórnio. Um reconhecimento discreto pode mostrar que seus esforços recentes não passaram despercebidos. Continue avançando no seu ritmo. A cor é o terracota e os números da sorte são 5, 37 e 91. E uma observação: nem todo progresso precisa ser imediato para ser importante.
2: Aquário, 21 de janeiro a 19 de fevereiro.
3: Quero falar agora com os aquarianos. Bom, uma mudança de planos pode acabar levando você a uma alternativa mais interessante do que a ideia inicial. A cor é o cinza azulado e os números da sorte são 16, 54 e 87. E um conselho: mantenha certa flexibilidade diante dos imprevistos.
2: Peixes, 20 de fevereiro a 20 de março.
3: E chegando no último signo do zodíaco, vamos com peixes. Uma lembrança pode despertar uma vontade nova e inspirar uma decisão que você vinha adiando, hein? A cor é o malva e os números da sorte são 11, 43 e 69. E uma ponderação: valorize o que você sente, mas dê tempo para as ideias amadurecerem. Bom, e com isso eu vou ficando por aqui. Um bom dia para você, ouvinte, um bom dia, Dirceu. E amanhã eu tô voltando com mais horóscopo do dia aqui na 93FM.
1: Por hoje foi isso. Amanhã estaremos de volta no Show da Manhã com mais previsões astrais.
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0: Tá combinado o nosso bom dia especial para a querida Beatriz Onzinho, que volta amanhã aqui mesmo no Show da Manhã com o Horóscopo 93. Eu volto depois do intervalo.
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1: E um recadinho para você que se liga no Show da Manhã desta segunda-feira. Segundo o Ministério da Previdência Social, o comparecimento nas eleições de 2026 servirá como prova de vida para o INSS, Instituto Nacional do Seguro Social. A medida está estabelecida em portaria publicada no ano de 2022. Em fevereiro daquele ano, José Carlos Oliveira, o presidente então do INSS, disciplinou na portaria 1408 as regras válidas para que segurados fossem considerados vivos para receber o benefício da Previdência Social e votar nas eleições e ainda vacinar-se estavam entre estas regras. Chuta o balde, Zé Neto e Cristiano, no Show da Manhã, 10h37, bom dia. Já, Cidade Alerta.

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3: Bom dia.
4: Bom dia.
5: Bom dia, Dirceu. Tudo bem? Sou Imaculada, moro no bairro Margaridas. Se possível, gostaria de ouvir a música Bandolins com Oswaldo Montenegro.

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1: Bom dia, sou de Maranhão, tudo bem? Quem fala é a Sheila de Safó. Só uma música pra mim, isso aí, com a Ana Carolina, para oferecer pra Ritoca lá do Fundo Cosmo. Obrigada.

0: Legal, Ana Carolina, o som de Minas aqui na programação da 93 com a participação aí do seu Jorge. É isso aí, pra Sheila de Doutor Safortes e pra nossa Rita, a querida Rita lá de Paraíso Garcia, sim, não, da Ponte do Cosme, é isso aí. Oswaldo Montenegro cantou pra Imaculada das Margaridas Bandolins e o Zé Neto e Cristiano chutando o balde aqui, a primeira dessa última seleção musical do nosso show da manhã desta segunda-feira. 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Agradecendo sempre a sua audiência e a sua participação. 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Na sequência, você fica muito bem informado com a nossa equipe 93 de jornalismo completinho aqui no estúdio com Thiago Rossi, Graziela Braga e Jackson Nascimento. Trabalhos técnicos de James Júnior e da querida Rafaela Bertola. Eu volto amanhã às 9, porque você sabe, o show tem que continuar. Eu deixo você aí com Zezé de Camargo e Luciano cantando pra Olinda do Palmital, Sem Medo de Ser Feliz. Pra você que se liga na 93, uma segundona cheia de vitórias. Saúde e paz. Tchau!
1: Bom dia, Dirceu. Tudo bem com você? Aqui é Olinda. Gostaria de ouvir a música do Zezé de Camargo e Luciano, Sem Medo de Ser Feliz. Quero mandar para todos aí da 93. Um bom dia. Fica com Deus.

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1: Bom dia, hoje é segunda-feira, dia 21 de setembro de 2026. A partir de agora, você acompanha o jornal mais completo de Barbacena e região. São 10h56 e nós estamos ao vivo no rádio, Instagram e também no YouTube. Acesse o nosso canal 93FMBQ e acompanhe com imagens ao vivo dos nossos estúdios.
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2: É destaque no Cidade Alerta desta segunda-feira. Prefeito de Barbacena publica vídeo e relata tratamento de saúde.
1: Encontro de egressos da FAMI reúne gerações de médicos para celebrar décadas de trajetória.
2: Polícia Rodoviária apreende mais de 1000 comprimidos de êxtase na cidade.
1: Mutirão Direito a Ter Pai da Defensoria Pública abre inscrições em Barbacena.
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2: Segunda-feira de tempo estável na cidade, presença de sol e muitas nuvens no céu. Termômetros em elevação, com temperaturas variando entre 15 e 28 graus. A previsão ainda aponta que pode haver pancadas isoladas de chuva durante a tarde. Abrindo nossa janela aí, com imagens ao vivo lá do bairro Monte Mário, você pode ver pelo YouTube ou pelo Instagram, céu parcialmente nublado a claro na cidade. Olha, essa semana tem possibilidade de dias mais nublados, principalmente entre terça e sexta-feira, com mínimas em 13, e as máximas não passam ao longo da semana dos 23 graus. O sol volta a brilhar no sábado e no domingo. A semana tem tendência de ser mais quente com esta previsão. Agora nos estúdios da 93FM faz 22 graus.
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2: São 10 horas e 59 minutos dessa segunda-feira. A gente já começa falando de Barbacena, porque o nosso município voltou a figurar como réu na ação civil pública, que discute aí problemas na prestação do transporte coletivo da cidade. A mudança ocorre após o Tribunal de Justiça de Minas analisar o recurso do MP contra a decisão que havia colocado a Prefeitura no polo ativo da ação ao lado do Ministério Público. Com essa nova decisão publicada na última sexta-feira, Barbacena volta a responder judicialmente pelas questões relacionadas ao serviço, juntamente com a empresa Cidade das Rosas, Transporte Coletivo Limitada. A ação trata de problemas apontados na execução do contrato de concessão, incluindo condições de frota, registros de incêndios e acidentes relacionados a falhas mecânicas, além de alterações de linhas e questões de fiscalização. A Justiça também determinou que a concessionária apresente documentos financeiros e contábeis referentes aos últimos 24 meses, permita a fiscalização de suas operações e mantenha a prestação de serviço enquanto as discussões administrativas e judiciais estiverem em andamento. A empresa está sujeita a uma multa diária de R$ 1.000 em caso de descumprimento das determinações. Segundo informações da Advocacia Geral do Município, a decisão ainda cabe recurso.
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1: Agora são 11 horas. O prefeito de Barbacena, Carlos Du, publicou um vídeo no último sábado, dia 19, enquanto permanecia internado no Hospital Madre Teresa, em Belo Horizonte, onde passou por exames durante um tratamento de saúde. Na oportunidade, ele agradeceu as mensagens de apoio, o carinho e as orações recebidas durante o período de internação. Carlos Du não detalhou o diagnóstico ou o resultado dos exames realizados. O prefeito de Barbacena relembrou que já enfrentou outros problemas de saúde ao longo dos últimos anos, incluindo câncer, problemas na próstata, uma forma grave de Covid-19 e complicações renais. Ao falar sobre o momento atual, afirmou que pretende superar mais essa etapa e agradeceu novamente o apoio recebido. Até a divulgação das informações, não haviam sido apresentados detalhes sobre o diagnóstico ou sobre um eventual tratamento específico. A Prefeitura de Barbacena também não publicou nenhum comunicado detalhando o atual estado de saúde do prefeito.
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1: E uma pesquisa de iniciação científica desenvolvida no curso de Publicidade e Propaganda do Unipac Barbacena ganhou destaque acadêmico com a publicação de um artigo na revista Anagrama, vinculada à Escola de Comunicação e Artes da Universidade de São Paulo. O trabalho, intitulado O Riso do Porta dos Fundos nos primeiros meses de confinamento da pandemia da Covid-19, é assinado pela estudante Rafaela Bertola de Souza Carvalho e pelo professor Dr. Alexandre Augusto da Costa. O artigo é resultado do projeto Rir em Tempos de Pandemia, uma análise dos programas do Porta dos Fundos, desenvolvido por meio do Programa de Bolsas de Iniciação Científica, o PROBIC, do Unipac. A pesquisa analisou vídeos publicados pelo grupo humorístico durante os primeiros meses da pandemia, observando temas como isolamento social, mudanças de comportamento, circulação de informações e acontecimentos daquele período foram transformados em sátira, ironia e crítica.
2: O estudo também já havia sido apresentado em importantes eventos acadêmicos. Em 2024, participou da 5ª Mostra Científica do Unipac, do Intercom Sudeste e do Congresso Brasileiro de Ciências da Comunicação, o Intercom Nacional. Outro desdobramento da pesquisa foi apresentado no 3º Simpósio Nacional de Comunicação Política, Eleições e Campanha Permanente, posteriormente publicado como capítulo do e-book Representações Sociais e Política nas Mídias do Século XXI, lançado em 2025. Para Rafaela, a experiência permitiu compreender o humor também como uma ferramenta de análise da sociedade. Já o professor Alexandre Costa destaca a dedicação da estudante e a importância do incentivo à iniciação científica para aproximar os alunos da pesquisa, da produção acadêmica e do debate sobre temas contemporâneos da comunicação. O resultado também reforça a proposta do curso de Publicidade e Propaganda do Unipac de oferecer uma formação que ultrapassa a prática profissional, estimulando a produção de conhecimento e olhar crítico sobre mídia, cultura e sociedade.
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2: São 11 horas e 3 minutos, estão abertas até o dia 2 de outubro as inscrições para a 14ª edição do Mutirão Direito a Ter Pai. A ação será realizada em 30 unidades da instituição no estado, incluindo Barbacena. Em 2025, 12.438 crianças nasceram em Minas Gerais sem o nome do pai registrado na certidão de nascimento. O número corresponde a cerca de 5% dos 233 mil nascimentos registrados no estado naquele ano. O mutirão da Defensoria Pública de Minas acontece entre os dias 19 e 23 de outubro e as inscrições devem ser feitas na sede da Defensoria, na rua José Pires dos Reis, número 22, no bairro Mansões. A instituição funciona de segunda a sexta, de 8 da manhã até as 4h30 da tarde. Durante o mutirão, serão oferecidos gratuitamente serviços como exames de DNA, reconhecimento espontâneo de paternidade ou maternidade e investigação de paternidade. A iniciativa também permite encaminhar questões relacionadas à pensão alimentícia, guarda e convivência familiar, com atendimento e orientação jurídica aos participantes.
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2: Seguimos ao vivo no seu rádio, também com imagens diretamente dos nossos estúdios. Nos assista pelo YouTube, é só você se inscrever no nosso canal 93FMBQ e também estamos ao vivo no Instagram no @jornalismo93FM. A Faculdade de Medicina aqui de Barbacena reuniu gerações de profissionais em um encontro marcado por reencontros, histórias e muita emoção. O Encontro de Egressos 2026 reuniu turmas que completam 25, 30, 35, 45 e 50 anos de formados. A repórter Isabela Moreira esteve por lá e a gente acompanha agora um pouquinho os detalhes desse grande encontro.
5: Por mais um ano, a Faculdade de Medicina de Barbacena recebe os alunos que completaram

0: Rodrigues da Silva Maciel.
1: Está aqui presente hoje a turma 26, 25 anos de formado, foi de 96 a 2001. A turma 21, que foi de 91 a 96. A turma de 35 anos é a turma 16, que é de 86 a 91. A de 40 anos de formado, que é de 81 a 86. A de 45 anos de formado, que é a turma número 6, que foi de 76 a 81. E a turma, que é nossa homenageada especial, que está fazendo 50 anos de formados, que é de 71 a 76. Hoje, a informação muda, aumenta 4 vezes por ano. Né? Isso há 5 anos atrás. Hoje eu nem ouso falar isso. A informação aumenta 4 vezes por hora. Então a gente tem que preparar os meninos para o mundo atual. Então temos que adaptar. Aqui a gente já está com ensino de IA, não estamos? É preparar os nossos alunos para esse futuro. Né? Eu acho que o que é importante nas escolas, nas faculdades, é ter a mente aberta. Né? Acompanhar, ver as evoluções e se adaptar, né, ao mundo que a gente tem.
0: Doutor Marco Aurélio Bernardes é diretor da Faculdade de Medicina. Então, doutor, qual que é a importância desse retorno dos alunos aqui na faculdade?
2: É de uma imensa importância. Por quê? Porque hoje nós estamos recebendo 6 turmas, 50, 45, 40, 35, 30 e 25 anos formados. Então é um reencontro muito importante, principalmente não só para rever os velhos amigos, mas também para eles verem a evolução da nossa escola, que já completa 55 anos. E hoje nós vamos ter aula da saudade e à noite um baile, e é onde nós vamos nos confraternizar mais ainda. Então é um momento de muita importância, porque a escola não pode apenas formar o médico e esquecer ele aí no mercado. Não, nós acompanhamos ele de forma permanente. E essa é uma forma de acompanhamento de todas as turmas hoje. Nós temos hoje médicos formados e exercendo no Brasil inteiro e também alguns no exterior, que saíram do exterior, inclusive, para virem aqui nesse encontro de tamanha importância que é esse encontro para nós.
0: E como que o senhor avalia a medicina hoje em dia? Os alunos atualmente ainda têm aquele mesmo brilho no olho que o pessoal que completou 50 anos de formado?
2: Eu gosto de falar sempre que as gerações vão mudando. E a geração Z, ela não é melhor nem pior que a gente, ela é diferente. Mas nós temos alunos com brilho nos olhos, sim. Temos vários alunos que exercem e que fazem o curso por amor, por ideal, por um objetivo. Então, a medicina é uma profissão diferente, que ela realmente penetra no coração do ser humano. E vou te falar, não existe outra forma de exercer nela. Se ela não entrar ali dentro do seu coração, você nunca vai ser um médico de valor.
0: Doutor Osmar Belo, doutor Osmar, professor de tantos médicos, qual que é a sensação de estar de volta na faculdade hoje, nesse dia tão especial?
3: Com enorme satisfação, eu rever os alunos aqui da faculdade de medicina, os egressos, né? Chamado. A única coisa que eu ganhei nessa faculdade foi encontro, esses encontros, entendeu? O pessoal reconhece a gente, reconhece e lembra, e elogia, né? Elogia.
0: O senhor é um professor muito querido, já recebeu muitos abraços aqui hoje?
3: Uns 40.
0: E vão vir mais abraços, né?
3: Certamente.
0: Parabéns pela sua trajetória, doutor.
3: Obrigado. Eu parei por causa da pandemia. E não estava dando aula hoje.
0: Continuaria na sala de aula se pudesse?
3: Continuaria.
0: Denise é aluna da primeira turma da Faculdade de Medicina de Barbacena. Então, Denise, qual que é a emoção de estar de volta depois de todos esses anos, dessa carreira maravilhosa, essa trajetória muito bonita que você construiu?
4: É muito bom estar aqui, voltar, rever todos os colegas. E a faculdade realmente foi uma grande conquista para a gente. Nós viemos inaugurar a escola e hoje voltar aqui e ver o tamanho que está tudo isso é muito bom.
0: Dr. Paulo Meneguin também foi aluno da primeira turma da Faculdade de Medicina de Barbacena. Dr. Paulo, como que o senhor avalia essa trajetória, 50 anos já de formatura?
5: Olha, eu avalio como tendo sido uma

0: um fundamental na minha existência. E nós tivemos a turma de 50 anos, nós tivemos a possibilidade de estar montando o primeiro curso de medicina na faculdade. Isso criou assim uma cumplicidade muito grande entre nós e uma obrigação, um dever de tornar uma faculdade boa, efetiva. Ela não tinha certificado ainda na época, então era uma preocupação, uma responsabilidade nossa de fazer um bom curso, um bom aproveitamento para que ela pudesse ser certificada.
1: Dino é da turma de 86, 40 anos formando. Dino, como você avalia essa sua trajetória, já 40 anos formado, exercendo a medicina e agora podendo retornar à FAME?
2: Olha, é uma satisfação enorme ter estudado aqui, a gente voltar aqui e ver a evolução que teve. E a gente também evoluiu. Então você vê o crescimento que a gente tem a nível cultural, a nível profissional, é muito bom. Então foi ótimo ter visto isso aqui e virei todas as vezes que eu puder, virei aqui.
1: Doutora Flávia formou em 1996, então doutora, qual que é a sensação de voltar na faculdade depois desses tantos anos de formadas, ver a FAME, o tanto que ela cresceu?
3: Olha, gente, é uma alegria muito grande retornar na faculdade, né, e ver como que as coisas evoluíram, como que a faculdade está linda, toda a preocupação, né, com essa estrutura, não só a estrutura física, mas a estrutura pessoal de acolhimento, né? E nós, egressos, hoje estamos sendo muito bem acolhidos e é uma satisfação enorme voltar à nossa casa, né, e reencontrar as pessoas aqui.
4: As turmas também foram homenageadas com a entrega de medalhas em reconhecimento à trajetória acadêmica e ao tempo de formação dos estudantes.
5: Durante a noite, os alunos egressos e seus familiares participarão de um baile para confraternização.
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7: E desde o último sábado, dia 19, candidatos que concorrem nas eleições 2026 não podem ser presos ou detidos, salvo em caso de flagrante delito. A medida vale até o dia 6 de outubro. A mesma proteção será aplicada no segundo turno, entre 10 e 27 de outubro. A regra está prevista no artigo 236 do Código Eleitoral e busca evitar que prisões sejam utilizadas para interferir ou prejudicar na disputa eleitoral. A prisão em flagrante ocorre quando a pessoa é surpreendida cometendo um crime ou logo após praticá-lo. Nesses casos, o candidato deve ser levado imediatamente à presença de um juiz que avaliará a legalidade da detenção. Mesmo com o flagrante confirmado, a prisão não impede automaticamente a candidatura. Os eleitores também têm proteção contra prisões durante o período eleitoral. No primeiro turno, entre 29 de setembro e 6 de outubro, e no segundo, entre 20 e 27 de outubro. Há três exceções: flagrante delito, condenação definitiva por crime inafiançável e desrespeitoso a salvo-conduto. Já mesários e fiscais de partido têm proteção enquanto exercem suas funções nos dias de votação, mas também podem ser presos em flagrante.
8: Seguimos ao vivo no rádio, são 11 horas e 14 minutos. Olha, a quarta temporada do The Voice Gerações, da RTP1, em Portugal, terminou neste domingo com a vitória do grupo Encanta Modas, da equipe da mentora Marisa Lias. A decisão foi definida pelo público por meio de votação. A barbacenense Lohane, que formou o trio Lola e os Myers, ao lado dos irmãos Vitor e Renan Maier, também chegou à grande final, representando a equipe do mentor Mikael Carreira. Na primeira fase da decisão, o trio apresentou Sweet Child O' Mine, mas não avançou para a segunda etapa e encerrou a competição entre os 8 finalistas.
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7: Um homem preso após acionamento do botão ANA, tráfico de drogas em Barbacena e região e foragidos da justiça recapturado. Estes são os destaques do Giro Policial com Jackson Nascimento.
9: No sábado, dia 19, a Guarda Civil Municipal de Barbacena foi acionada pelo aplicativo ANA após uma mulher protegida por medida protetiva de urgência relatar a presença do ex-companheiro nas proximidades de sua residência no bairro Ipanema. O homem foi localizado a menos de 100 metros do imóvel, descumprindo a distância mínima determinada pela justiça, e recebeu voz de prisão. Ele foi encaminhado à Delegacia de Polícia Civil para as providências cabíveis. A Polícia Militar prendeu no fim da tarde de sexta-feira um homem de 35 anos por tráfico de drogas durante o cumprimento de mandado de busca e apreensão no centro de Alfredo Vasconcelos. Segundo a Polícia Militar, o suspeito tentou se desfazer de materiais ilícitos e teve a entrada do imóvel arrombado pelos militares. Durante as buscas foram apreendidos crack, maconha, uma mini balança de precisão, uma faca com resíduos de drogas e embalagens utilizadas para adicionar entorpecentes. O homem foi encaminhado à delegacia de plantão de Barbacena, juntamente com os materiais apreendidos. A Polícia Militar prendeu, na noite do último domingo, um homem de 23 anos e apreendeu um adolescente de 16 durante uma ação contra o tráfico de drogas em um condomínio no bairro Gorogotó. Segundo a Polícia Militar, o adolescente foi visto realizando entregas de entorpecentes enquanto o homem fazia a vigilância da área externa. Durante as buscas foram apreendidos um celular, R$ 70,00, quatro porções de crack e uma bucha de maconha, além de outras 25 buchas de maconha encontradas escondidas na caixa de distribuição de outro bloco. A Polícia Militar prendeu na tarde de domingo dois homens de 26 e 32 anos por tráfico de drogas no bairro Nossa Senhora Aparecida. Segundo a Polícia Militar, os militares monitoravam o imóvel quando flagraram o homem de 26 anos entregando dinheiro ao outro e recebendo material pela janela da residência. Durante a ação, foram apreendidos R$ 94,00, uma balança de precisão, materiais de fracionamento e embalagem, insumos para a produção de loló, cocaína, maconha, haxixe e uma câmera de monitoramento. Os dois suspeitos foram encaminhados à Delegacia de Polícia Civil juntamente com os materiais apreendidos. A Polícia Militar prendeu três homens com mandados de prisão em aberto aqui em Barbacena. Um homem de 27 anos foi abordado na noite de sexta-feira no bairro Gorogotó e teve um mandado pelo crime de tráfico de drogas confirmado. Já na manhã de sábado, outros dois homens de 40 e 23 anos foram localizados em suas residências no bairro Vilela e Nova Cidade, respectivamente, com mandados expedidos pela Vara de Família e Sucessões de Precatórios Criminais da comarca de Barbacena. Os três foram presos e encaminhados para as providências judiciais. Jackson Nascimento para o Cidade Alerta.
7: E a Polícia Rodoviária Federal apreendeu na tarde da última sexta-feira, dia 18, 1.041 comprimidos de êxtase durante uma abordagem na BR-040 aqui em Barbacena. A droga estava em uma mochila transportada por um motociclista de 22 anos. Segundo a polícia, o entorpecente tinha como destino a cidade de Conselheiro Lafaiete. A apreensão ocorreu durante uma fiscalização na rodovia. De acordo com a ocorrência, o jovem informou os policiais que receberia R$ 500 pelo transporte da droga, mas não revelou quem seria o responsável pela encomenda, nem o local exato onde faria a entrega. A Polícia Rodoviária estima que cada comprimido tenha valor aproximado de R$ 100 no mercado legal, o que representa cerca de R$ 104 mil em valor estimado para o material apreendido. O motociclista foi detido e encaminhado para a Polícia Civil de Barbacena, juntamente com a droga apreendida, que dará prosseguimento às providências cabíveis.
8: E um homem foi condenado a indenizar uma mulher por perseguição. Isso aconteceu na vizinha cidade de Juiz de Fora. E quem tem os detalhes pra gente é a Denise Guimarães.
10: Um homem de Juiz de Fora, na Zona da Mata, terá que pagar uma indenização de R$ 5 mil a uma mulher por danos morais, por violação da privacidade e da integridade psicológica dela. A decisão é da 11ª Câmara Civil do Tribunal de Justiça de Minas Gerais, que manteve a condenação. O caso teve início quando o homem processou a mulher, afirmando que ela procurou a polícia para registrar falsa denúncia de perseguição e solicitação de uma medida protetiva. O homem pediu o pagamento de R$ 50 mil de indenização por danos morais e R$ 600 para cobrir gastos com advogado. Ele alegou que em 2021 os dois tiveram contato frequente e consentido, mas que após o rompimento a mulher o teria acusado falsamente de perseguição e de violência psicológica. O homem argumentou que nunca a ameaçou e que suas passagens frequentes por locais próximos à casa da vítima ocorreram porque, por recomendação médica, ele precisava de realizar caminhadas. Em sua defesa, a mulher manteve as acusações, detalhou mensagens trocadas e pediu para que o homem fosse condenado a indenizá-la financeiramente. Ela relatou que, após deixar claro que não queria mais contato, ele passou a persegui-la, criou perfis falsos em redes sociais, monitorou a rotina dela, contatou familiares e passou a rondar a casa dela. O juízo da comarca de Juiz de Fora julgou o pedido do homem improcedente e deu ganho de causa à mulher. E ele recorreu. O entendimento foi que não houve denúncia falsa por parte dela, mas sim o exercício do direito de buscar proteção policial e judicial diante de uma situação concreta de risco. O relator do recurso, desembargador Rui de Almeida Magalhães, manteve a condenação e destacou que o conjunto das provas produzidas evidenciou a violação à privacidade e à integridade psicológica da mulher. Do Tribunal de Justiça de Minas Gerais, repórter Denise Guimarães.
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8: São 11 horas e 22 minutos. Um acidente deixou 3 pessoas feridas na noite de ontem, domingo. Isso aconteceu no MG-133, altura do quilômetro 45, em Coronel Pacheco. De acordo com a Polícia Militar, um ônibus atingiu um Fiat Palio, que estava parado no acostamento após apresentar uma pane mecânica. Os ocupantes haviam desembarcado para verificar o problema quando foram atingidos pelo coletivo, que teria invadido o acostamento. 2 vítimas tiveram ferimentos leves e foram avaliadas no local, enquanto um homem de 28 anos sofreu ferimentos mais graves e foi encaminhado para atendimento médico. O motorista do ônibus realizou o teste do etilômetro com resultado negativo. Já o condutor do Palio apresentava sinais de ingestão de álcool e se recusou a fazer o teste, sendo adotadas as medidas administrativas cabíveis.
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7: Tem início nesta segunda-feira a trezena de São Francisco de Assis aqui em Barbacena. Às 19 horas acontece Santa Missa, seguida por movimento de barraquinha. As celebrações em honra a São Francisco acontecem até o dia 4 de outubro. E a Igreja de São Francisco de Assis se localiza na rua José Vieira da Rocha, número 293, no bairro São Francisco, aqui em Barbacena.
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7: Olha, um alerta da CEMIG, tá? Erros do cadastro do titular fazem mais de 1 milhão de famílias perderem o benefício da tarifa social. Quem traz mais detalhes é a repórter Alice Brito.
12: Em Minas, quase 2 milhões de famílias recebem algum tipo de desconto social na conta de luz. Contudo, outras mais de 1 milhão, que também têm direito ao benefício, ainda não recebem o desconto. O principal motivo são problemas no cadastro, como divergência no nome do titular da conta, endereço desatualizado ou dados incorretos no Cade Único. O analista de relacionamento com clientes da CEMIG, Newton Neves, explica o que é preciso fazer para garantir o benefício.
13: Basicamente, são 3 tipos de inconsistências que nós identificamos. Uma é referente à titularidade da conta. Para receber o benefício, é necessário que a conta de luz esteja em nome de algum integrante da família que está cadastrado no Cade Único ou no BPC. O município da unidade consumidora cadastrado lá no BPC tem que ser o mesmo município da conta de energia. E uma outra parte, que seria o terceiro caso, são os clientes que não estão cadastrados como clientes CEMIG. Identificamos na base do governo federal que eles teriam direito ao benefício, porém eles não têm uma conta em nome deles. Então, esses casos aí são, às vezes, a pessoa mora de aluguel, não passou a conta de luz para o nome dela. Aí a gente não consegue fazer essa concessão automática.
12: Quanto tempo para poder fazer essa atualização de cadastro?
13: Para esses casos, o cliente ele pode procurar a CEMIG a qualquer momento e fazer o pedido do cadastramento. Para aqueles que têm inconsistências referentes a endereço, aí ele tem que procurar o CRAS, fazer a atualização no Cadastro Único e posteriormente procurar a CEMIG para fazer a solicitação do benefício.
12: Para saber que não está recebendo o benefício, tem que ligar para a CEMIG ou vem na conta de luz alguma observação?
13: Para quem já recebe o benefício, vem na conta de energia, tem um campinho da conta que vem escrito classe e subclasse, fica na parte superior da conta. Se estiver escrito lá residencial baixa renda ou residencial desconto social, essa família já está recebendo benefício na conta de energia.
12: Repórter Alice Brito.
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7: Agora são 11h25, a Câmara dos Deputados analisa uma proposta que inclui indígenas e quilombolas entre os beneficiários da Política Nacional da Agricultura Familiar e Empreendimentos Familiares Rurais. A medida busca ampliar o acesso dessas comunidades a políticas públicas, linhas de crédito, assistência técnica e programas de aquisição de alimentos. A iniciativa pretende fortalecer a autonomia econômica e o desenvolvimento sustentável nos territórios tradicionais. Especialistas também defendem o reconhecimento, destacando a importância da agricultura familiar para a subsistência dessas comunidades. A proposta foi aprovada pela Comissão da Amazônia e dos Povos Originários e Tradicionais. Entre as mudanças está a exigência de que a maior parte da mão de obra utilizada seja formada por integrantes da própria comunidade, além da definição de uma renda mínima proveniente da atividade agropecuária agora. O projeto segue para análise da Comissão de Instituição e Justiça.
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8: São 11h26, a gente chega no finalzinho do nosso encontro de hoje, mas ainda em tempo de falar sobre o Tribunal Superior do Trabalho, que julga o desacordo coletivo dos Correios. Esse julgamento acontece hoje, segunda-feira, e quem tem as informações é a Cristiane Ribeiro.
14: Diante da falta de acordo com a empresa e após uma semana em greve, o Tribunal Superior do Trabalho julga nesta segunda-feira o dissídio coletivo dos empregados dos Correios. A sessão está marcada para 1h30 da tarde. No pedido de dissídio coletivo enviado ao TST, a direção dos Correios alegou a necessidade de controlar despesas em meio à reestruturação. O principal impasse está na mudança do plano de saúde. Os trabalhadores contestam a intenção da empresa de migrar sua condição de mantenedora para patrocinadora do Correios Saúde. Os sindicatos rejeitaram a proposta inicial da direção da empresa, que ofereceu reajuste de 0,87%. A categoria reivindica recomposição com base na inflação acumulada e ganho real, apontando que a oferta da estatal ficou bem abaixo do INPC, o Índice Nacional de Preços ao Consumidor. Os trabalhadores também não aceitam o fim das gratificações específicas, como a de motoristas, por quebra de caixa e o vale extra de Natal. Ao julgar a legalidade da greve dos Correios, o TST determinou a manutenção de 80% do efetivo em atividade. Através de nota, os Correios disseram que mantém os serviços em todo o país, atuando para reduzir os eventuais impactos da paralisação, que afirma ter adesão parcial de empregados.
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8: 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Cidade Alerta volta amanhã, 5h para as 11h da manhã, ao vivo no seu rádio. Thiago Rossi, até amanhã.
7: Até amanhã, Graziella.
8: O esporte foi bom no final de semana ou foi meio... Você tá com uma cara meio sofrida hoje.
7: Não, foi acho. Tudo muito bom. É porque vai ficar muito recorrente eu falar que toda hora segue líder. Aí eu só vou falar um bom dia.
8: Tá só assim, né? Bom dia, segue o Flamengo.
7: É a vida, né? Enquanto ficou ali 3 pontos.
8: Flamenguistas seguem felizes nessa
7: modesto, bancada. Só tô modesto.
8: Vem as notícias do esporte, tá chegando Seleção 93.
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19: E não para mesmo, né? Vamos falar, né? Tem atleta importante de Barbacena precisando de apoio, Austin.
26: Beto, o atleta e jogador de xadrez Luiz Gustavo, natural de Barbacena, foi convocado para representar o Brasil nos Jogos Surdo Olímpicos de Inverno 2027, que acontece na Áustria. Para conseguir participar do torneio, Luiz está promovendo uma campanha de arrecadação com a meta de atingir R$20 mil, com o objetivo de arcar com os custos da viagem. Luiz Gustavo começou no xadrez ainda na infância e retornou à modalidade anos depois. Em 2025, foi vice-campeão nacional. Em 2026, conquistou o terceiro lugar no Campeonato Brasileiro. Em agosto desse ano, representou o Brasil no Campeonato Pan-Americano de Xadrez para Surdos, no Equador, onde ficou em terceiro lugar na modalidade Blitz e quarto lugar na modalidade Clássico. A participação no Equador gerou diversos gastos, incluindo passagem, hospedagem e alimentação. Durante o retorno, o atleta ainda enfrentou problemas com voos e perdeu uma conexão após um atraso. Agora convocado novamente para defender o Brasil, Luiz Gustavo precisa arrecadar recursos para a inscrição, que custa mais de R$9 mil, além de despesas como passagem e hospedagem. Para mais informações, podem ser obtidas através do Instagram dele, @LuizGustavo, Gustavo com dois Os, W, ou no site www.vaquinha.com.br, com o título Brasil, Áustria, ajude o Gugu a representar o nosso país.
19: Marco Aurélio.
27: Sem dúvida, seria uma boa, né, velho? Ter um mineiro, um barbacenense, representando o Brasil num torneio tão importante. Acho que todo mundo deveria ajudar e vamos ajudar a levar o nome de Barbacena para o Brasil e para o mundo.
19: Em destaque também, no brasileiro de jiu-jitsu, é destaque também, o Astro Lima.
26: Beto, o time Fábio Guerreiro de Barbacena, comandado pelo professor Juan Felipe, conquistou o primeiro lugar geral de equipe no 35º Brasileiro Interclubes de Liga Brasileira de Jiu-Jitsu, realizado no último final de semana no Atlético Clube em São João del Rei. Ao todo, 13 atletas entre 6 e 15 anos representaram o município e garantiram 4 ouros, 4 pratas e 3 bronzes durante as provas disputadas no domingo.
0: Mais destaque, barbacenense.
27: Barbacenense sempre dando destaque. Parabéns a todos os atletas. Continua firme e forte os nossos atletas aqui da região e principalmente de Barbacena.
0: Amistoso na Arena do Olympique.
26: É isso, Beto. Tivemos jogo. O Pirraça empatou em 0x0 com o Sport Futebol Clube.
0: E na Arena São Jorge?
26: O Potreiro venceu o Palmeirinha por 1x0.
0: Segundo o Campeonato Regional de Futebol de Bias Fortes.
26: O Santa Cruz de Bias Fortes empatou em 2x2 com o Santa Cruz de Pedro Teixeira. O Serra acabou perdendo por 3x2 para o Veteranos de Pedro Teixeira. O Esquina venceu por 7x1 o Curral Novo. E o Ponte Nova venceu por 2x0 o São José.
0: Tá aí, então o campeonato, né? Tá bombando aí. Campeonato Master, quarentão e também cinquentão.
26: Arena Margem do Amargoso, União B venceu por 2x0, Remediense na categoria cinquentão e o União B venceu por 4x2 o Guarani do Japão na categoria quarentão.
0: Os jogos aconteceram no sábado, né? Então tá aí pra você, torcedor. 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Vamos falar, sabe de quem? Do Galão da Massa, que empatou. E Cláudio Rezende com informações.
1: O Galo agora no período para recarregar as baterias e recuperar jogadores importantes que estão no departamento médico. Barba Domingues quer a equipe inteira. Depois desta parada, tem a sequência de jogos eliminatórios, semifinais de Copas do Brasil contra o Grêmio, Sul-Americana diante do Montevideo City Torque. E há sim a expectativa de que o goleiro Everson, zagueiro Juan, atacante Reinier, Vitor Hugo, Scarpa, Thiago Borbas, todos eles poderão estar disponíveis já a partir do dia 3 de outubro, quando o Galo recebe o Bragantino, jogo adiado do Campeonato Brasileiro.
26: E o Atlético perdeu uma grande oportunidade de se aproximar do pelotão da frente do Campeonato Brasileiro. No sábado, dia que estreou o terceiro uniforme, que Cassierra encerrou o jejum de 4 meses sem marcar, o time de Barba e companhia empatou por 1x1 com a Lanterna Chapecoense na Arena MRV. Resultado, este com um gosto bem amargo, tá? Com a igualdade em Belo Horizonte, o Galo chegou aos 40 pontos e se manteve pelo menos ali na 7ª colocação. O time de Condá, com 18, segue como lanterna da competição mais importante do país. Classificado às semifinais da Copa do Brasil e da Sul-Americana, o Alvinegro só volta a campo agora no dia 3 de outubro, sábado, quando recebe o Red Bull Bragantino, também em casa, para o duelo adiado na 21ª rodada. O time de Condá, por sua vez, retorna 4 dias depois para enfrentar o Vitória em Salvador.
0: Uma coisa, eu penso que não muda nada a vida do Galo.
27: Muda um pouco, né? Porque o Atlético estava ali encostando no pelotão dos 6 melhores colocados do campeonato. Escapou, fugiu um pouco, ficou a 5 pontos do Cruzeiro, mas com um jogo a menos. Mas mudou muito porque tinha tudo para ganhar da Chape, que é a lanterna que vem fazendo um péssimo campeonato. Mas mesmo assim foi um empate com sabor de derrota pro time do Atlético, porque tinha tudo para encostar no pelotão da frente.
0: 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E notícia celeste, Emerson Pansieri.
2: Com gols de Arroio, que além disso deu 2 assistências, gol de Vidalba e teve também gol do Matheus Pereira, Cruzeiro venceu por 3x1 o Vitória no Barradão. E o Arroio falou da semana importante de trabalho na Toca da Raposa.
3: Esta semana ha trabajado muy fuerte porque sabemos, tenemos un objetivo que es la vaga de Libertadores, ¿eh? Se demostró que el equipo estaba unido, concentrado y queremos clasificar a la Libertadores directo.
2: Palabras do Arroyo, os jogadores do Cruzeiro foram liberados no aeroporto ainda ontem à noite após a partida. O time ganha uma folga, volta aos trabalhos no domingo de manhã, pensando no compromisso contra o São Paulo apenas no dia 7 de outubro às 9h30 da noite no Mineirão, por conta da Superdata FIFA. Arroyo se apresenta à seleção equatoriana, Otávio à seleção brasileira e Zé Lucas à seleção brasileira sub-20.
26: E falando da bola rolando, de virado, o Cruzeiro bateu Vitória por 3x1 no domingo no Barradão pela 28ª do Brasileiro. O rubro-negro começou melhor, abriu o placar com o René, mas o time celeste melhorou depois do intervalo e virou com Kenny Arroyo, Lucas Vidalba e Matheus Pereira. O primeiro tempo foi dominado pela equipe do Jair Ventura. Arthur Jorge chacoalhou seus comandados no intervalo e viu o time apresentar um desempenho melhor na etapa final. Com resultado positivo, a Raposa agora tem 45 pontos, segue em sexto e está colada no G4. Já o Vitória ali está na parte de baixo, ali estacionou em 13º lugar. Por conta da pausa FIFA agora, os times só voltam a jogar o Brasileirão no início de outubro. Cruzeiro recebe o São Paulo no Mineirão lá no dia 7, às 21h30. E no mesmo dia, às 20 horas, o Vitória enfrenta a Chapecoense também em casa.
0: O Marco Aurélio Cruzeiro vai tentar a todo custo se aproximar do G4.
27: É, vamos falar do jogo de ontem, que o primeiro time do Cruzeiro foi um desastre.
0: Foi péssimo, péssimo.
27: Horrível. Nem time amador joga igual o Cruzeiro jogou no primeiro tempo. Um time peladeiro, sem alma, sem criatividade. Péssimo time
26: do Cruzeiro. Eu acho que aí sem alma parecia o time do Cruzeiro no
27: primeiro tempo. Pelo amor de Deus. E com as mudanças, eu acho que a base tem que estar nesse time. Começar a tirar medalhões do time para dar um choque de gestão em alguns jogadores que estão precisando tomar um choque de gestão do Cruzeiro. Segundo tempo melhorou. Para mim, o Arroio melhor em campo. Com um gol e duas assistências, foi para mim o melhor jogador. E tem que colocar a molecada da base, que o Felipe entrou muito bem no segundo tempo.
0: E o Lucas?
27: E o Lucas, gostei do Lucas, apesar de estar assim, um pouco nervoso, mas é natural, começando agora, vai ser...
0: É um desgraçado. Jogador diferenciado, né, Marcos?
27: É um bom jogador. E um jogador que está decepcionando o Cruzeiro É o Caio Jorge, que não vem fazendo grandes atuações. O Matheus Pereira errando passos assim, um do lado do outro. E o senhor Gerson, que até agora não mostrou por que ele veio fazendo o Cruzeiro.
0: Eu não escalaria o Gerson.
26: Eu também não, o Beto.
0: E outra joga coisa para que... lateral. Não,
27: e quem não... salvou o Cruzeiro mais uma vez foi o goleiro,
26: Otávio. Foi o goleiro, Otávio.
0: Principalmente no primeiro tempo. Né?
26: Uma coisa que eu notei ontem, não sei se o torcedor do Cruzeiro notou junto comigo, mas uma falta de, vamos dizer, de cumplicidade ali entre Caio Jorge e Matheus Pereira, tá? Eu acho que esses dois no vestiário aí não estão batendo legal, não.
27: Eu ia até falar isso, que eu fiz uma observação que no primeiro tempo eu não vi ninguém tocando passe, nem o Matheus Pereira porque joga
26: exato, eles não
0: estão essa briga desde aquela cobrança de penalidade
26: máxima. Cobrança,
27: eu acho que o Cruzeiro precisa o Pedrinho e o técnico de futebol sentar com o jogador e ter uma conversa séria. Quem não quer vestir a camisa do Cruzeiro, a porta da toque está aberta, pode ir embora a qualquer hora. Ninguém é maior que o clube.
0: Eu vou pôr até aquela música da Roberta Miranda, né? Vai com Deus.
26: Exatamente.
0: Já, já voltamos com notícia de todo o Brasil.
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0: E segue o líder, né? O Flamengo venceu mais uma e se isola na liderança do Campeonato Brasileiro.
26: Beto, vantagem na hora certa. O Flamengo venceu o Red Bull Bragantino no domingo no Maracanã, Rio de Janeiro, por 2-1. Com o resultado, a equipe chegou a 60 pontos e abriu 3 pontos de vantagem sobre o Palmeiras, segundo colocado, sem contar as duas vitórias de vantagem também sobre o Verdão na disputa da liderança do Campeonato Brasileiro. E faltam 10 rodadas para o fim da competição. Massa Bruta segue com a campanha irregular, termina a rodada em 11º. Varela, Pedro e Bruno Henrique contra fizeram os gols da partida. O Bruno Henrique fez gol contra, tá? O pessoal até zoou, porque a torcida gritou o nome do Bruno Henrique. O Pedro falou assim pra ele: você vai marcar o seu. E ele marcou contra.
0: Ô Marco, olha, mas uma bonita, né? Magra do Flamengo, eu achei que poderia ser mais. E num detalhe, né? Quando o Pedro fez o gol da equipe do Flamengo, ele já estava aí para sair de campo e ele não gostou.
27: Cuspiu marimbondo, como você gosta de dizer, o Pedro lá não gostou muito da substituição, não. Mas como o Leonardo Jardim tem uma seleção no banco, né? Ele tem que dar rotatividade mesmo. Sim. Porque o jogo estava difícil, não foi um jogo fácil. Eu achei que o Flamengo estava assim, um trino de luxo. Se apertar, você marcava mais gol. Mas teve domínio lá, o goleiro do Massa Bruta fez grandes defesas. Mas, mais uma vez, o Arrascaeta brilhando no jogo.
0: Ah, foi uma bonita, né? E o Flamengo aí, nessa aqui, eu tô vendo 76% a chance dele ser campeão.
27: Tá no caminho certo.
0: E falando de vice-líder, Palmeiras, o Verdão empatou com o Grêmio em um jogo iluminado do goleiro tricolor.
26: É, Beto, na manhã eita, nós, na manhã de muito sol em Porto Alegre para a reestreia de Renato Gaúcho, Grêmio e Palmeiras empataram em 0-0 na 28ª rodada do Campeonato Brasileiro. Os goleiros Everton, do tricolor, e o Carlos Miguel, do Verdão, foram os protagonistas do confronto. Os dois jogadores defenderam muito bem as suas respectivas metas, fizeram milagres e evitaram que as redes fossem balançadas na arena do Grêmio. O maior destaque vai para o goleiro arqueiro, que esteve na Copa do Mundo de 2026 pela seleção brasileira, qual evitou uma derrota diante do ex-clube, tá? Eu diria que foi até uma lei do ex aí. Com o resultado, o Grêmio permanece na 17ª colocação, dentro da zona de rebaixamento, com 29 pontos. Já o Palmeiras segue na vice-liderança agora com 57 pontos.
0: Isso vem acontecendo no Campeonato Brasileiro. Destaque para goleiros hoje no futebol brasileiro.
27: O Everson fez no mínimo 6 defesas assim, sensacionais em chute de jogadores do Palmeiras. Mas eu tô vendo que o Palmeiras está começando a tropeçar.
26: Sim.
27: E está começando a entregar o título para o Flamengo. Acho que se o Palmeiras não abrir o olho, ele não ganha nem a liberta. Então tem que começar a acender a luz amarela lá, porque as coisas não estão fáceis para o time da Dona Leila, não.
0: Vamos falar de coisa boa. 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E o Vascão, hein, com elenco renovado. Fez bonito, goleou Curitiba, 1-2-3-4-5-0, Austin.
26: Beto, Vasco venceu o Curitiba 5-0 em São Januário, no Rio de Janeiro. A partida foi válida pela 28ª e colide o Bruno Duarte, Lescano, Andrés Gomes e Ramon Rick marcaram para o Cruz Maltino. Com o resultado, Vasco deixou a zona de rebaixamento da competição. A equipe tem 31 pontos, 2 a mais do que o Grêmio. O Coxa está na 9ª colocação com 38 pontos. O Vasco agora só volta a campo no dia 7 de outubro para enfrentar o Botafogo. O Coxa encara o Fluminense no dia 8 de outubro.
0: Vamos, galera, você sempre fala aqui no Seleção 93, né, que tem que dar oportunidade à garotada.
27: Tem que dar, garotada tem. Eu acho que a garotada hoje é o futuro do futebol. Tem estrelas, medalhões aí que não correm, não merecem nem vestir camisa de certos times. Então eu vejo que o Vasco, a gente sabe que é aquele time de altos e baixos. Ganha um, perde um, empata três. Então vamos ver nos próximos jogos como que vai ser essa sequência do Vasco da Gama. Mas eu vejo que o Vasco tem um pouquinho de melhor aí quando entra a garotada.
0: E o Fluminense, com um time experiente, né? Venceu mais uma, com mais um grande apresentação de Hulk, que fez 2 e segue. Corinthians segue em crise, Washington.
26: Beto, o Fluminense venceu o Corinthians por 3-1 no domingo na Neoquímica Arena. O protagonista da partida foi o Hulk, que anotou 2 gols do tricolor e ampliou a crise do timão. O Fluminense saiu na frente com o Hulk no primeiro tempo, após o cruzamento de Lucho Acosta. Empurrado pela torcida, o timão deixou tudo igual no começo da segunda etapa. Posteriormente, porém, com um contra-ataque, Hulk apareceu novamente para alterar o placar e, por fim, em uma nova jogada de velocidade, Serna matou a partida. Com o resultado, Corinthians segue na 14ª posição com 32 pontos, apenas 3 a mais que o Grêmio, primeiro time do Z4. e o Fluminense segue na quarta posição com 48 pontos. Só um destaque também, porque o Hulk vomitou em campo ontem, não estava aguentando, não.
0: É, mas ele teve recuperação. Ô, Macorelli, o Hulk voltando a apresentar aquele seu belo futebol.
27: Sem dúvida, foi só dar o tempo ao tempo para ele entrosar no time do Fluminense e está começando já a marcar os gols dele. É um jogador importante para qualquer time, mas eu vi ontem um massacrezinho em cima do Corinthians, que tá com o seu Fernando Diniz, tá na corda bamba, mas não cai.
26: A diretoria tá segurando mas o Diniz lá, né? Eu achei que ia se mandar embora depois
0: disso. Ontem ele poderia ser, né? Eu vi a coletiva dele, tá tranquilo.
26: Tá tranquilo.
0: E falando de Série B, os resultados dos times mineiros. O Atlético ficou no empate, o América perdeu mais um. Inclusive, o América empatou no crepúsculo do jogo, né? Mas o VAR
26: foi lá e tirou ele. Mas pela 29ª rodada da Série B do Campeonato Brasileiro, na sexta-feira, o Vila Nova venceu o América por 1-0 no estádio Onésio Brasileiro Alvarenga, em Goiânia. O gol do jogo foi marcado pelo centroavante André Luiz. No primeiro tempo, o América segue afundado na vice-lanterna da competição com 17 pontos somados. Já o Atlético empatou com o Botafogo por 1-1 também na sexta-feira no estádio o 1º de maio em São Bernardo. O jogo foi válido pela 29ª. O esquadrão abriu o placar do jogo logo aos 3 minutos com o Cauã Lindes. O goleiro chegou a bater na bola, mas a arbitragem marcou que ultrapassou a linha e validou o gol. Com o resultado, o Atlético está na 12ª colocação com 41 pontos.
0: E vamos, Marco Aurélio, vamos ver aí somente um representante de Minas na Série B o ano que vem.
27: É, tudo indica que o América já vai para a Série C, já vai e precisa de uma reformulação completa de mentalidade, diretoria, postura, mas a gente ainda está confiante no Atlético, que tem feito grandes jogos, mas dá o azar. Eu ainda acredito no Atlético, quem sabe beliscar uma Série A do ano que vem seria muito interessante para o futebol aqui da nossa região.
0: E falando de seleção brasileira, a data FIFA chega para começar a renovação na seleção brasileira.
26: Beto, é dada a largada para o ciclo da seleção brasileira para a Copa de 2030. Carlo Ancelotti começou a receber os jogadores em Brisbane para o próximo amistoso contra a Austrália no dia 25 e também vai ter um outro no dia 29, mas só terá o grupo completo na próxima quarta-feira. Nessa segunda-feira, o primeiro treino terá somente 5 jogadores. Por conta das dificuldades logísticas, a CBF distribuiu a chegada dos atletas ao longo de 5 dias. O jovem Gabriel Menegon, goleiro do Grêmio, convocado para complementar os treinamentos, se apresentou no sábado, juntamente com a comissão técnica. Já Douglas Santos e Estevão foram os únicos a desembarcarem em Brisbane no domingo. Na segunda-feira começou com dificuldades para o Bruno Guimarães e para o Gabriel Magalhães chegar. A dupla do Arsenal não conseguiu pousar na capital em Queensland no início da manhã por causa da neblina e teve um voo desviado para Sydney, onde teve que esperar até o fim dessa manhã. A expectativa, porém, é de que participem de uma atividade ainda hoje. O Brasil volta a enfrentar os australianos na terça-feira, no dia 29, em Brisbane, antes de seguir para a Índia. No dia 3, a seleção joga contra os indianos em Calcutá.
0: Macorelli, começa então a preparação da nova seleção brasileira.
27: Já começa errado, né? Vai jogar contra a Índia?
26: Vai jogar contra a Índia.
27: Índia? Futebol da Índia, gente. Arrumar uma seleção que faça os jogadores jogar. Ué. Se é renovação, tem que começar a jogar com os melhores.
0: Com os grandes, né?
27: Com os grandes. Não tem nada contra a Índia, mas a Índia...
26: Mas também não é teste, né, pra seleção brasileira.
27: Não é teste. A Austrália teve na Copa do Mundo. Mas a Índia poderia ser um time melhor para o Brasil jogar.
0: E no mundo do vôlei, a seleção venceu, né? A Sul-Americana em cima, sabe de quem? Da Argentina.
26: Sempre é mais gostoso, né, Beto? Mas o Brasil venceu por... Na verdade, aqui eu até me confundi aqui, porque Brasil e Argentina. O Brasil venceu a Argentina com, vou dizer, numa certa tranquilidade, Beto. O time do Brasil tinha uma seleção melhor. Conquistou a vaga para as Olimpíadas de 2028 e aí o Brasil passou por cima da Argentina por 3-2. E Beto, só para lembrar que no final ainda teve uma confusãozinha que viralizou nas redes sociais.
27: O pau quebrou
26: depois de Brasil e Argentina no masculino. Venceu por 3-2, então levou o sul-americano no Maracanãzinho.
27: 3-0,
26: desculpa. No Maracanãzinho venceu o Brasil.
27: O Brasil não perdeu nenhum set.
26: Nenhum,
27: como,
26: né?
27: A seleção feminina também não perdeu nenhum set.
0: É, então o vôlei brasileiro voltando aí com destaque, né? Isso é voltando. Muito legal, né? Que o vôlei já é tradição aqui no Brasil.
26: E confirmado na Olimpíada de 2028.
0: Sem dúvida.
27: Atlanta,
0: Ah, então tá aí para você. Agora vamos começar aqui a falar, né? A gente tem que bater aquele papo, né? Vamos começar com destaque. Com o seu destaque, o Marco Aurélio.
27: Campeonato Brasileiro, na zona de degola, Grêmio e Internacional. Ixi, os dupla. Dois times gaúchos estão na 17ª e 18º lugar na classificação. Então, hoje, se o Campeonato Brasileiro terminasse, os dois times gaúchos estavam na Série B do Campeonato Brasileiro.
0: E o meu destaque hoje, sabe o que é? Para os goleiros brasileiros, né? No Campeonato Brasileiro, boa, nós tivemos destaque aí para o goleiro do Grêmio, né? O goleiro do Palmeiras, o goleiro do Cruzeiro, né? No primeiro tempo fez fantásticas defesas, né? Em todos os jogos, ontem e sábado, do Campeonato Brasileiro, foi destaque de goleiros, viu, Marco Aurélio?
26: Sem dúvida, muito bom. Os goleiros estão fazendo a diferença nesse campeonato.
0: Nós temos goleiro hoje no futebol brasileiro. E o seu destaque?
26: Ô Beto, meu destaque então vai ser pro Mengão aí, na segue o líder, o Mengão, que agora no segundo turno está fazendo um excelente segundo turno. Se o brasileiro só tivesse segundo turno, o Flamengo estava líder sem discutir. Então eu acho que o Flamengo está a passos largos para ser o campeão brasileiro desse ano.
0: E apostava aí que o treinador do Flamengo, né, não conquistou nada no Cruzeiro, parece que no Flamengo ele
27: vamos ver se vai conquistar, né? Vamos atender
0: essa rodada. Fica aí essa interrogação.
26: Ele pode dar uma pipocada no final, né?
0: Pode ser, né? E mais um destaque, hein, Marcos?
27: A torcida do Botafogo, do professor Zé Augusto, infelizmente, teve a estreia do Tite. Estreia com...
26: Derrota.
27: Derrota para o Mirassol.
0: Mas já...
27: Mirassol 2, Botafogo 0. Essa
0: Botafogo foi o destaque. O que eu gosto mais do Tite é a sua coletiva depois do jogo, né?
27: Tudo tá bom.
0: Jogou muito bem, entendeu? Vai arrumar as peças, aquele negócio.
26: E é uma retranca doida, né? Do Tite, hein? Tomou
0: 2-0. Vai somando aí, torcedor do Botafogo. E o próprio torcedor do Botafogo está desanimado. Saideira, Marco Aurélio.
27: Saideira. Paulo Pezzolano não é mais treinador do Internacional.
26: Foi mandado embora.
27: Ontem à noite acabou a saga. A torcida já não estava aguentando mais. A imprensa não estava aguentando. Paulo Pezzolano demitido do Internacional. E o Grêmio contratou há uns dias atrás Renato Gaúcho.
0: Olha só. Seu destaque. Não, a saideira aí, uma saideira.
26: A saideira, então, Beto, é que o Santa Cruz está muito próximo de disputar a Série B do ano que vem. Após 10 anos, o Cobra Coral pode estar de volta na Série B. E eu gosto muito do time do Santa Cruz, principalmente da torcida pernambucana.
0: Nossa
26: lá,
0: senhora, a torcida lá, né? O estádio fica lotado.
26: Exatamente.
0: Né?
26: E aí o time ontem venceu na Série C, venceu mais um adversário no domingo, na terceira rodada da segunda fase. E aí está a passos largos também para conseguir a sua classificação.
0: E o Uberlândia, né, também está classificado para a Série C, né?
26: Classificado para a Série C.
0: Inclusive, um projeto maravilhoso, está dando tudo dentro de um planejamento. Aí, até 2028, a equipe do Uberlândia ser destaque nacional, viu, Marco Aurélio?
27: Sem dúvida.
0: E vamos encerrar aqui para você, torcedor. Amanhã a gente volta aqui na 93 FM, Correio da Serra M. Um abraço, Marco Aurélio.
27: Abraço, torcedor.
0: Um abraço aí, torcedor, mais uma vez dando aquele brilho no nosso YouTube.
26: Quem brilha no nosso YouTube é ele, Jaime Júnior, 93 FM, aqui. Vem chegando o horário eleitoral obrigatório. Aquele abraço, torcedor.
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7: Muito bem, estamos por aqui nesta segunda-feira, dia 21 de setembro de 2026. Vem com a gente, hein? Tá começando o nosso menu musical.
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7: Isso aí, seu horário de almoço com boa música. Então vem com a gente até uma da tarde, nosso menu, tá legal? A sua melhor escolha aqui em 93.3. Começando o menu musical desta segunda-feira com Engenheiros do Havaí, Novos Horizontes.

0: His Voice aqui no nosso menu musical pela 93 FM. Your Love Never Fails, ainda teve Engenheiros do Havaí, Novos Horizontes. Já já, muito mais pra você.
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4: 93 FM, meio-dia e 38.
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1: Isso aí, seu cardápio aqui em 93.3. Boa música no seu horário de almoço, hoje segunda-feira, início aí de mais uma semana. Então simbora, né? Sempre com aquela vibração positiva. Agora, meio-dia e 39, vamos contar aqui algumas curiosidades, alguns lançamentos que aconteceram na data do dia 21 de setembro. Pois é, há 58 anos, em 1968, Jimi Hendrix lançava sua versão da canção How Long the Watchtower, composta aí por Bob Dylan. Há 48 anos, 1978, o grupo Chic lançava o single Le Freak. 47 anos, 1979, The Police lançava o single Message in a Bottle. Há 34 anos, 1992, o Radiohead lançava o single Creep. E há 41 anos, 1985, Dire Straits alcançava o topo da parada americana com o single Money for Nothing, a segunda faixa de seu quinto álbum de estúdio Brothers in Arms. A letra da música foi escrita por um ponto de vista, né, de dois homens de classe trabalhadora assistindo a videoclipes e comentando o que vem. Money for Nothing alcançou aí o primeiro lugar por 3 semanas consecutivas nas paradas Billboard 100 e Rock Top Tracks dos Estados Unidos, e o quarto lugar no Reino Unido, país de origem da banda. Em julho de 1985, um mês após o lançamento, Dire Straits e Sting apresentaram a música no Live Aid. Na 28ª edição do Grammy Awards, em 1986, Money for Nothing ganhou o prêmio de melhor performance de rock por um duo ou grupo com vocal, e também foi indicada a gravação do ano e canção do ano. Na MTV Video Music Awards de 1986, o videoclipe recebeu 11 indicações, vencendo nas categorias de vídeo do ano e melhor vídeo de grupo. É considerada uma das músicas mais emblemáticas da banda, que a gente curte agora no nosso menu musical, Money for Nothing com Dire Straits.

Gira. Aqui em nosso menu musical, Núcleo Base, Dire Straits, Money for Nothing. Menu musical de volta amanhã, logo após o nosso horário eleitoral, meio-dia 25, para você curtir com a gente no seu horário de almoço, uma boa música, informação, tudo por aqui em 93.3, a Rádio Que Show. Continue com a gente, tá chegando, conectados. E a gente vai encerrando aí, deixando a saideira com Ed Sheeran. Think Out Loud. Forte abraço, até a próxima em 93.3. 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
32: Chegando na sintonia da Rádio Que Show para vivermos juntos essa tarde de segunda-feira, 21 de setembro de 2026. 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
1: Por aqui tudo pronto, devidamente conectados e roteando para viver a primeira semana depois de duas com feriado sem feriado. Você vem de duas semanas com feriado, nessa terceira é o quê?
2: Sem feriado.
3: Vamos até
1: o final. Você que aproveitou o 7 de setembro, parabéns. Você que aproveitou o 15 de setembro, meus parabéns. Agora prepare-se, porque a semana do 21 não tem feriado. São 5 dias azuis na folhinha, ou para quem trabalha no sábado também, 6 dias. 6 dias azuis na folhinha. Minha gente, bora começar o nosso encontro nessa tarde ao vivo no seu rádio. São 1h04. A gente tá começando conectado sempre com o apoio de Aromas Decor, Cediplan, Planos de Saúde e Homem.com. A partir de agora, você já sabe, né? Tem música, tem alegria, tem diversão e tem aquelas fofoquinhas marotas. Você só confere aqui na 93. Pra começar, hoje tem um som de Sia e Kylie Minogue, Dance Alone. 1h05, boa tarde pra você.

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1: Luan Santana e Léo Foguete.

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1: Esse é o som de Luan Santana com Léo Foguete. Ah, o coração tem dona. E na sintonia da 93.3 FM, a gente começa conversando sobre os assuntos que ganham a internet, sobre o assunto que ganha a boca do povão. Olha, Avenida Brasil 2 já foi confirmada, todo mundo ansioso para ver Carminha e Nina de volta. Mas existem burburinhos por aí de que uma outra novela da TV Globo pode chegar com uma nova versão. Será que o

0: Semana da Lua vem aí, Duda Oliveira?
1: Será, Grazi? Bom, gente, mais de 3 décadas depois de dar a vida a um dos personagens mais marcantes da televisão brasileira, Marcos Frota revelou que estaria disposto a voltar ao papel de Tonho da Lua, caso Mulheres de Sereia ganhe continuação.
0: Mulheres de Areia, menina.
1: De Areia, Sereia, menina. Sereia, gente do céu. E, bom, em entrevista à revista Quem, o ator falou sobre a possibilidade de reencontrar o personagem que interpretou na novela de Ivani Ribeiro, exibida originalmente pela Globo em 1993.
0: Eu tô da Lua, sou da Lua, Raquel, Raquelzinha.
1: Para Frota, Tonho da Lua conseguiu ultrapassar a época em que a trama foi exibida e permanece presente na memória do público.
2: Não, eu marco... Nossa, eu ia soltar uma piada aqui, parei no meio da piada.
0: Ainda bem, eu já até sei o que você ia falar.
2: Né? Eu ia falar assim, pessoal de Marvaz, você não conhece bem o Marcos Frota, né? Ele tava na boca do povo recentemente.
1: Ai, gente.
0: A gente conhece ele no ícone, né?
1: E bom, gente, nessa história, o Tonho era um jovem escultor que vivia em uma comunidade de pescadores e tinha uma relação de carinho e admiração por Ruth, personagem de Glória Pires.
0: Era a Rutinha.
1: É a Rutinha. Sensível e ingênuo, ele costumava criar esculturas na areia de praia, da praia, gente, que frequentemente eram destruídas por Raquel, a irmã gêmea de Ruth, gente.
0: Ela era terrível, né?
1: É, o ciúme.
2: Mas eu vou falar pra vocês, essa novela era muito bonita visualmente,
0: era,
2: né?
0: Muito
2: bom,
0: bonita.
2: O negócio da areia realmente era sensacional.
1: O ator também destacou que o universo apresentado em Mulheres de Areia, especialmente a vida dos pescadores e caiçaras, poderia aproximar novas gerações de uma representação de aspectos da cultura brasileira. A novela continua sendo lembrada como um dos grandes clássicos da teledramaturgia. Ei, gente, a minha dicção tá uma coisa complicada hoje. Segundo a Memória Globo, Tonho da Lua foi um dos personagens que mais se destacaram na trama e conquistou o público com a sua trajetória. É um ícone, né, gente?
0: O Tonho da Lua, ele ganha com aqueles personagens icônicos mesmo, que as pessoas não precisaram ter assistido a novela, mas elas sabem a história dele.
2: Exato.
0: Né? Tipo a Nazaré Tedesco, tipo a própria Carminha, aquela mulher da Rainha da Sucata também, esqueci o nome
2: Pereirão,
0: dela.
2: Tinha o Pereirão também.
0: Que era a Lília Cabral. É. Então, cara, o personagem é tão forte, tão impactante, que ele fica pra sempre. Será que nós teremos o Homem do Saco?
1: Será, gente?
0: Eu tenho da Lua.

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0: Esse é o Pagodinho Maroto de Pixote no seu rádio com Voltar à Estaca Zero. Para seguindo ao vivo na sua tarde, sempre com apoio de Sediplan, Planos de Saúde, Homem.com e Aromas Decor. A gente segue por aqui conversando sobre música, sobre alegria, sobre aquelas fofoquinhas marotas. Olha, a Miley Cyrus estreou um novo álbum, mas ela não estava satisfeita, não. Só teve 6 milhões de streams.
1: Ah, pouca coisa.
0: O Austin Lima achei pouco.
2: Mas eu achei pouco e achei culpa dela também, tá?
0: Também acho que é bem culpa dela, bem culpa dela. Eu achei que ela tava meio se achando demais.
1: É.
0: Arrogantezinha.
2: Arrogante.
0: Acima do necessário, Miley.
2: Arrogante, mas bad pessoais. E eu tô rindo arrogante.
1: Arrogante, eu lembrei do meme. Ai, meu Deus.
2: O seu décimo álbum, Bad Versailles, álbum de estúdio da Miles, estreou com apenas 6,2 milhões de streams no Spotify. Eu, vou ser sincero, é eu que gosto de escutar músicas novas e eu não vi nada dela, tá, gente? Nada.
0: É, mas ela tá, a gente tá falando um pouco sobre a Miley, ela entrou com em cima do banquinho demais, né?
2: Em cima do banquinho demais, porque, ó, lançado na última sexta-feira, o disco chegou ao público cercado por uma declaração polêmica da cantora sobre não precisar sair em turnê para encontrar os fãs. Sem turnê não tem divulgação de álbum, né, gente? Durante entrevista com a Zane Lowe, Miley afirmou que acredita que o público irá até ela e que ela não precisa fazer isso por eles. O que eu também acho errado. Miley fará dois shows em um Hollywood Bowl em Los Angeles no dia 16 e 18 de outubro como parte da divulgação do seu novo álbum.
0: É o que eu tô falando, ela já tá começando pensando assim, gente, eu sou maravilhosa, eu sou perfeita, não, eu não preciso me expor.
2: Nossa,
0: será que
2: precisa.
0: Será que o pensamento é esse?
2: Eu acho que o pensamento é esse, eu acho que o pensamento é bem
0: esse.
2: Eu
0: ouvi uma crítica assim que eles estavam esperando pelo menos uns 12 milhões de streamings aí.
2: Não vem. E assim, quando ela cria aquela música pra viralizar, igual aconteceu com Flowers, né? Eu acho que ela já sai com um boom. Ela já faz um refrão certo. Nessa eu não vi nada até agora no TikTok, Instagram, nada. Eu acho que essa mulher tá perdida.
0: Será, meu Deus?
2: Tá perdida. Já relança o álbum de novo. Finge que nem lançou. Relança de novo.
0: Faz tudo de novo. Por aqui ela faz, Jaded.

0: nos vocais de Dinho Ouro Preto, capital inicial, sendo capital inicial, ao lado de Zélia Duncan com Eu Vou Estar.
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0: 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Tá dado o recado.

0: O encontro de Emicida com Vanessa da Mata, esse é os passarinhos.
1: Os soltos a voar, dispostos a achar um ninho estranho.
2: Tá sabendo desse babado?
0: Se é babado, se é fofoca, se está na internet, é claro que a gente conta pra vocês. Chegamos no momento fofura desse programa.
3: Chegamos no momento fofura.
0: Gente, cachorros fofos têm sempre espaço na nossa conversa, né?
4: Com certeza.
0: Olha, esse vídeo repercutiu na internet, porque assim, eu não sei o que eu fazia se eu fosse a dona do cachorro. Você tava menino, você tinha que ser cachorro de guarda, você tá sendo fofo demais. Olha, o cachorro recebeu um bandido que invadiu a sua casa como se fosse uma visita, né? Ele queria brincar com o bandido. Claro que ele virou sensação nas redes sociais, Dudinha.
3: Isso mesmo, Grazi. Tem cachorro que late pra qualquer barulho estranho na rua, né, gente? E tem cachorro que simplesmente decide que todo mundo que entra em casa é amigo.
0: Eu não sei porque eu tô pensando no meu cachorro Alfredo nesse momento.
4: Ele faria isso,
3: é,
4: né?
3: É a cara do Alfredo, Grazi.
0: Com certeza.
3: E bom, foi exatamente isso que aconteceu em San Diego, nos Estados Unidos, em um caso que já rendeu boas risadas e alguns sustos na internet. Um vídeo mostrando o passo a passo de uma invasão viralizou nas redes sociais, acumulando mais de 6,6 milhões de visualizações e nessa quarta-feira chegou até a virar notícia na imprensa americana. As imagens registradas pelas câmeras de segurança, muita fofura, gente, começaram quando o homem simplesmente pula a cerca da frente da casa e em seguida ele usa uma escada, gente, pra subir até a janela aberta do segundo andar e pouco depois surge tranquilamente no hall de entrada, já sem camisa, completamente à vontade lá na casa, gente.
4: O cara também entrou, né?
0: Eu ia falar, esse bandido é aqueles bandidos folgados. Além de entrar pra assaltar, ele deitou, tirou a camisa, deu uma espreguiçada e o cachorrinho fazia o que nesse momento? Tentava brincar.
3: Isso mesmo, gente. O dono da casa, Dante Howley, resumiu bem a situação, gente, ao publicar o vídeo com a legenda: Nash é o pior cão guarda. E não é exagero, gente. Segundo Dante, ele e a noiva Stephanie estavam embarcando em um voo de volta pra casa após uma viagem quando receberam um alerta de que alguém havia entrado na sua residência. E pouco depois, os agentes entraram com armas em punho, prontos para tudo, né, gente? Menos para o que encontraram. Nash, o Golden Retriever, vindo alegremente cumprimentá-los com um brinquedo na boca, como se fosse só mais um dia normal ali. Oi, meus amigos, vamos brincar comigo?
0: Eu achei muito bonitinho o cachorro, porque o bandido tá lá invadindo a casa, procurando as coisas, sentado, comendo as coisas, tá tomando até um iogurte, e o cachorro com um brinquedo na boca. E, tipo, e aí, joga a bolinha pra mim, por favor.
4: O cachorro pensou, se ele estiver em casa, eu também vou
0: ajudar. Ele entrou aqui, então tá tudo bem. Eu só quero que brinque comigo.

0: seguindo ao vivo no seu rádio nessa tarde de segunda-feira. Não perca a hora, faltando 17 minutinhos para as 2 da tarde. As pessoas que se passeiam aparecem com famosos. Em vez de usar isso pro próprio bem, faz o quê? Quer virar bandida.
1: Bandida, pô, ô, velho. O mercado de sósias tá tão forte hoje em dia.
0: Não é, cara. Ela podia fazer um extra fazendo de sósia dela, mas enfim, olha, uma mulher foi presa por furto, mas o motivo dela viralizar nas redes sociais foi outro. Ela é a cara de Jennifer Lopes. Perdeu a oportunidade de ficar famosa por outro jeito, né?
1: Perdeu, aliás, mas ó, tem foto de prisão que vira notícia pelo crime e tem foto de prisão que vira notícia por outro motivo bem diferente.
0: É verdade.
1: A semelhança impressionante com uma celebridade. Foi exatamente isso que aconteceu com um mugshot, aquela foto tirada na delegacia no momento da prisão.
0: Se fosse no Brasil, até aquele Infopens.
1: É, ele ia estar escritinho, segurando a plaquinha lá.
0: Segurando a plaquinha.
1: Que deixou muita gente jurando ter visto uma falha na Matrix. A mulher na foto é a Sirena Anne Quest, de 35 anos, presa no dia 30 de agosto, acusada de furtar 2 pacotes duplos de baterias para ferramentas elétricas, avaliados em cerca de $580, tá? Até que é carinho.
0: Ah, 3.600 reais.
1: 3.600 ali, de uma loja em Monticello, nos Estados Unidos. O motivo da web ter surfado é simples. Surtado, na verdade, é simples. Muita gente jura de pé junto que ela é a cara da cantora e atriz Jennifer Lopes.
0: Gente,
1: e ela
0: parece muito.
2: Parece muito, gente. Parece inclusive, muito. Nas nossas redes sociais tá a foto dela daqui a pouquinho, tá, gente? Já podem ir lá conferir pra vocês verem que realmente é muito parecido.
1: Que ela é bem parecida. Mas segundo as informações do caso, um funcionário da loja teria reconhecido a mulher de um suposto furto ocorrido 2 dias antes da polícia ser acionada. Sirena teria admitido o furto dos pacotes de bateria e foi autuada por uma contravenção penal grave de furto, conforme mostram os registros de prisão divulgados online. Ela foi liberada no dia seguinte da prisão, mas famosa agora,
0: ô,
1: né?
0: Sirena, faz uma coisa, amiga, vira sócia da Jennifer. O pior deve ter sido os haters da Jennifer Lopes.
1: Nossa,
0: vendo
1: sim.
0: A foto e deve ter falado, dá lá, gente! A carreira dela está findada, agora ela está furtando bateria.
1: Tá furtando bateria. Só, se eu fosse a Jennifer Lopes, eu fazia uma capa de álbum com a foto dela ali, ó.
0: Que
1: na
0: que
1: prisão. Olha, ia ser maneiro.

0: Esse é o som de Ferrugem com seu arrependidaço. Sonsaço na sua tarde de segunda-feira. Você conferiu comigo ainda o som de Jennifer Lopez, Waiting for Tonight. E a gente segue por aqui conversando, papeando, dando nossa opinião e, claro, ouvindo boa música nesse início de tarde de segunda-feira. Olha, vamos falar sobre tretas no mundo dos famosos, porque é o seguinte, o Bruno Fagundes, super famoso, realmente assim, impressionado com a famosidade dele.
1: Super conhecido.
0: Super conhecido, criticou a escalação do Juliano Floss para Paraíso Perdido e falou o seguinte, carisma não segura a cena. Ui. Sinto que tá tendo uma dor de cotovelo por aí, Dudu Oliveira.
1: Chicotezinhos por aí, galera. E bom, a escalação de Juliano Floss para Paraíso Perdido, próxima novela original do Globoplay, voltou a provocar debate nas redes sociais. Dessa vez, Bruno Fagundes se manifestou sobre a escolha do influenciador que fará sua estreia como ator na produção prevista para 2027.
0: O que que o famoso perguntou?
1: Pois é, gente, ele veio com um questionamento assim... que o espaço que influenciadores vêm conquistando em produções de dramaturgia e destacam a importância da formação e experiência para a atuação,
0: até
1: tá,
0: aí,
1: gente?
0: Tudo bem.
1: Até aí eu concordo com ele. E bom, ele afirmou em uma publicação nos stories para que ele, o número não garante sucesso, o carisma não segura a cena e que essas coisas não bastam para trazer verdade ao texto.
0: Muito bom.
1: Disse também que é preciso entrada e técnica para trazer a camada diferentes níveis de entretenimento e por aí vai, galera.
0: Falou o super famoso super filho famoso. Do Antônio Fagundes, super. Né? O que, que ele tem de famoso? Ele é filho do Antônio Fagundes. Pronto, falei.
1: O comentário do ator aconteceu após Sérgio Goldenberg, autor da novela, defender a escalação de Juliano e afirmar que ele tem um bom desempenho nos testes realizados para o papel. E segundo Goldenberg, o influenciador foi muito bem desde o início e demonstrou carisma e química com o personagem. Apesar das críticas, ele ponderou que as pessoas sem experiência também podem surpreender.
0: Minha pergunta é, o filho de Fagundes estará na novela ou não foi nem escalado? Eu só queria saber, tipo
1: Dazinha,
0: assim,
1: né? Grave.
2: Eu acho que ele não foi nem escalado.
0: É porque assim, do jeito que tá criticando, acho que ele não
2: foi nem escalado.
1: Tá só assim com vontade de estar no lugar dele.
0: É uma dor de cotovelo, gente?
1: Juliano interpretará Heitor Júnior, um jovem de 24 anos sensível e romântico. Na trama, ele será filho de Werneck, personagem de Alexandre Nero. A relação conturbada entre pai e filho fará com que Heitor desenvolva um desejo de vingança.
0: Eu acho que as pessoas caçam umas coisas pra criarem polêmica nas redes sociais.
1: Que
0: não tem necessidade, gente. Tipo, o menino lá, beleza, ele pode... Eu nem sei quem que é ele, sinceramente. Eu vi aqui agora que ele é filho do Antônio Fagundes.
2: Ele é filho do Antônio Fagundes.
0: Filho do Antônio Fagundes. Claro, o pai é um gigante da televisão.
2: Gigantesco.
0: Mas se ele não fosse filho de Antônio Fagundes, talvez ele não fosse ator.
2: Exatamente.
1: Eita, o chicote.
0: Ele não fosse ator. E eu nem estou defendendo o Juliano Floss, que eu acho que também ele não tem nada a ver com ator.
2: Também não tem nada a ver com... Mas eu posso defender, eu vou dar uma mini defendida ao Juliano Floss, que eu também não gosto disso aí, não. De pegar espaço do outro. Mas eu acho que um ou outro vale você tentar jogar como ator, assim. Vai ser uma novela com vários atores. Aí você vem em Hollywood e a galera faz isso, dá certo às vezes. O Justin Timberlake virou ator e foi numa oportunidade. Recentemente teve... Recentemente não, já tem um tempo gigantesco. O Jared Leto, que era cantor.
0: Era cantor, virou ator.
2: Virou ator. Tudo numa chancezinha, assim, de você fazer um filmezinho ou outro.
1: Quem sabe, né? Não tem um ator novo.
0: Tem no Brasil, é. Grazi Massafera foi descoberta onde?
2: No BBB.
0: Ela veio de um Big Brother. E pra mim, hoje, é uma das grandes estrelas nacionais.
2: Boa.
0: Enfim, ô Bruno Fagundes, você tá com dor de cotovelo, vai lá chorar com seu namorado, que você ganha mais tempo, tá bom? Minha gente, assim a gente chega no finalzinho do nosso Conectados, que tá de volta amanhã, a partir de 1 da tarde do dia, até amanhã.
1: Tchauzinho, Grazi, até amanhã. Tchauzinho, Chito.
2: Até amanhã.
0: Chito segue por aqui.
2: Eu vejo por aqui.
0: Na sequência tem Vibe 93, a saideira já tá tocando.

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19: 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E a hora?
20: 93 FM, 2:06.
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20: Ah, uma boa tarde pra você nesse dia 21 de setembro, segunda-feira, segundou. Tá começando o Vibe 93 na 93 FM em Barbacena, sempre com o apoio de Supermais e Baco Buffet. Sua Vibe começando agora.

20h72. A partir de agora, muita música. Vamos com música nova, Tame Impala com Loser 2026. Essa música tava no filme do Homem-Aranha, hein? Sonsaço pra você. Boa tarde.

0: o som de Dua Lipa com Houdini. Você também curtiu Alexandre Vinícius com Luana Prado, de Ex Pra Ex. E a gente abriu com Tame Impala, Loser. Vem chegando muita informação com o Direto da Redação.
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0: E ao meu lado ela, Isabela Moreira, com muita informação. Boa tarde, Bela.
2: Boa tarde, Washington. A Polícia Militar realizou na última sexta-feira uma operação no centro de Santos Dumont e prendeu dois homens de 50 e 64 anos por tráfico de drogas. Durante o cumprimento de dois mandados de busca e apreensão, foram apreendidos 30 papelotes e porções de cocaína, uma balança de precisão, materiais para embalagem, anabolizantes, seringas, R$ 923,00 em dinheiro e 16 comprovantes de depósito. Um Chevrolet Celta também foi removido e os suspeitos foram encaminhados à delegacia da Polícia Civil. E o atleta enxadrista aqui de Barbacena, Luiz Gustavo, foi convocado para representar o Brasil nos Jogos Surdo-Olímpicos de Inverno de 2027 na Áustria e está realizando uma campanha para arrecadar R$ 20 mil para custear a viagem. Com resultados recentes de destaque, incluindo o vice-campeonato nacional em 2025 e o terceiro lugar no Campeonato Brasileiro de 2026, Luiz também conquistou medalhas no Campeonato Pan-Americano de Xadrez para Surdos no Equador. Para participar da competição internacional, ele precisa arcar com mais de R$ 9 mil de inscrição, além de despesas com passagem e hospedagem. A campanha está disponível na plataforma Vaquinha, com o título Do Brasil à Áustria, ajude Gugu a representar o nosso país. E mais informações podem ser encontradas no Instagram dele, Luiz Gustavo OOW. E o Instituto Nacional de Meteorologia emitiu nesta segunda-feira um aviso de chuvas intensas para municípios da Zona da Mata e do Campo das Vertentes, incluindo Barbacena, com previsão de chuva de 20 a 30 milímetros por hora ou até 50 milímetros por dia, ventos de 40 a 60 quilômetros por hora e possibilidade de granizo. Durante as rajadas, a orientação é evitar árvores e locais próximos a torres de transmissão e placas de propaganda, além de não utilizar aparelhos eletrônicos ligados à tomada. Em caso de emergências, a população pode acionar a Defesa Civil pelo telefone 199 e o Corpo de Bombeiros pelo 193. Eu vou ficando por aqui, Washington, mas mais tarde eu volto com mais notícias direto da redação.
0: Muito obrigado, Isabela.
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0: Esse é o pagode. Vamos na vibe do pagode então, Dilcinho e Menos é Mais, fica light, fica light.

0: O som de Avril Lavigne com I Don't Give. Você também curtiu The Offspring com The Fall Guy? É, vamos na vibe bem emo aqui. E de 5 menos é mais com Fica Light. Ó, o Vibe 93 vai dar aquela pausa rapidinho, onde você vai pensando naquela música que você pede aqui no WhatsApp no 99-25-2750, que a gente já volta, não sai daí.
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2: Seguimos com o Vibe 93 na sua rádio. Melhor da música, melhor da diversão. 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Vamos seguindo uma vibe aqui bem legal. Vibe dos roqueiros aqui. Pra quem gosta daquele rock dos anos 80. É, eu sou fã de carteirinha, tá? Então vem chegando Bon Jovi com Living on a Prayer, abrindo essa nossa sequência.

0: vocais de Adam Levine com Maroon 5 Animals.
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0: Seguimos no Vibe 93 e ela já está ao meu lado, Duda Oliveira, que estava rolando feats por aí. Duda, o que você achou de legal pra gente?
2: Boa tarde, Cheats. Boa tarde pra você que tá ao vivo aqui com a gente no Vibe 93 dessa segunda-feira. Segundou, né, Cheats?
0: Segundou demais.
2: E bom, gente, rolei o feat por aqui. E bom, vamos falar sobre Anira, gente. A nossa diva, que agora é rainha de escola de samba, tá, gente? A cantora Anitta foi oficialmente coroada rainha da escola de samba Acadêmicos da Grande Rio, neste sábado. E ao chegar na quadra de Duque de Caxias, região da Baixada Fluminense, a comunidade vibrou intensamente, tá, gente? A expectativa para esses momentos foi intensa da parte de muitos membros da Grande Rio. E bom, em entrevista com a cantora Anitta, ela demonstrou, gente, estar muito emocionada com esse momento e com a enorme quantidade de pessoas de diferentes lugares que foram assistir a sua coroação e a disputa de samba enredo, gente. Após dançar bastante, Anitta demonstrou muita emoção e agradeceu a presença dos fãs e da comunidade. Ela ressaltou também que a opinião da comunidade é mais do que importante para ela nesse momento. A cantora disse também que, como uma menina que veio do subúrbio carioca, ela sempre sonhou em estar nesse lugar, mas que ela só poderia estar nesse lugar se a comunidade estiver feliz com a presença dela ali, gente. E encerrou dizendo que, se o pessoal quiser que ela sairá com muita gratidão, mas do contrário, se ela puder ficar, ela vai ficando por aí o quanto a comunidade quiser, Cheats. Então, assim, ela tá disposta a lidar com o público ali, com as críticas, com o que o pessoal quiser ali, se ela quiser manter ela por ali, ela vai ficando, se o pessoal não gostar, ela vai indo embora e por aí vai.
0: Tá certo, mas as críticas vão vir, hein?
2: Com certeza, sempre vem, né, Cheats?
0: Ah, mas eu acho que a Anitta tem porte pra aguentar essas
2: críticas. Ah, eu acho que foi maravilhosa essa entrada dela como

o som eletrônico de Calvin Harris com Smoke Them Pain Away. Você também curtiu Anitta com Bang e Maroon 5 com Animals. A gente vai dar aquela pausa rapidinho pros comerciais, mas já volta, não sai daí.

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8: 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E a hora?
9: 93 FM 3 e 6.
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0: Red com Deixo. Essa música aqui é original da Ivete Sangalo. Mas que ficou bem legal na voz do Léo Foguete. Seguimos com o Vibe 93. Vem chegando muita informação com o Direto da Redação.
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0: É ao meu lado ela, Isabela Moreira. Boa tarde novamente, né, Bela?
2: Boa tarde novamente, Washington. Estou aqui de volta. A polícia militar prendeu em flagrante um homem de 35 anos por tráfico de drogas no fim da tarde de sexta-feira no centro de Alfredo Vasconcelos, durante o cumprimento de um mandado de busca e apreensão expedido pela comarca de Barbacena. Segundo a polícia militar, o suspeito tentou se desfazer de materiais ilícitos e os militares encontraram crack, maconha, uma balança de precisão, uma faca com resíduos de droga e embalagens para acondicionamento dos entorpecentes. O homem foi encaminhado à delegacia de plantão de Barbacena junto aos materiais apreendidos. E na noite de domingo, a polícia militar prendeu um homem de 43 anos e apreendeu um adolescente de 16 anos, suspeitos de envolvimento com o tráfico de drogas em um condomínio no bairro Grogotó, após denúncia recebida pelo Disque Denúncia Unificado. Segundo a polícia, o adolescente realizava entregas de entorpecentes enquanto o homem fazia a vigilância da área externa. Durante as buscas, foram apreendidos um celular, R$ 70,00, 4 porções de crack e uma bucha de maconha, além de outras 25 buchas de maconha encontradas escondidas na caixa de distribuição de outro bloco. E a polícia militar prendeu dois homens de 26 e 32 anos por tráfico de drogas no bairro Nossa Senhora Aparecida, após monitoramento de um imóvel suspeito. Segundo a polícia, os militares flagraram a entrega de dinheiro e de material pela janela de uma residência e durante a abordagem apreenderam R$ 94,00, uma balança de precisão, materiais para fracionamento e produção de loló, cocaína, maconha, haxixe e uma câmera de monitoramento. Os dois suspeitos foram encaminhados em flagrante à Delegacia de Polícia Civil junto dos materiais apreendidos. Eu vou ficando por aqui, Washington, mas mais tarde a gente volta com mais notícias direto da redação.
0: Muito obrigado, Isabela.
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1: Você curtiu o som de Timbaland, Nelly Furtado e Justin Timberlake com Keep Going? Vem chegando o Enio Lima com a hashtag no mundo do esporte.
2: Hashtag vôlei. A seleção brasileira masculina superou a Argentina e conquistou o título do Campeonato Sul-Americano. As equipes se enfrentaram no Maracanãzinho, no Rio de Janeiro. Os comandados de Bernardinho venceram os rivais hermanos por 3 sets a 0. Parciais 25-20, 25-22 e 25-20. E mesmo no vôlei, teve início de uma confusão entre brasileiros e argentinos. Com o título, o Brasil garantiu vaga para os Jogos Olímpicos de 2028, que vão ser realizados em Los Angeles, nos Estados Unidos.
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1: 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Enio Lima todos os dias aqui com a nossa hashtag. Vem chegando mais música, Manu Batidão com Tony Salles, Raivinha. Não.

0: 182 com I Miss You. Você também curtiu Manu Batidão com Tony Salles, Raivinha? A gente vai dar aquela pausa rapidinha para os comerciais, mas já volta com muita música, não sai daí.
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1: Seguimos ao vivo com o Vibe 93, sempre com o apoio cultural de Silveira Super Mais em Barbacena, com duas lojas e super ofertas na Boa Morte e no São Geraldo. 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E ó, viralizou nas redes sociais um vídeo do Gustavo Lima ajudando um vendedor de bebida, que ele acabou jogando a toalhinha, o Gustavo Lima jogou a toalhinha em cima do vendedor de bebida e depois fez uma atitude muito legal. Foi lá e ajudou o cara depois do show. Viralizou nas redes sociais e toca aqui, Gustavo Lima, à noite.

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1: Corrida! Eu sei que errei, fui mulher, mas se você voltar pra mim, esquece. A verdade é essa aqui, ó.

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1: E você curtiu a vibe de Chapel Royal com Good Look Baby? Também de propósito com Errei Foi Moleque e Gustavo Lima à noite. Ela já chegou aqui rolando feeds. Biazonzinho, boa tarde pra você.
2: Boa tarde, Washington. Boa tarde, ouvinte. E, gente, eu tenho duas notícias hoje pra vocês. Legal. Tava rolando feed e vi que diversos artistas brasileiros concorrem em categorias que passam por pop, música urbana, MPB, instrumental, jazz, música folclórica, composição, produção e audiovisual. A lista também inclui nomes como Djavan, Yamadu Costa, Lívia Matos, BK, Luísa Sonza, Jenny e Jenny Mozelo. A cerimônia da 27ª edição do Grammy Latino acontece em 12 de novembro de 2026 no MGM Grand Garden Arena, em Las Vegas, nos Estados Unidos. Vocês estão ansiosos? Eu tô ansiosa.
1: Será que algum brasileiro vai levar? Do
2: Grammy com Latino? Certeza.
1: Eu espero que sim.
2: Tomara. E bom, a próxima notícia tem a ver com a Mother Monster Lady Gaga. Ela e o noivo Michael Polanski mantiveram em sigilo detalhes sobre a chegada do primeiro bebê do casal. Eu tô chocada com isso até agora, inclusive. Agora, uma certidão de nascimento obtida pelo TMZ revelou o nome e a data de nascimento da filha da cantora. De acordo com o documento, Rosie Bean Polanski nasceu em 9 de junho, às 23h19 da noite, no Kendar Sinha Medical Center, em Los Angeles. As informações também foram divulgadas pelo TMZ. Os representantes de Gaga e Polanski, no entanto, ainda não confirmaram ou comentaram publicamente o nome ou o sexo do bebê. Segundo uma fonte ouvida pela revista People, o nome Rose teria sido escolhido por causa da ligação de Gaga com La Vie en Rose, música que a cantora interpretou no filme Nasce Uma Estrela.
1: Olha só, Lady Gaga, então...
2: Mamãe.
1: Eu posso falar a verdade, ô Bezãozinho?
2: Pode.
1: Eu nem sabia que a Lady Gaga estava pra ser mãe, tá?
2: Não, ela escondeu por 9 meses. Gostei, ninguém sabia.
1: Às vezes faz sentido, hein? Por 9 meses...
2: Ela só apareceu com um bebezinho.
1: Então por isso, Mother Monster chega por aqui com Born This Way.

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1: Demais ao longo do

vibe de Luan Santana por aqui, fechando o programa com sinais. É, esse é o Vibe 93, assim a gente vai ficando por aqui, mas volta amanhã às 14 horas, sempre com música de inversão e muita informação pra você. 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Vem chegando o Circuito Sertanejo com o Vander Antunes, já tá até aqui no estúdio. Eu volto amanhã, aquele abraço, tchau!

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4: Ótima tarde, seja bem-vindo ao nosso som, à nossa música. Estamos aí nas emoções da segunda-feira, começando mais uma semana, nossa tardezinha rolando o som. Olha, 21 de setembro de 2026, estamos juntos com você aqui, ó, na sua
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4: 4 horas, 8 minutos.

0: acabou.
1: Aí, você curtiu Jorge Mateus duas vezes, é, rolou aqui Tem Nada a Ver e também começamos com, além de Tem Nada a Ver, teve propaganda, né, essa aí a segundinha, e tem mais uma dose dupla daqui a pouco, tá, com outra dupla ou artista da música sertaneja. A hora agora 6h14, então nós vamos mexer e remexer o baú da saudade e trazer de presente pra você uma saudade, combinado, legal, numa boa, é música sertaneja pra quem gosta de música sertaneja, o circuito tá no ar.
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1: 6h15. Opa! 4h15. 4h15.
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4: Caramba, essa música é maravilhosa, Alexandre. Deixa comigo.
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0: Esse é o clima, é o ritmo, é o som pra você na tardezinha de segunda-feira. Yasmin Santos, Para Pensa e Volta, com Marília Mendonça, Nando Moreno, Rio Negro, Solimões, o Chapeludo, e ainda Thaíde Alexandre com Zezé de Camargo, Deus me livre, no Saudade a gente mata. Legal, já tem mais pra gente conferir aqui. É o Circuito Sertanejo, o clima da tardezinha. 4h23.
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0: Estamos de volta, é o clima, é o ritmo. Sons e emoções do começo de mais uma semana. Daqui a pouquinho tem Guto Costa, fala comigo. Gente, começando mais uma sequência, então começa como? Com dose dupla, certinho? 4 horas 31 minutos, duas vezes Bruno e Marrone.
26: Dose dupla.
0: A primeira, Vidro Fumê.

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0: Israel Rodolfo, arruma um bom. E teve dose dupla com Bruno e Marrone. Quer pescar que nada. E ainda vidro fumê. Tá pintando aí o finalzinho já, né? É rapidão, passa rapidão o nosso encontro.
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0: 4 horas, 44 minutos.

0: Wesley Safadão, ar-condicionado no 15. João Neto e Frederico no Saudade a gente mata. É uma saudade não muito tempo distante, é do ano de 2021. Pura magia. Você conferindo com a gente o Circuito no Ar que volta amanhã. Amanhã às 4 horas da tarde, certinho?
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0: E eu volto também cedão para acordar a cidade e a região de bem com a vida no nosso tradicional encontro sertanejo bom demais da conta. E aguardo você, nem que seja por alguns minutos, do outro lado do rádio. Na sequência, o Guto Costa fala comigo, pintando o ar. Essa é a rádio que é show. É a 93 FM. Faltam 9 para 5. Tchau, tchau.

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10: 93 FM, 5 em ponto.
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Jesus abençoe cada coração aqui presente. E mais uma vez você que está nos assistindo nesse momento. Mais uma, hein? Mais um encontro. Eu, você, eu, nós. Obrigado. Obrigado, Brasil. Obrigado, mundo. Até a próxima, se Deus quiser. Obrigado, Floripa! Quem gostou, pode bater palma que nós fica de palma, meu Deus.

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1: E aí, Guto, tudo bem? Tô chegando aqui com mais notícias direto da redação. Um acidente na noite de domingo, dia 20, no quilômetro 45 da MG-133, em Coronel Pacheco, deixou três pessoas feridas após um ônibus atingir um Fiat Palio que estava parado no acostamento devido a uma pane mecânica. Segundo a Polícia Militar, os ocupantes haviam desembarcado do carro e foram atingidos quando o ônibus invadiu o acostamento, sendo que duas vítimas tiveram ferimentos leves e um homem de 28 anos sofreu ferimentos mais graves e foi socorrido. O teste do etilômetro do motorista do ônibus deu negativo, enquanto o condutor do Palio apresentava sinais de ingestão de álcool e se recusou a realizar o exame, sendo adotadas medidas administrativas cabíveis. E a Polícia Militar cumpriu na manhã de sexta-feira um mandado de busca e apreensão em um imóvel no bairro Vila Esperança, em Santos Dumont, contra um homem de 54 anos investigado por envolvimento com produtos provenientes de saque de carga. Durante a operação, foram apreendidos 22 pares de chinelos, dois celulares, R$ 1.462 em dinheiro, materiais que, segundo a Polícia Militar, teriam sido retirados de um caminhão que tombou em Elbanque da Câmara e, posteriormente, foram comercializados. O homem foi preso em flagrante por receptação e encaminhado à delegacia da Polícia Civil junto aos materiais apreendidos. Desde o último sábado, candidatos das eleições 2026 não podem ser presos ou detidos, exceto em caso de flagrante delito, até 6 de outubro. Regra que também será aplicada no segundo turno, entre 10 e 27 de outubro, conforme o artigo 236 do Código Eleitoral. A proteção busca evitar interferências na disputa eleitoral. Eleitores também têm restrições à prisão durante os períodos de votação, com exceções para flagrante, condenação definitiva por crime inafiançável e desrespeito a salvo-conduto. Mesários e fiscais de partido contam com proteção durante o exercício das funções nos dias de votação, mas podem ser presos em flagrante. Eu vou ficando por aqui, Guto, mas mais tarde a nossa equipe volta com mais notícias direto da redação.
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0: Com certeza, e um abraço super especial, mega especial pra galera do Mercado Ceoni, que tá ali prontinho te esperando, hein? 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Pra essa semana abençoada. Vem comigo aqui, hoje é segunda-feira, dia 21 de setembro. Essa daqui é a 93 FM Barbacena, Minas Gerais. Eu sou Guto Costa, acompanhando você, já sabe, até às 19. Pra participar, tá liberado, é só correr e discar 39390950, ou então vem no zap zap da 93, o mais cobiçado em Barbacena e região, 99925-2750. Eu tô te esperando, hein, parente? É só dar um pulinho lá, que eu tô te esperando. Tem bolinha verde? Tem bolinha verde? Tem, sim, senhor. Deixa eu ver quem tá por aqui. Fala comigo, ó.
4: Fala comigo, Guto. Na tudo hora. Bem, Guto?
0: E aí, Sandrinha?
4: Ô, Guto, eu gostaria de ver aquela música.
0: Qual é que é?
4: Filho Adotivo.
0: Filho Adotivo?
4: Alô? Tô aqui, sim, ouvindo seu programa.
0: Assim que
4: seu é programa é um show. Alô? Deus pra você, pra sua família, pros ouvintes, pros amigos e pra minha família, né, Guto?
0: Família é tudo.
4: Falou, falou? Tchau, tchau.
0: Lembrei do Silvio aqui agora, um abraço, Silvio. Aí ela pediu, meus amigos. Ela não pede, ela manda. Mas antes, vamos colocar aqui. Daqui a pouco eu volto com essa ligação. Enquanto isso, ó, isso é um clássico, né, do sertanejo. Linda música, presta atenção na letra, hein, gente. 5h39, essa é a 93, a rádio que é um show, porque você está comigo.

0: Mas é na hora. É só você ligar 39390950. Ou então vem no zap, zap mais cobiçado em Barbacena região, 999252750. Mandar um beijo instalado para um casal que eu amo aí, ó, né? Vinícius e Kelly, né? Vinícius e Velho, aquele abraço super especial para você, para Kelly, para as pequenas também, né? E para os pequenos agora, cheio de peixinho lá, rapaz. Agora tá bonito mesmo, hein? Vai curtindo aí, Vinícius. Aquele abraço super especial pra você aí. Vamos lá, vamos atender mais um aqui agora. E fala agora comigo.
1: Vai responder por homicídio.
0: Ué, cadê ele, gente? Alô, anda, patrona.
2: Sebo!
0: Ei, apareceu. E aí, como é que estão as coisas?
2: Sebo!
0: Não, sextou na segunda-feira, Luiz.
2: Segunda-feira. Ué, eu tô bebo o dia que tem feira, meu filho.
0: É, tá certo. Segunda, terça, quarta, quinta, sexta, sábado, domingo também tem feira, né? É, tá certo. Todo dia. Tá curtido já, né, Luiz? Tá curtindo.
2: Ah, já tá curtindo, né, mano?
0: Ô, Luiz, que dia é hoje, Luiz? Você sempre sabe o dia que é hoje?
2: Ô, rapaz, hoje é Dia Internacional da Paz.
0: Dia da Paz?
2: Paz e amor, irmão.
0: Ó, que bom.
2: A paz do Senhor, irmão.
0: Pessoal que tá no trânsito aí, o pessoal mais nervoso aí, se acalma, meu amigo. Hoje é Dia da Paz.
2: Muita paz, a paz do Senhor.
0: Manda um beijo instalado pra turma toda. Não, radialista é dia 9 de novembro.
2: Radialista também?
0: Hoje tem uma data antiga do radialista. Mas aí mudou pro dia 9 de novembro por causa do Ari Barroso, né? Que era
2: radialista. Pra mim, tá dia do radialista, eu todo dia tô no rádio.
0: Em cima do bem.
2: Eu todo dia tô no rádio.
0: Manda um abraço pro amigo da Piev, pra turma toda, os locutores aqui.
2: O DPVAT.
0: Todos os radialistas da 93 FM, da Sucesso, da Tropical, da Sertanejo. Tem mais uma também, uma evangélica, uma gospel também, para todas as
2: agora
0: casas.
2: Agora tem,
0: né?
2: Da...
0: Todos os radialistas.
2: Como é que chama? Agora tem uma nova agora.
0: Ela é gospel, não é isso?
2: É, como é que chama, gente?
0: Outro dia eu falei, vou escutar aqui, que eu adoro música gospel. Mas só tinha rezação, não, uma reza diferente. Falei,
2: ela é boa,
0: não.
2: Esqueci o nome dela.
0: Ela é boa, eu não sei a frequência dela. Mas vamos lá, vai mandar para quem, Luiz?
2: Vai mandar pra quem?
0: É Cachimbo da Paz, é isso?
2: Meu amigo Vovô X.
0: É, seu Gustavo, tá cochilando.
2: Gente boa.
0: Você acredita que eu intimei ele? Falei, ô papai, vou ganhar da Selma uma galinha caipira pra você fazer um molho padre. Ele falou, não, quem é bom pra fazer é sua mãe. Falei, ah, papai, tá correndo o negócio, rapaz. Tá fudindo. Eu falei, ó, o Luiz falou que vai levar a pinga. Você pode fazer quem vai trazer a pinga.
2: Você tá uma pinguinha ainda, mano?
0: Toma, todo dia se bobear.
2: É.
0: Ah, tem que ter um... Ele fala que é benzer o Papa, né?
2: Ah,
0: Eu nunca vi ele em botequim, nunca fui pra botequim. Mas em casa, ele sempre toma aquela dosezinha, né? Tem um copinho dele lá especial, sempre pra abrir o apetite.
2: Pra jantar, né?
0: Ah, não, aí é só pra almoçar.
2: Não, que é bom pra abrir.
0: Ele abre o apetite, só pra almoçar, que eu acho. Mas quando ele toma a pinguinha dele lá, tem que tomar mesmo. Meu avô tomou... Meu avô tomou a pinguinha dele até os 90 e tantos anos lá. Que é isso? Isso não mata ninguém, não.
2: Aqui
0: o que mata velho é vento,
2: Viagra.
0: Tombo.
2: Viagra.
0: E viagra. Se o coração tiver bom, né? Se o coração não tiver bom, vai mesmo. Luiz, é Cachimbo da Paz mesmo, Gabriel Pensador?
2: Isso.
0: É, vamos celebrar a paz aí, né?
2: É.
0: Galera da Irmandade.
2: Caetânia,
0: gente finíssima, é o homem da porta.
2: Meu amigo Mauro Marçal.
0: É o nosso, um abraço super especial, nosso comunicador também aí, parabéns pelo dia do radialista.
2: Um abraço pessoal lá do Bombeiro, Capitão Cunha, Sargento Demã, Sargento Giló, Sargento Anete, seu primo.
0: É o André, o primão aí, aquele abraço. Ah, mais quem?
2: Dona Maria Geralda, Ritinha lá no Ponto Forma, Cheirinha, a gata mais gata de Saporta.
0: Aí mandou bem.
2: Maria Bruaca, Leonardo Telecheiro,
0: Maria Bruaca sumiu. Leonardo daqui a pouco aparece, ele pedindo só musicão.
2: Ele tá sumido.
0: Ela ordenha, né? Comprou mais umas vacas. Ela ordenha, tá mais demorado.
2: Aí tá certo. Fala aí, vaca, você tá vendo o boi roubar aí? Não estou no rádio?
0: Não, o que aconteceu?
2: Roubaram 16 boi em Herói, aí numa fazenda em Santa Rita.
0: Você tá brincando? Mas como é que rouba esse tanto de boi?
2: O cara passou com me oferecendo a barra no boi. Eu falei, não, vou não comprar carne clandestina, não.
0: Você vai falando isso que eles batem no sapato.
2: Até a filmagem ainda que passou, pô. Passando os boi, passeando o caminhão.
0: Eles batem na sua porta aí, rapaz. Você fica falando besteira aí, que eles batem aí, rapaz. Fala, que história é essa do boi que eu vi lá? Não, brincadeira. É igual casamento. Se você falar não brincando, eles cancelam o casamento.
2: Quando
0: não é? Você aceita casar? Não. Fala brincando, então tá cancelado o casamento. É, pobre tem coisa que não pode brincar, não.
2: É, vou mandar um abraço pra dona Oneida.
0: Isso. É, dona Oneida, atleticana de plantão.
2: Edson Chita.
0: Isso.
2: Anelisa, Dom Maria Antônio, Luiz Vila Nova, que sumiu também.
0: Exato, a turma toda. Galera de Antônio.
2: Pra minha esposa Beliane, pra Selminha.
0: Isso.
2: Selminha, olha a galinha do Guto, hein?
0: É, Selminha. Tá engordando a galinha.
2: É, tá engordando.
0: O dia que ela prometeu era um pintinho, ela tá deixando crescer.
2: Zé do Uber.
0: Ei, Zé do aplicativo.
2: Oi. É, tia Valdemira, tia Celina.
0: Essa turma toda, né, Luiz?
2: Boa Marielle.
0: Marizinha.
2: Dona Maria. Claudinha na JF também, que agora não tá tadinha, já tá morando aqui no pé do rádio. Você falou que ia mandar os contatos pra ela.
0: Mandei pra ela. Aqui, só de escutar essa música fica meio doidão, né, cara? Essa música
2: é.
0: É, essa música dá uma marizinha.
2: Já passou a hora do chá é 4h20.
0: É, mas tá dando uma fome aqui, Rafael. Tá dando larica aqui. Mais alguém especial, Luiz?
2: Meu amigo Rodrigo Guimarães, trabalha aí na Tropical, gente boa.
0: Fechou o Rodrigo também, Rodrigo é gente boa.
2: Sangue bom.
0: Gente boa.
2: Ah,
0: fechou?
2: Acho que oitava maravilha, é um negócio assim.
0: Oitava maravilha?
2: Acho que é
0: um
2: negócio assim.
0: O nome da rádio?
2: Acho que é.
0: Oitava maravilha?
2: Oitava maravilha.
0: É outra nova? É uma nova?
2: É, fica depois de você aí, a próxima depois da...
0: Não, é a Tropical depois da gente aqui, ué.
2: Não.
0: Tem uma ainda no meio aí?
2: Depois da Tropical, então.
0: Ah, oitava maravilha.
2: Não, a Tropical é... Meu rádio que é Tropical, pra caramba, pra você.
0: A Tropical atropela todo mundo, né? O sinal dela é muito bom. Não,
2: quer ver atropelando agora, é sucesso. Bota na você, cai sucesso. Bota na outra, cai sucesso.
0: Aí na hora, aí escuta lá, alô amizade, boa gente.
2: Gente boa.
0: Tem as lentinhas, horas do almoço, tem as rapidinhas.
2: Ah, eu não ouço não, eu sou contato direto e gosto daquele cara. Lá, o trepidante lá da sede.
0: Ah, bom demais. Eu saio daqui também, eu coloco
2: no futebol.
0: Um abraço pra essa galera, profissionalíssima, né, cara? Os caras são bons.
2: É, matei um lá que é trecão, matei um Cruzeirense lá com o Dignar, jogo do Galo, falei, ah, que sustinho das aranhas, cara.
0: Não é?
2: O Atlético arrancou o Galo e falou, é o Galo mais lindo do mundo!
0: E tem um bombom lá também, né? Tem um bombom, gente boa. Toma, é tudo gente boa, a equipe lá.
2: Tem a menina lá, a Larissa.
0: A Larissa é gente feliz, já esteve comigo no podcast. E a gente vai conversar mesmo, Luiz, o tempo todo assim, né?
2: Vai.
0: O povo deve estar doido pra gente desligar, rapaz. O povo fica bravo quando conversa muito, hein?
2: O programa é Fala Comigo, como é que é?
0: Vai ter papo, né,
2: a música, assim, como é que é?
0: A música, se ligar no YouTube, vê até o
2: clipe.
0: Toca
2: a minha música e fala meu nome, viu? Por favor. Aqui.
0: Se entrar no YouTube, você ainda assiste o clipe da música ainda.
2: É.
0: Luiz, aquele abraço pra você,
2: abraço,
0: uma noite abençoada.
2: Deus, meu amigo.
0: E uma semana produtiva aí, tá bom?
2: Obrigado, você também. Testando!
0: Vem de segunda. Valeu, Luiz!
2: Valeu!
0: Tá aí, ao som de Gabriel Pensador. Cachimbo da Paz. 5h52 liberado, é

0: Pensa do cachimbo da paz pra você na 93 FM, hein? Puxa, prende, passa. Índio quer cachimbo, índio quer fazer fumaça. Quem não se lembra, hein? Época boa, né? Década de 90 essa daí, ó.
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0: Tô te esperando. Tô mesmo, hein? Corre lá. Sou eu, não me deixa sozinho, hein? Tem que ligar, tem que participar, hein? Senão fica ruim, né? Fala comigo, dona Celinda.
4: Alô, boa tarde, Guto Costa.
0: Olha que alegria.
4: Fala comigo.
0: Escutando a Celinda, nem parece que é segunda-feira, né, Celinda? Hein?
4: Tem que começar a semana animada,
0: Guto. Parece que é uma sexta-feira ali, 7 horas, assim, quase o fim de semana batendo na porta ali, ué. Que isso, que animação. Fim de mês ainda, todo mundo sem dinheiro, e a Celinda lá, ei, Guto Costa. Que animação, gente. Mulher feliz. É bom ser feliz, né, Celina?
4: Ah, com certeza.
0: Não adianta ficar triste, eu falo, não adianta empurrar a cara, não, gente. Não adianta ficar
4: não
0: triste.
4: Adianta, não.
0: A gente tem que ser grato, né? Só de estar aqui, só de abrir os olhos, só de viver. A gente tem que ser grato a Deus em primeiro lugar. Grato ao papai e à mamãe, não é?
4: Isso.
0: Grato aos amigos, grato às pessoas que fazem mesmo. Vou falar em gratidão, gente. Assim, os pedestres em Barracena estão precisando ficar mais bem educados, não tá, hein, Celina? Não, você dá preferência a pessoa passar ou na faixa ou fora da faixa. Faz um joinha, que o motorista vai ficar feliz, gente. Faz um joinha, assim, de gratidão, de obrigado.
4: Xinga, né?
0: É, uma educação, gente. E você que é motorista, viu um pedestre ali na faixa, ele querendo atravessar? Para, deixa ele atravessar. Ele tá ali esperando um tempão, ninguém para, né? A gente tem que ter essa educação
4: isso
0: no trânsito. A gente tem que ser... Como é que fala? Gentileza gera gentileza, né? A gente,
4: isso mesmo, a gente quando deixa a gente passar, a gente agradece com tanto carinho, fica tão feliz.
0: Né? E aquele negócio, você tá dentro do carro, você não deixa passar, você tá a pé, você fica xingando, né? Você queria atravessar, ninguém deixa, aí assim, né? Quando você... Pô, eu sempre falo com as minhas meninas lá, que eu sou ali com a Alice, falei assim, ó, deixa eu ver uma faixa, na hora que alguém parar, te der preferência, não precisa olhar, não precisa, não, faz um joinha só agradecendo, é legal. Tem umas que a gente para, parece que a mulher vai desfilar assim na faixa, achando que é pela beleza. Não, gente, é pela educação que a gente para. Tem uns que deixam passar para dar uma fiscalizada, né? Mas não, tem que parar para deixar passar qualquer um. Aqui, conta para mim, Love Right, é isso? Aquelas músicas da madrugada. Isso,
4: vou começar a semana com essa música linda, maravilhosa.
0: Como vou ter que fazer voz de Jackson Nascimento aqui, não é? 93 FM.
4: Vozeirão.
0: Né, com as vozes da madrugada, né?
4: Aquela mas só tem vozeirão aí, ué.
0: Não é bom, né? A voz da galera aqui é boa, né? Vanderlei.
4: É doido, nossa senhora.
0: Não é? A turma tem vozeirão mesmo. Você vê de noite. Que voz mais gostosa, né?
4: Hein?
0: Meu amigo Duarte, aquele abraço, aquela voz assim. Da noite, né? A voz da noite é a voz do Duarte. Não adianta.
4: Só tem vozeirão. Não tem que reclamar, não.
0: Tem uns que dão umas rateadas aqui, mas tá bom.
4: Tá bom demais. Tem uns
0: que dão umas rateadas. Tem hora que fala grosso, tem hora que fala fino, tem hora que não fala, né? Sim. E conta pra mim, vai oferecer pra quem, Celinda?
4: Quero oferecer pra todos os ouvintes, todos meus amigos do Dr. Saforte Região, pra você e família, pro Rodrigo Guimarães, tá engasgando. Pro da Pierre, você já deu um abração no sexta-feira, foi aniversário dele.
0: Sexta-feira foi aniversário? Não, você tá brincando.
4: Foi, vai lá dar um abraço pra Pierre também, foi aniversário dele.
0: Não, você tá brincando que sexta-feira foi aniversário da Pierre?
4: É, dia 19.
0: Ah, não.
4: Se ele não gostar que fala, eu já falei.
0: Foi ou vai ser? Foi?
4: Não, já foi, dia 19.
0: Nossa, cara, ele não fala nada, não avisa a gente, não, cara.
4: Ele fica caladinho, mas não adianta comigo, não adianta ficar calado, não.
0: Nossa, que vergonha que eu tô aqui agora, que ele é meu amigão e eu nem liguei.
4: Não, ainda dá tempo ainda.
0: Puxa, eu mandei mal demais, rapaz. Vou lá dar um abraço nele. Ah, mais pra quem?
4: Pra todos os ouvintes, todo mundo que estiver ouvindo e ama essa programação como eu.
0: Isso, assim que é bom. Aí, ó, já tá rolando, ó.
4: Lá, tá, Joel, muito obrigado, um abração, fica com Deus, um abençoado beijo instalado pra semana você. Pra todos nós.
0: E uma noite abençoada também, chegando aí, tá?
4: Amém, amém, amém.
0: Fica com Deus. Obrigado, Celinda. Valeu, tchau, tchau.
4: Nada, fica com Deus, aquele abraço.
0: Aquele abraço. Vamos mandar essa aqui então pro meu amigo especial da PR aí, ó. Hein? Parabéns, saúde, paz, papai do céu, proteja, você manter esse companheiro nota mil aí, ó. Senta ali pra você agora 2 minutinhos, vem as orações. E daqui a pouquinho eu tô de volta. Aguenta aí que é. Pai, vamos.

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4: 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Vamos lá, agora sim eu posso dizer ótima noite para você. Vem comigo, segundona, dia 21 de setembro. Você está na 93 FM Barbacena, Minas Gerais. Eu sou o Guto Costa, acompanhando você até às 19. E é aquela hora de correr no telefone, não é? Diz cara aí, 39390950, ou então vem no zap, zap da 93999252750, que eu tô te esperando, hein? 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Mas eu super indico a você o espaguete no arado, tá? 6h13, telefone tocou, eu falo alô. Fala comigo!
7: Fala comigo,
4: você. Meu amigo, tá tudo bem?
7: Tô bom, né, Guto?
4: Melhor agora.
7: Melhor agora falando contigo aí, cara.
4: A recíproca é verdadeira, é verdadeira. Toninho, qual vai ser a música de hoje, Toninho?
7: Cara, existe possibilidade de repetir a dose do Luiz aí, Gabriel Pensador?
4: Gabriel Pensador?
7: Isso, patriota comunista, pode ser?
4: Gabriel Pensador. Deixa eu ver, qual que é a música?
7: Chama Patriota Comunista.
4: Patriarca Comunista?
7: Patriota comunista. É uma homenagem que ele faz aí aos nossos queridos políticos, né?
4: Ai, meu Deus, tá na época da política, vai dar ruim, se dá ruim.
7: Vai não.
4: Ó, eu tenho a primeira dose, 2, 3, 4, 5, 6, festa da música, tarde um playboy, sem saúde.
7: Patriota comunista.
4: Ah, eu não tenho essa aqui não, cara.
7: É, que é isso, Guto? Não tem não. Então, Fernanda Blum, vamos mudar radicalmente, então.
4: Fernanda Blum o quê?
7: Fernanda Blum, pavãozinho.
4: Pavão, pavãozinho,
7: Fernanda Brum.
4: E vai oferecer pra... Né? E esse pavão você vai oferecer pra quem?
7: Ô, cara, pra toda essa galera que tá te ouvindo aí, afinal de contas, né, rapaz? Eu já te falei, você atinge aí a estratosfera, né, rapaz? Os marcianos vão estar te ouvindo também.
4: Será que tá? Né? Será que tá? Tu perde tempo.
7: Não dá, esse terrestre por aí vem muito, não tem tempo.
4: Pavão, pavãozinho. Tô achando o YouTube aqui, ó. Pavão,

0: Vamos ver, tá, vamos pro Vãozinho, Fernanda Brum.
1: Fernanda Brum.
0: Vamos lá, o Dude Crow, então.
1: E vai oferecer pra quem?
0: Pra galera que ouve aí, velho.
1: Mais alguém especial?
0: Melhor?
1: Mais alguém especial?
0: Não, a sua família, cara. A família que você tem, que é maravilhosa também.
1: Obrigado, carinho, pra sua
0: família. Isso é legal, cara. Tem uma família que, pô, locutor, conversa com Deus e todo mundo. A família tem que estar ali.
1: Gente, tem. Cara, porque, né? Eu falo aqui com a Sandrinha, assim, família é tudo, né?
0: É, lógico, rapaz. Eu apoio, né, rapaz?
1: É, família... É o porto seguro, né, da gente, é o porto seguro.
0: Que alcança a gente pra lá e pra cá, né, rapaz? Então, que ponta classe, cara. É bonito isso, a família é a base, cara.
1: Também acho.
0: Então, valeu, Lu.
1: Valeu, Toninho, aqui.
0: Tem mais gente querendo participar contigo aí, eu tenho certeza, cara. Senão eu vou fazer igual o Luiz, né, meia hora. Fala comigo.
1: Aqui já tá rolando um abraço pra você, uma noite abençoada e uma semana produtiva. Aqui,
0: cara. Você também, rapaz.
1: Valeu, tchau, Toninho.
0: Show.
1: Aí, ó. Fernanda Brum, pavão, pavãozinho pra você. Agora 6h16, liberado. É só ligar, tô te esperando, hein?

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3: Bom, pessoal, tô observando aqui na internet, buscando notícias aqui. Vi uma notícia aqui extraordinária, hein? O helicóptero que transportava o cantor Rick, da dupla Rick Renner, desapareceu sobre Urubici, em Santa Catarina, deixando a comunidade musical e autoridades em estado de alerta. A aeronave, que seguia para São Paulo, perdeu contato nessa segunda-feira hoje e equipes de busca foram acionadas imediatamente, mas ainda não há confirmação sobre a sua localização ou sobre o que aconteceu depois da perda de sinal. Rick, nascido Geraldo Antônio de Carvalho, em 1966, conquistou o sertanejo com hits Ela É Demais, Moleca e Bebedeira. A dupla atingiu mais de 10 milhões de discos vendidos. E Rick também escreveu músicas para grandes nomes do gênero. Hoje, ele segue uma carreira solo. O companheiro de voo, empresário e palestrante Bruno Avelar, conhecido pelo projeto Poder de Network, estava a caminho de São Paulo quando a aeronave desapareceu. Até o momento, não há informações confirmadas sobre o paradeiro de Rick e de Bruno, mas as buscas continuam em andamento. A situação ainda não tem detalhes, mas a comunidade espera por qualquer pista que possa esclarecer o que aconteceu. Vamos esperar novas notícias, né? 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
3: Ha.
5: Congo, tu gosta.
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5: Fala comigo.
3: Mas é na hora, na hora, na hora, na hora, né? Vamos lá, deixa eu ver aqui. Tem mais uma aqui, ó. Boa noite, Guto Costa. Tudo bem? Ganhei um prêmio sexta-feira. Disse, uai, que é isso? Centro de Salgados? E ficaram de entrar em contato comigo. Né? 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Ganhar 100 salgadinhos, hein? Ah, meu Deus, desde a música do Gabriel, que eu tô na larica aqui, ué. Me ajuda aí. Vamos lá, tem o vídeo. Fala comigo!
6: Fala comigo, tu gosta!
3: E dona Maria, já pensou, dona Maria? Ganhou 6 salgados, 1 cento de salgado, hein?
6: É!
3: Pensou, dona Maria? Que dá pra fazer até festa, não dá?
6: Oi?
3: Dá pra fazer festa, não dá?
6: Ah, dá, ué. Sabe, eu cheguei a notícia de você aí.
3: Não é, mas vamos aguardar aqui, vamos aguardar.
6: Eu ajudo que encontrei, cara.
3: É, tomara que tenha feito um pouso de emergência ali, que não tenha ocorrido nenhum problema mais grave, né, dona Geraldo?
6: É, se Deus quiser, Deus vai, Maria, vai passar na frente, né?
3: Que Deus abençoe, que Deus abençoe.
6: É.
3: E em breve a gente receba boas notícias aí, né, porque...
6: É, se Deus quiser.
3: A gente que trabalha com música e os amigos, os familiares, a gente tem muito carinho por ele, pela dupla, né?
6: Nossa, vocês cantam muito bonito, né?
3: Ah, é bom demais. Tem aquela, ela é demais. Tem uma linda, né? Tem muitas músicas lindas, né?
6: É, as músicas lindas, todas elas são bonitas, né?
3: É isso. Vamos aguardar. E conta pra mim, qual vai ser a música de hoje?
6: É, a mãe Batista reclamando a sua ausência.
3: Reclamando a sua ausência.
6: É, faz que é isso.
3: E vai oferecer pra quem, dona Maria?
6: Pra Celino, pra Valdemiro, pra Celino, pro Luiz, pro Zé do aplicativo.
3: Isso.
6: Pra você, especialmente pro meu pior, pelo aniversário dele.
3: Isso, foi sexta-feira.
6: Escolhi... Ah, Pierre, eu tô mandando. O Guto vai levar um beijo de aniversário pra você. Ah. E comemorar com você.
3: Deu,
6: abri... Se ele me levar, você me faz.
3: Eu abri a geladeira e ainda tinha um pedacinho lá, rapaz. Ainda comi o bolo do Pierre. Abri a geladeira e ainda tinha um pedacinho do bolo ainda. É.
6: Ela tinha mesmo?
3: Sim, ainda comi um pedacinho do bolo do Pierre.
6: Quem levou?
3: Não sei. A direção que sempre faz festa pra quem faz aniversário.
6: Ah, que delícia!
3: Ah, aqui é tudo dó.
6: Ah, mas você merece, né?
3: É, o carinho é sempre bom, não faz mal não, né, dona Maria?
6: Ih, é bom demais, né? A coisa mais boa que tem é quando a pessoa lembra da gente, né?
3: Isso, com certeza.
6: Seja por qualquer coisa, né?
3: Exatamente, é a gratidão, né?
6: É. Eu liguei pra você um montão de vezes, falando, quer falar com o Deus?
3: Hoje?
6: Eu já tava me vestindo, ela aí tomando a ideia.
3: Será que...
6: É?
3: Será
6: que... Acho que eu liguei umas 4 vezes,
3: eu
6: já.
3: Eu cheguei atrasado aqui, rapaz. Fiquei agarrado no trânsito ali. O trânsito deu um problema ali na cruzadão, mas eu fiquei agarrado ali. Custei pra chegar. Cheguei aqui, era 5h15.
6: Ah, mas graças a Deus que deu pra você chegar, né?
1: Deu pra chegar, cheguei. Aqui, ó, um beijo instalado pra senhora.
6: Outro professor.
1: Uma noite abençoada e uma semana produtiva, tá?
6: Dá um abraço no Gabriel aí pra mim.
1: Já comigo, já dei um, vou dar outro agora. Vou dar outro.
6: Valeu,
1: valeu, aquele abraço, tchau.
6: Tchau, tchau, com Deus.
1: Deus. Ao som de Amado Batista reclamando sua ausência, daqui a pouquinho tem as notícias, não é? Aqui do Jornal da Noite com a nossa Grazi aqui. Beijo, tia Grazi. E já já eu tô de volta, aguenta aí.

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3: Boa noite, segunda-feira, dia 21 de setembro. Tribunal de Justiça recoloca a Prefeitura de Barbacena como ré em ação do transporte coletivo. Polícia Rodoviária apreende mais de 1.000 comprimidos de êxtase em Barbacena. Inscrições abertas para o mutirão Direito a Ter Pai. E pesquisa do Unipac sobre humor na pandemia é publicada em revista da USP. Esses são os destaques de hoje que você acompanha agora no Jornal da Noite da 93 FM. Uma pesquisa de iniciação científica do curso de Publicidade e Propaganda do Unipac ganhou destaque com a publicação do artigo O Riso do Porta dos Fundos nos primeiros meses da pandemia de Covid-19 na revista Anagrama, vinculada à Escola de Comunicações e Artes da Universidade de São Paulo. O trabalho é assinado pela estudante Rafaela Bertola de Souza Carvalho e pelo professor doutor Alexandre Augusto da Costa, e analisou vídeos publicados pelo grupo humorístico durante os primeiros meses da pandemia, observando temas como isolamento social, mudanças de comportamento e como a circulação de informações foram abordados por meio da sátira, ironia e crítica. Desenvolvido pelo Programa de Bolsas de Iniciação Científica do Unipac, o estudo também foi apresentado em outros eventos de âmbito estadual e nacional. Para Rafaela, a experiência contribui para compreender o humor como ferramenta de análise da sociedade, enquanto o professor Alexandre Costa destacou a dedicação da estudante e a importância da iniciação científica na formação acadêmica. A Defensoria Pública aqui de Minas realizará a 14ª edição do Mutirão Direito a Ter Pai. A iniciativa é promovida em 30 unidades da instituição, incluindo Barbacena, e tem o objetivo de ampliar o acesso ao direito à filiação e fortalecer vínculos familiares. Aqui na cidade, as inscrições podem ser feitas até o dia 2 de outubro, diretamente na sede da Defensoria, que fica na rua José Pires dos Reis, número 22, no bairro das Mansões, de segunda a sexta, de 8 às 4 e meia. Durante o mutirão, realizado entre os dias 19 e 23 de outubro, serão oferecidos gratuitamente exames de DNA, reconhecimento de paternidade ou maternidade e investigação de paternidade. Os participantes também poderão receber atendimento e orientações jurídicas para questões relacionadas à pensão alimentícia, guarda e convivência familiar. E a Polícia Rodoviária Federal apreendeu na tarde da última sexta-feira 1.041 comprimidos de êxtase durante uma abordagem na BR-040. A droga estava em uma mochila transportada por um motociclista de 22 anos. Segundo a polícia, tinha como destino Conselheiro Lafayette. Durante a fiscalização, o jovem informou aos policiais que receberia R$500 pelo transporte dos entorpecentes, mas não revelou quem seria o responsável pela encomenda nem o local exato da entrega. A Polícia Rodoviária Federal estima que cada comprimido tenha valor aproximado de R$100 no mercado ilegal, totalizando mais de R$104 mil em valor estimado para a droga apreendida. O motociclista foi detido, encaminhado junto com o material apreendido à Polícia Civil em Barbacena. E o município de Barbacena voltou a figurar como réu em uma ação civil pública que discute problemas na prestação do transporte coletivo da cidade. A decisão foi tomada pelo Tribunal de Justiça de Minas após recurso do MP contra a inclusão da prefeitura como autora da ação. Com isso, o município passa a responder judicialmente junto à empresa Cidade das Rosas Transporte Coletivo Limitada. A ação aborda problemas na execução do contrato de concessão, incluindo condições de frota, incêndios e acidentes relacionados a falhas mecânicas, além de alterações de linhas e fiscalização. A justiça determinou que a empresa apresente documentos financeiros e contábeis nos últimos 24 meses, permita a fiscalização e mantenha o serviço durante as discussões administrativas e judiciais, sob pena de multa diária de R$1.000. Segundo a advocacia do município, ainda cabe recurso. O Jornal da Noite fica por aqui. 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Para você, uma ótima noite de segunda e até amanhã. Tchau,
2: tchau. 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
5: É isso aí, vamos juntos às ondas da 93 FM, essa rádio que é um show, mas é um show porque você está comigo. O telefone tocou? Fala comigo!
7: Tocou, agora que eu tô tentando.
5: Tá tentando. Quem que você tá atentando aí, gente?
7: O Coutinho!
5: Quem que você tá atentando aí? Quem que
7: você
5: tá
7: atentando? O Coutinho!
5: Selminha, qual que é a música, Selminha?
7: Aqui, hoje eu escolhi uma música especial.
5: Qual é que é?
7: É uma que fala assim, meu amado, por que brigamos?
5: Com quem que você brigou, seu?
7: Não, vamos na música, depois eu explico.
5: Ah, é?
7: Yeah.
5: Eu acho que essa daqui, ó.
7: Isso aí mesmo.
5: Essa música é antiga, Selminha.
7: Mas é ótima.
5: É, ela é ótima, eu adoro. Quem gosta dela é a Ritinha. A Ritinha adora essa música. A Ritinha da Ponte do
7: Mas ela é linda, Gutinho.
5: Ela é linda. Quem é? A Ritinha ou a música?
7: Não, a música. Ah, oh, tá. Você acha uma mulher bonita?
5: Ué, não sei, ué. Pode achar, ué. Hein?
7: É ruim. É ruim.
5: Ué, ninguém te proíbe, não, ué.
7: Nada.
5: A gente vê um homem bonito e fala, ele é boa pinta, ele é simpático.
7: É, verdade.
5: É... Por que brigando?
7: Não, Gutinho, deixa eu oferecer a música,
5: ué. Ué, eu tô proibindo, não, ué, que isso?
7: Ué, vai oferecer lá no fundo do baú, ué.
5: Não, tô cantando, a música é boa.
7: Ah.
5: E vai oferecer pra quem, seu bem?
7: Ué, especialmente pra você, sua obrigado, esposa, obrigado, sua filhinha. O seu pai e mamãe, seus irmãozinhos. O Marcos Paulo Felipe.
5: Isso, a dupla sertaneja.
7: Pra minha netinha Alice. Pra tia Valdemira, vovó Leninha, Maria, o da Pierre fez aniversário, eu não fiquei sabendo.
5: Tava com anos em festa sexta-feira.
7: E o meu aniversário também tá chegando.
5: Tá, Selminha, que dia que é?
7: Se Deus quiser, eu vou ganhar presente. Não vou agora dia 26?
5: É dia 26?
7: Se Deus quiser.
5: Pior que eu gastei meu dinheiro todo pra comprar o presente pra minha filhada, e agora?
7: Ué, mas vou comprar um presente pro seu afilhado, um presente pro seu ninho.
5: A seu ninho merece, seu ninho, seu ninho.
7: É, uai, então não vai ganhar o caldo, não.
5: Eu vou te dar um abraço, um beijo e um queijo. Apesar que queijo tá caro, gente, queijo tá caro.
7: Não, não quero queijo, não, posso comer queijo?
5: Por que que não? Você tem...
7: Eu tenho problema de fígado. Então, aqui, senão você não vai ganhar o molho pardo.
5: Ó, molho pardo. Eu falei pro papai hoje, falei, papai, você não tem escutado o programa, não? Ele falou, por quê? Não, que eu vou ganhar uma galinha caipira do Selmin. Falei que você vai fazer
7: Deus
5: frango.
7: Quiser.
5: Falei, você vai fazer um frango a molho pardo. Falei, não, sua mãe que é boa pra isso. Falei, ó, nem que pagar.
7: Ah, meu Deus do céu.
5: Eu sempre achava que era ele, rapaz, hein?
7: É eu a mamãe que faz?
5: A mamãe
7: tá
5: que
7: bom.
5: Faz e depois ele fica mexendo lá na panela. Eu lembro dele mexendo, eu achava que era ele, rapaz. Ei, dona Amélia.
7: Mas já tá bom, mãe. É. Mamãe sabe fazer.
5: Você sabe que lá em casa eles morrem de ciúme, né? Eles têm um ciúme danado, né? Porque a dona Amélia, assim, né? Só o Guto, só o Guto. Tudo é o Guto, tudo é o Guto.
7: Tudo é o Guto, é né? Tudo pedir, é o Gutinho.
5: É só o pedido, a memória ela faz, ela faz. As meninas
7: aqui vai assim, aqui dá uma música para todos os ouvintes, tá?
5: Isso, beleza, já tá acabando.
7: Leonardo Celestino. Vai para todos os ouvintes.
5: Você tem que falar assim, ela foi, porque já acabou. Aí, ela acabou.
7: Ó. Não, ela foi não. Vamos voltar ela lá rapidinho, já daqui 15 para 7.
5: Tá acabando aí, acabando.
7: Não, vou te... Aqui até amanhã, se Deus
5: não,
7: quiser.
5: Não, acabou a briga,
7: quer.
5: Acabou a briga, acabou a briga, acabou a briga. Fez as pazes, fez as pazes.
7: Até amanhã, se Deus quiser.
5: Beijo e salado pra você, uma noite abençoada.
7: Se Deus quiser, amanhã nós se fala.
5: E uma semana produtiva, tá bom, Selma?
7: Pra você também, tudo de bom.
5: Aí, acabou.
7: Acabou nada, eu sei que você vai voltar pra mim, pô.
5: Se começou-se de novo. Essa foi com as macenas, agora é com o bonde do forró. Agora é com o bonde.
7: Não,
5: que
7: é bonde do forró, não.
5: Ué, não, a música é boa, a mesma coisa. Essa que gritando, ó.
7: Tchau, tchau.
5: Seu amigo, você não falou com quem que você brigou, seu amigo?
7: Uai, uai, você canta a mesma música aí,
5: uai. Uai, uai, uai, uai, uai.
7: É pra todos os ouvintes.
5: Muito mais do que eu diria. Selminha, tchau, tchau.
7: Tchau, tchau.
5: É, Selminha que dá trabalho.
7: Ah,
5: ela dá trabalho. Não liga não, Selminha. Perdoa, Selminha. Bonde do forró. A gente não briga não, e você não briga não. Né? Mas é bonde, né? Nunca mais te ver. Aumenta o som, aumenta o som.

0: Mas é na hora, na hora, na hora. Né, dona Ana Cláudia? É na hora, na hora, na hora.
1: Ô, oh, Guto, boa noite.
0: Boa noite, tá tudo bem?
1: Eu estou bem. Assim, tem que falar que tá bem, nesse não cabe de piora.
0: É, você tá bem, eu também, né? Aí vai indo, hein? Amém.
1: Você tá bem, graças a Deus.
0: É, eu sempre tô bem, Posso não estar bem, mas eu tô bem.
1: Tem que falar isso mesmo.
0: Tem que ter corrente positiva. Tá bem, tudo bem.
1: Né? Senão as coisas acabam de piorar, Guto.
0: Com certeza, né?
1: Já não tá fácil nada.
0: É, não tá fácil mesmo não. Coitado, o bicho tá pegando,
1: Nossa, e bota bicho pegando nisso.
0: Não é? E conta pra mim, qual vai ser a música?
1: A Grande Família, Dudu Nobre.
0: Grande Família, Dudu Nobre.
1: Isso.
0: Grande família, grande é bom, né?
1: É, nós somos uma grande família, Guto. Especialmente com o seu programa.
0: É a família do Fala Comigo, né? A família do Fala Comigo,
1: nosso Deus.
0: Vai para 5 anos agora, hein? Mês que vem tá fazendo 5 anos, daqui a um mês.
1: Tá vendo aí, ó? Tá todo mundo fazendo aniversário.
0: É aniversário, todo mundo. Será que vai ganhar presente? Pode me dar presente aí, viu, gente?
1: É, tá vendo aí? A moça que se atendeu ela antes de mim, ela falou que tá fazendo aniversário dia 26, né?
0: É a dona Selminha.
1: Pois é, eu faço dia 27, a minha mãe dia 28.
0: Dia 27 também é da minha filhada também, da Mandinha.
1: Tá vendo aí? Só comemoração, que bênção.
0: Assim que é bom, né? Assim que é bom.
1: Nosso Deus.
0: É, tem que comemorar, tem que comemorar.
1: É por isso que nós somos uma família muito unida, muito aí, unida. Tá vendo? Até na hora de celebrar, todo mundo celebra junto.
0: Unida é bom, reunida dá briga. Reunida
1: é complicado.
0: É complicado. Reuniu a família, briga na certa.
1: Dependendo dos convidados, não é, né?
0: E vai oferecer pra quem, dona Ana Cláudia?
1: Vou oferecer pra todos os ouvintes que estão ouvindo, pra todas as famílias, né?
0: Isso.
1: Para todas as grandes famílias que estão ouvindo, que eu sei que são muitas, para você, né? Sua família.
0: Isso.
1: Para minha filha, né? Meu amorzinho que tá aqui do meu lado, doida para falar contigo.
0: Pra neta agora, também tem neto, não tem? Tem um negocinho.
1: A minha netinha tem, graças a Deus, tá bem. Você vê, a família só lá vai crescendo, Guto.
0: É, e cresce rápido, né? Nossa Senhora.
1: Ô, Guto, você parou pra pensar um pouquinho aí, hein?
0: É, eu tô pensando aqui, cara. Tô pensando no negócio aqui. Tava
1: tô te falando aí.
0: Chegou um aviso aqui, eu tava até olhando aqui, eu tava lendo a notícia aqui, tava vendo aqui o que que arrumo. Mas aqui, são quantos netos? São uma só, né?
1: É só uma por enquanto, que isso?
0: Tá bom, não tá? Você com essa vozinha de menina de 15 anos aqui, já é vó.
1: Ah, eu fui mãe muito nova, pô. Eu fui mãe com 19 anos.
0: Começou cedo.
1: E o meu pai foi filho com 19. Teve a filha dele com 19 anos também.
0: Então o negócio aí é precoce mesmo, né?
1: É, precoce. Nossa Senhora, puxou a raça mesmo, tem
0: você,
1: jeito.
0: Você vai ser bisavó cedinho, rapidinho.
1: Oh, Deus te ouça, minha mãe tá na alegria que ela virou bisavó, então, achou que nem ia conseguir ter filhos, agora é bisavó, tem que ver que alegria que ela tá.
0: A vida é maravilhosa, a vida é maravilhosa, a vida é boa demais. Mais alguém, alô especial, dona Ana Cláudia?
1: Ô, Guto, pra todos que estão curtindo você, pra todo mundo mesmo.
0: Que isso, a turma toda.
1: Ah, aqui, vou passar pra Manu, que ela quer falar
0: um coisa
1: pra você.
0: Manuzinho, vem cá, Manu. Oi, dona Manu. Virou titia, Manu, é isso?
2: É.
0: Que isso, novinha, quantos anos já é tia?
2: Vou fazer 10.
0: Nossa Senhora, vai ser a irmãzinha que você ganhou, a irmãzinha.
2: Ainda é dia 9, hein?
0: É, tá chegando então, tá chegando. Tá. E conta pra mim, o alôzinho especial vai pra quem, dona Manu?
2: Pra ir com a minha família toda, pra vocês da rádio e pra família toda.
0: Isso, e tem alguma musiquinha que quer ouvir?
2: Não.
0: Então vamos continuar com a grande família aqui, ó. Beijo e salado, tio Guto, pra você. Durma com Deus e sonhe com os anjos, tá bom?
2: Tá bom, tchau.
0: Tchau, dona Manuzinha.
2: Tchau.
0: Ô, Ana Cláudia.
1: Oi.
0: Pra quem via aquela menina pra frente, agora tá tranquilinha, né?
1: Tá, ué, tá vendo?
0: É,
1: como se diz, ela vai fazer 10 anos, é, né? Vai mudando de ideia, né?
0: Ela era bagunceira, nossa senhora.
1: Terrível.
0: Ela fazia uma bagunça nesse microfone, esse telefone aí.
1: Ai, senhor, o tempo passa muito rápido, muito rápido, Guto. Muito a gente rápido. Nós nem. Quando a gente imagina, já passou anos e anos, a gente pensa que vai demorar. Quando vê, ó, parece que outro dia mesmo eu tava esperando ela nascer, ela já vai fazer 10 anos. Que
0: bem, isso? É muito rápido, é muito rápido. Muito rápido.
1: Senhor, a gente tem que viver mesmo,
0: tem que aproveitar,
1: cada dia, tem cada que dia como se fosse o último.
0: Exatamente, exatamente. Aqui, ó. Beijo e salada pra você, muita luz aí na família aí. Uma
1: obrigada,
0: noite abençoada.
1: Pra você também. Produtiva.
0: Valeu, te agradeço de coração. Some não, Ana Cláudia, some não. Hein?
1: Pode deixar, quando der eu ligo de novo.
0: Tamo junto. Valeu, tchau, tchau.
1: Tchau.
0: Essa aqui é boa, né? Ó. Hein, a grande família. Já tem o Agostinho aqui, né? Agostinho Carrara. Hein? É bom, já era bom, né? Quem não curtia a grande família? Né? Vamos dar um rolezinho no Zap Zap aqui, cheio de mensagem. Mandou um a vovó Lenin tá mandando um beijo pra Selminha. Amém. Fui mãe com 15 anos. Que isso, vovó Leninha? Com 15 anos, trocou a boneca por um filho, né? Mais ou menos isso quase. Naquela época era, não era? Boa noite! Toca a música, moletom. Feliz pra todos os ouvintes. É a parte, uma boa semana. Tá difícil. Ó, já tentou... Que isso, já tentou aqui 14 vezes? Deixa eu liberar aqui. Às vezes já consegue agora, hein? Ó, sabe quem era? Vamos ver se tá. Quase. Fala comigo!
3: Queria mandar um feliz aniversário pro Depervati aí, meu amigo.
0: Isso.
3: É atrasado, viu, Depervati, mas feliz aniversário pra você. Deus te abençoe, muitos anos de vida e saúde. E continua carregando o Guto nas costas aí, viu?
0: É, que isso.
3: Que o Guto sai de casa, tu que vai atrás dele.
0: Lá ele, lá ele.
3: É o guarda-costas, é tudo.
0: Lá ele.
3: Câmara, ação, é tudo é com ele, o Depervati, nosso amigo aí, gente boa.
0: Beleza.
3: Que Deus abençoe ele, dá muitos anos de vida e saúde pra ele.
0: Amém, nós todos. Valeu.
3: Se tiver jeito, bora aquela música Flores, pra não falar que eu não falei das flores pra ele. Parabéns, meu amigo.
0: Valeu, tá fazendo joinha lá, tá fazendo joinha. Tá agradecendo.
3: Beleza. Falou,
0: Alô. É isso aí, né? Sexta-feira, né, DPR? 73 anos, hein? Quem diria, hein, DPR? Hoje até para não solder, né? Não, sei que não, brincadeira. Deixa eu liberar o telefone aqui. Paty, tá aí, boletom aí pra esse friozinho esquentar aí, ó. Boa noite pra Fátima Socorro também mandou aqui pra mim. Bom, curtir então? Gente, tamo nessa, né? Já tá na hora de ir embora. Ao som de Luan Pereira e Gustavo Mioto, tô indo nessa e deixando um boletom pra te esquentar nessa noite aí, né? A noite tá frio, não tá? Galera, amanhã tô de volta com você, não fala comigo aqui nas ondas da 93. Uma noite abençoada, que o Papai do Céu sempre proteja vocês. Vem a Voz do Brasil logo depois do Arte. Logo amanhã, lá ele, né, Vandei? Logo depois do Vandei eu tô chegando, hein? Aquele abraço, não. Um beijo, meu amigão Vandeira. Tchau, tchau, galera. Fui!

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0: 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As notícias do governo federal que movimentaram o país no dia de hoje.
2: Olá, boa noite.
1: Boa noite para você que nos acompanha em todo o país.
2: Segunda-feira, 21 de setembro de 2026.
1: Vamos aos destaques do dia.
2: Semana reúne ações contra o crime organizado no sistema prisional.
1: Uma das operações tem como alvo a identificação e a retirada de aparelhos celulares dos presídios. Thaís de Araújo.
3: As ações ainda incluem capacitações de policiais penais e treinamento para operar equipamentos de raio-x e scanners corporais.
2: Pix automático poderá ser utilizado em conta de salário.
1: Regra entra em vigor a partir de julho de 2027. E não é só isso. Luana Karen.
4: Entre as medidas de segurança está a que amplia de 30 para 80 dias o prazo que a vítima de um Pix fraudulento tem para recorrer ao banco e tomar as providências.
2: Inclusão é direito. Dia Nacional de Luta da Pessoa com Deficiência reforça a lei brasileira.
1: Estatuto destaca compromissos para a formulação de políticas de acessibilidade universais.
2: Quem explica é Isadora Nascimento, secretária dos Direitos da Pessoa com Deficiência.
5: É um documento extremamente completo, extremamente robusto, porque foi construído com a participação plena das pessoas com deficiência, né? Respeitando aí o lema do Nada Sobre Nós Sem Nós.
1: E hoje, na apresentação da Voz do Brasil, eu, Mariana Jungmann e Luciano Seixas.
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1: O Ministério da Justiça e Segurança Pública promove essa semana ações de enfrentamento ao crime organizado dentro do sistema prisional.
2: Um dos objetivos é impedir a entrada e o uso de materiais ilícitos e fortalecer o trabalho de inteligência e fiscalização.
1: As ações incluem operações de revista, uso de novas tecnologias, entrega de equipamentos e capacitação de policiais penais em diferentes estados.
3: O Ministério da Justiça e Segurança Pública realiza nesta semana uma série de operações e ações de capacitação para reforçar o combate ao crime organizado dentro do sistema prisional. Uma das principais iniciativas é a Operação MUT, que promove revistas estratégicas para localizar e retirar celulares e outros materiais ilícitos das unidades prisionais. Desde maio, as ações resultaram na revista de mais de 10 mil celas em 312 unidades. Ao todo, foram apreendidos 2.447 aparelhos celulares. Outra frente é a Operação Modo Avião, realizada nos estados do Rio de Janeiro, Rio Grande do Sul, Ceará e Paraíba. A ação utiliza equipamentos capazes de identificar sinais e dispositivos usados de forma irregular dentro das unidades prisionais. Os dados obtidos ajudam as equipes de inteligência a definir os locais que devem passar por revistas e outras ações. Também estão sendo entregues equipamentos para reforçar a segurança, como body scanners, georradares e kits de varredura. Os aparelhos ajudam, por exemplo, na inspeção corporal, na localização de alterações no solo e na identificação de dispositivos eletrônicos. As ações dessa semana ainda incluem capacitações de policiais penais e treinamento para operar equipamentos de raio-x e scanners corporais, inclusive com recursos de inteligência artificial para auxiliar na análise das imagens. Thaís de Araújo, para a Voz do Brasil.
2: E a Advocacia Geral da União renovou o pedido para que a plataforma Discord seja obrigada a adotar medidas efetivas para proteger crianças, adolescentes e mulheres no ambiente digital, de acordo com as exigências da legislação brasileira.
1: A AGU avaliou como insuficiente a proposta apresentada pela plataforma.
2: Em 25 de agosto, a AGU apresentou ação civil pública solicitando ao Discord a adoção de medidas de segurança, como reforço dos mecanismos de controle parental e a implantação de sistemas que consigam detectar e prevenir situações que representem riscos a crianças e adolescentes.
1: Também pediu a implementação de mecanismos de detecção, avaliação e moderação de conteúdos com práticas de maus tratos, violência, mutilação e crueldade contra animais.
2: Hoje, dia 21 de setembro, é celebrado o Dia Nacional de Luta da Pessoa com Deficiência.
1: A data marca a mobilização histórica pela garantia de direitos, acessibilidade e combate ao capacitismo na sociedade.
2: E você sabia que esses direitos estão previstos em lei?
1: São garantias que ajudam a promover mais autonomia, inclusão e oportunidades para que as pessoas com deficiência possam participar plenamente da sociedade.
2: E o que fazer caso esses direitos não sejam respeitados? É o que vamos ouvir agora na reportagem de Pablo Mundim.
6: Ir ao cinema, ler um cardápio ou simplesmente caminhar pela rua. Situações comuns do dia a dia, mas para quem tem deficiência visual, podem ser um desafio. Laíssa Cardoso, de 35 anos, conhece essa realidade de perto. A sua condição não impediu que ela se tornasse mestre em ciência política e analista judiciária, mas as barreiras ainda fazem parte da rotina.
7: A gente não está tão presente nos espaços quanto a gente poderia e quanto a gente deveria. E aí não é só uma questão de não ter rampa, de não ter piso tátil, mas é uma questão de as pessoas ainda estranharem o que é diferente delas.
6: A Lei Brasileira de Inclusão, conhecida como Estatuto da Pessoa com Deficiência, estabelece direitos para garantir a essas pessoas participação plena e igualdade de condições. A legislação prevê medidas de acessibilidade, como reserva de espaços livres e assentos adaptados. Também proíbe qualquer forma de discriminação, garante educação inclusiva em todos os níveis de ensino e atendimento integral e especializado pelo SUS. Caso não tenha seus direitos respeitados, o secretário nacional substituto dos direitos da pessoa com deficiência do Ministério dos Direitos Humanos, Alex Alverga, explica a quem o cidadão pode recorrer.
8: Caso isso tenha acontecido em relação à prestação de um serviço, uma instituição, o primeiro local é diretamente o local responsável. No entanto, um conjunto de outras salvaguardas também são disponíveis. O serviço DISC-100 é um canal que recebe denúncias de violação de direitos humanos, 7 dias por semana, 24 horas. Evidentemente, também, a depender da situação, da gravidade, defensorias públicas, delegacias especializadas, órgãos de defesa do consumidor.
6: O Disque 100 também pode ser acessado pelo WhatsApp no número 61996110100. Vale lembrar que o serviço é gratuito e garante o sigilo das informações prestadas. Reportagem Pablo Mundim.
1: Pois é, de acordo com o último censo, o Brasil tem cerca de 14 milhões de pessoas com algum tipo de deficiência.
2: O número representa pouco mais de 7% do total da população.
1: E para falar sobre a Lei Brasileira de Inclusão, eu e o Nazi Brum conversamos com a Secretária Nacional dos Direitos da Pessoa com Deficiência, Isadora Nascimento, sobre as políticas públicas que têm sido desenvolvidas para o direito a todos. Acompanhe. Secretária Isadora Nascimento, bem-vinda à Voz do Brasil. Prazer ter a senhora conosco justamente nesse dia de luta da pessoa com deficiência, que eu gostaria que a senhora começasse falando então pra gente sobre capacitismo e como esse tipo de preconceito prejudica a vida das pessoas com deficiência.
9: Primeiramente, muito obrigada pelo convite. Sim, o capacitismo, ele é um conceito que eu costumo dizer que é muito completo e muito complexo, né? Porque ora, ele vem na perspectiva de se considerar a pessoa com deficiência como incapaz de trabalhar, de estudar, de ocupar espaços de tomada de decisão, de fazer atividades simples do dia a dia. Ora, também vem com essa perspectiva da supervalorização da deficiência. Então, considera aí que essa pessoa com deficiência, ela é um herói ou uma heroína, é um exemplo de superação apenas por existir com uma deficiência. Então, acaba colocando muitas vezes também essa pessoa com deficiência no lugar ali de anjo, de um ser quase que de outro mundo, né? Então,
1: já capacitismo denota a expectativa de que aquela pessoa não desse conta de fazer as coisas,
9: exato,
1: né?
9: Exato. Então, tem esse viés da incapacidade, muitas vezes, mas também esse viés aí dessa supervalorização por falta de entendimento, né, sobre o conceito real de deficiência.
10: Bom, secretária, aí a gente chega na importância de que quem tem algum tipo de deficiência tem acesso a oportunidades, né, de emprego, estudo, vida autônoma. E hoje existe um estatuto, um marco legal que busca garantir esses direitos. O que é que está previsto

0: os diversos, né, em relação a questões de acessibilidade arquitetônica, tecnológica, atitudinal, comunicacional, e é um documento aí que norteia essa construção do próprio país mesmo em relação a políticas públicas. Então, dele também nasce a Política Nacional dos Direitos da Pessoa com Deficiência, que é o Plano Novo Viver Sem Limite, que tem base, né, nessa Lei Brasileira de Inclusão, também na Convenção. E outros frutos vão surgindo a partir desse documento que é tão importante.
1: Pois é, eu ia justamente perguntar aí sobre o trabalho que o Ministério dos Direitos Humanos vem fazendo para garantir esses direitos que estão previstos no Estatuto. O Viver Sem Limites é um deles, né?
0: Exato. A Secretaria Nacional dos Direitos da Pessoa com Deficiência, vinculada ao Ministério dos Direitos Humanos e Cidadania, tem esse papel de ajudar, né, a fomentar aí a construção de políticas públicas para pessoas com deficiência em todo o território. Então, a gente, em diálogo também com outros ministérios, entendendo que a pauta da deficiência ela é transversal, então a gente dialoga com a cultura, com o esporte, com a saúde, com o trabalho, com assistência social, enfim, com as diversas áreas que as pessoas acessam, né, no seu cotidiano, para garantir também acessos para pessoas com deficiência. Então, o Viver Sem Limite ele é construído nessa perspectiva ampla, pensando em eixos. Então, também a gente tem essa divisão em quatro eixos: gestão inclusiva e participativa, enfrentamento à violência, acessibilidade e também promoção de direitos, entendendo aí que esses acessos eles precisam ser abrangentes e também precisam chegar nos territórios de forma ampla, né? Pensando às vezes naquele município que é pequenininho lá na ponta, mas que também precisa ter uma estrutura de governança aí forte para a pessoa com deficiência.
2: Pois é, secretária, a senhora citou um ponto aí que a gente não pode deixar de falar, que são situações de abuso que pessoas com deficiência podem estar sujeitas. O Ministério tem canais para receber denúncias de maus tratos e violência?
0: Sim, o Ministério dos Direitos Humanos faz um trabalho muito importante de acolhimento e encaminhamento dessas denúncias, né, aos órgãos responsáveis, recebendo essas denúncias através do Disque 100, né, o Disque Direitos Humanos, e ali é dado o encaminhamento necessário aos diversos tipos de violações que chegam, né? Infelizmente, a gente tem violências aí que são patrimoniais, pensando em pessoas com deficiência, violências físicas, psicológicas, institucionais, né? O próprio capacitismo é uma forma de violências que origina aí diversas questões muito sérias, né, que precisam ser enfrentadas. Então, a gente tenta, enquanto Ministério também, em articulação com outros órgãos de proteção, né? Então, Ministério Público, nos estados e nos municípios, também envolver os conselhos de direitos, né, que são muito importantes, para que a gente tenha também junto às defensorias, enfim, todos esses órgãos de acolhimento, de proteção, que possam trabalhar juntos para receber essas demandas.
1: E existe um balanço do Disque 100 sobre os tipos mais comuns de denúncia, o volume dessas denúncias?
0: Então, são diversas denúncias que chegam diariamente. É até difícil falar isso, né? Porque a gente ainda está em um tempo em que violências são comuns, mas acho que, exemplificando, assim, até novamente, pensar em violência física, pessoas com deficiência, principalmente mulheres, são as que mais sofrem violência física. Violência patrimonial, então, muitas vezes, essa administração, né, do recurso que a pessoa recebe é feita pela família ou pelos próprios companheiros ou cuidadores, que muitas vezes utilizam, né, desses recursos da pessoa de uma forma indevida. Então, isso gera violência patrimonial e outras tantas, né, algumas denúncias de violência institucional, pensando nos ambientes aí de ensino, de trabalho, a gente recebe aí de diversas frentes.
2: Bom, nós conversamos com Isadora Nascimento, secretária nacional dos Direitos da Pessoa com Deficiência. Secretária, muito obrigado pela sua entrevista à Voz do Brasil.
0: Muito obrigada.
3: O Pix ganhou novas regras que ampliam as possibilidades de uso da ferramenta.
1: E também reforçam os mecanismos de segurança contra golpes e fraudes.
3: Os detalhes vamos ouvir agora na reportagem de Luana Karen.
4: Entre as medidas de segurança está a que amplia de 30 para 80 dias o prazo que a vítima de um PIX fraudulento tem para recorrer ao banco e tomar as providências.

0: A medida impacta sobretudo comerciantes e varejistas, que às vezes levam um tempo maior para fazer seu fluxo de caixa e identificar o golpe. A economista Carla Bene, professora da Fundação Getúlio Vargas, destaca que o Banco Central também apertou o passo contra golpistas que usam contas de fachada para movimentar o dinheiro.
1: O que eles chamam de contas de passagem ou contas de laranjas, onde entra o dinheiro de uma fraude e ele vai sendo transferido para várias contas, é como se ele se perdesse no meio do caminho. E o Banco Central vai entrar também nesse procedimento com essas contas de passagem e ele também pode vir a fazer bloqueio nessas contas.
0: Chaves de CPFs e CNPJs em situações irregulares com a Receita Federal terão exclusão automática. Outra mudança ressaltada pela economista Carla Bene é que, a partir de 1º de março de 2027, os usuários vão poder anexar diretamente nos aplicativos das instituições bancárias documentos que indiquem a possibilidade de golpe.
1: Você vai poder enviar provas, como áudios, prints e documentos diretamente na contestação para a instituição bancária. É algo importante, porque se você já sabendo disso, já começa a guardar, digamos assim, as suas provas para os seus pagamentos. E caso aconteça, você pode usar isso daí já dentro do aplicativo a partir do ano que vem.
0: Outra novidade é a permissão para que o cidadão possa cadastrar na conta salário despesas recorrentes para pagamento com o Pix automático a partir de julho de 2027. O Banco Central também regulamentou a chamada cobrança híbrida, uma prática já utilizada por algumas empresas e que permite ao consumidor escolher entre pagar uma cobrança por boleto ou por Pix. A medida entra em vigor em fevereiro de 2027 e deve reduzir riscos operacionais e evitar pagamentos indevidos ou em duplicidade. Reportagem Luana Karen.
2: Faltam menos de 2 meses para um momento crucial na vida de milhares de estudantes.
3: As provas do Enem estão marcadas para novembro, este ano com novidades.
2: Entre elas, o aumento nos locais de prova. A repórter Gabriela Noronha tem mais detalhes.
4: Aos 21 anos, o estudante brasiliense João Ferreira vai fazer a prova do Exame Nacional do Ensino Médio pela segunda vez e para conquistar a sonhada vaga no curso de arquitetura da Universidade de Brasília, ele concilia as aulas presenciais em um cursinho com a rotina de estudos em casa. Para o estudante, o importante é manter a disciplina.
5: Estudar de uma forma orgânica, com organização, você ter um plano de estudo voltado a um aprendizado mais efetivo, que funcione melhor para você, do que você simplesmente sentar e pegar para você e falar, vou estudar 4 horas hoje.
4: Assim como João, milhões de brasileiros devem participar desta edição do Enem. As provas serão aplicadas nos dias 8 e 15 de novembro. De acordo com o INEP, instituto responsável pelo exame, mais de 5 milhões de pessoas tiveram suas inscrições confirmadas. No primeiro dia, os estudantes devem responder a 45 questões de linguagens e códigos e 45 de ciências humanas, além da redação. Já no segundo, são 45 questões de ciências da natureza e mais 45 de matemática. O professor de história, Fábio Santos Reis, dá dicas para esta reta final de preparação.
6: Eu acho que para esse momento, levando em conta o tempo que está faltando, o ideal seria, nesse momento, fazer algumas revisões rápidas de conteúdo, revisão teórica, mas nada tão aprofundado, até pelo tempo que a gente tem, e, sobretudo, focar em resoluções de provas anteriores. Então, eu recomendo que faça as provas do Enem de 2018 para cá.
4: Uma novidade neste ano é a expansão do número de locais de prova com 10 mil novos pontos. Ricardo Cardoso, presidente substituto do INEP, destaca que o exame também será utilizado como instrumento de avaliação do Sistema de Avaliação da Educação Básica.
7: Além de organizar o acesso ao ensino superior, além de permitir a certificação dos estudantes, ele também vai permitir a avaliação da qualidade da educação básica. Então, a população ter esse resultado pelo Enem, que é um exame que tem a área de linguagem, ciências humanas, ciências da natureza, matemática e a redação, oferece uma avaliação mais completa, em que o aluno muitas vezes ele está mais mobilizado, mais motivado para fazer a prova. Isso para nós é uma mudança muito importante.
4: Também é a primeira vez que os concluintes do ensino médio na rede pública de ensino foram inscritos automaticamente no Enem, com base nos dados informados pelas redes de ensino. Vale lembrar que as notas do Enem podem ser utilizadas para acesso ao Sistema de Seleção Unificado, SISU, e ao Programa Universidade para Todos, o ProUni. A nota do exame também pode ser usada para pleitear financiamento estudantil. Reportagem Gabriela Noronha.
3: E amanhã vamos falar sobre a nova edição da cartilha da redação do Enem 2026.
2: Nós vamos falar mais sobre a prova e dicas para escrever uma redação nota 1000. Não perca!
3: Elas coletam moluscos e crustáceos em manguezais e praias, acompanhando o ritmo das marés.
2: No Brasil, a maior parte de pescadores artesanais são mulheres e tiram desse ofício o sustento da família.
3: Um mapeamento da Fiocruz quer mostrar onde elas estão, onde estão essas trabalhadoras e suas principais necessidades.
8: É das águas do litoral cearense que a marisqueira Maria do Socorro Miranda, de 44 anos, tira o sustento da família. O trabalho que ela herdou dos pais, às vezes começa antes do amanhecer, acompanhando o ritmo das marés.
9: Eu trabalho 6 horas por dia, caso a maré esteja baixa. Me encontro com as amigas, que levam nossos aparelhos de pesca, né? Levo o jereré para botar lá, a gente isca eles e vai esperar a ver se caiu algum siri, alguma coisa dentro.
8: Um levantamento realizado pela Fiocruz em 52 municípios de todas as regiões brasileiras aponta a presença marcante de mulheres na atividade pesqueira.
10: Mário!

0: O mapeamento vai contribuir para tornar conhecidas as vulnerabilidades desses territórios e aproximar as políticas públicas da realidade de quem vive e trabalha nas águas brasileiras. Como explica a coordenadora-geral de Inclusão Produtiva, Enfrentamento à Fome e à Pobreza do Ministério das Mulheres, Larissa de Santana Passos.
1: Ele junta todos os bancos de dados validados pelo governo, então essas mulheres elas participam de forma ativa, indicando quais são os territórios, né, que elas estão e quais são as demandas, dificuldades a nível de crédito, quais são as cadeias produtivas, dificuldades de escoamento, para a gente entender essas demandas, transformar esses dados em políticas públicas.
2: Meu amor é demais, é demais.
0: O resultado completo do levantamento de dados será conhecido em 2027. De acordo com a pesquisadora da Fiocruz, Maria Juliana Moura Correa, outro objetivo do estudo é conhecer os impactos da atividade pesqueira na saúde das trabalhadoras.
3: Nós vamos lá fazer um piloto com as pescadoras e o impacto à saúde e monitorando várias substâncias químicas que estão nas águas. Também representa a gente proteger a saúde de toda a população.
4: O ministro da Pesca e Aquicultura, Edipo Araújo, comenta sobre o trabalho dessas profissionais.
5: A história de quem trabalha com a pesca artesanal é marcada por lutas e resiliência. Quem ajuda a colocar alimento na mesa de milhões de brasileiros e brasileiras geralmente tem as águas como a única fonte de sustento.
0: O Brasil tem cerca de 1 milhão e 700 mil pescadores artesanais, segundo o Registro Geral da Atividade Pesqueira. Desse total, quase 900 mil são mulheres. Reportagem Graziele Bezerra.
6: A Anvisa, Agência Nacional de Vigilância Sanitária, aprovou o registro de um novo medicamento para o câncer de mama.
7: O Etkamar é indicado para o tratamento de pacientes adultos com câncer de mama localmente avançado ou em metástase.
6: E também hoje a Anvisa determinou o recolhimento de um lote de outro medicamento destinado ao tratamento de câncer de mama, o Fesgo.
7: A empresa fabricante identificou no mercado unidades deste lote com características divergentes das constantes no medicamento original, o que indica se trata de falsificação.
6: As informações sobre o lote que será recolhido você confere em gov.br/anvisa.
7: E essas foram as notícias do Governo Federal.
6: Uma realização da Secretaria de Comunicação Social da Presidência da República.
7: Com produção da empresa Brasil de Comunicação.
6: E agora com as notícias do Poder Judiciário e do Congresso Nacional. Boa noite.
7: Boa noite e até amanhã.
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10: STF mantém decreto de Minas Gerais que restringe publicidade de bets.
11: TSE vai lançar nesta terça-feira a ação Violência Política Tem Gênero.
10: STJ admite como prova a gravação feita por consumidor no departamento jurídico da empresa.
11: Boa noite, eu sou Leandro Bezerra.
10: E eu sou Walter Lima.
11: O ministro Flávio Dino, do Supremo Tribunal Federal, decidiu manter um decreto de Minas Gerais que restringe a publicidade de empresas de apostas de cota fixa, as chamadas bets, e de plataformas de conteúdo adulto em bens públicos estaduais e eventos promovidos ou apoiados pelo Poder Executivo local.
10: O ministro Dino negou o pedido feito pela Associação Nacional de Jogos e Loterias para suspender o decreto.
11: A entidade sustentava que o Estado havia invadido a competência privativa da União para legislar sobre propaganda comercial.
10: Mas o ministro considerou que as restrições se limitam aos meios de comunicação institucional, aos bens e espaços sob responsabilidade do Executivo Estadual e aos eventos promovidos ou apoiados pelo governo de Minas Gerais. Para o ministro, essas medidas fazem parte da autonomia do Estado para administrar seus próprios bens e recursos.
11: TSE vai lançar amanhã a ação Violência Política Tem Gênero.
10: Essa ação vai marcar o lançamento de iniciativas voltadas ao enfrentamento da violência política contra as mulheres. Fábio Ruas.
12: A ação vai ser amanhã às 5 horas da tarde no Espaço Sepúlveda Pertence, na sede do TSE em Brasília. vai ter a assinatura de um protocolo de ação conjunta entre o TSE e a Procuradoria-Geral Eleitoral para combater esse crime. O presidente do TSE, ministro Cássio Nunes Marques, e o vice-procurador-geral eleitoral, Alexandre Espinosa Bravo Barbosa, vão participar da ação ao lado de mulheres com atuação reconhecida na vida pública e na defesa dos direitos femininos.
11: O Ministério Público Eleitoral emite 431 manifestações sobre propaganda eleitoral irregular no primeiro mês de fiscalização em Mato Grosso.
10: O objetivo da ação é promover a conscientização sobre as condutas proibidas pela legislação. Kátia Dias.
13: Entre 15 de agosto e 15 de setembro foram emitidas 431 manifestações sobre propaganda eleitoral irregular. Durante a fiscalização, o MP Eleitoral analisou representações, reclamações, pedidos de resposta e apurações relativas a veiculações irregulares de propaganda, tanto na mídia tradicional quanto nas redes sociais.
11: É válida como prova a gravação feita por consumidor dentro do departamento jurídico de empresa, sem consentimento da outra parte.
10: Mas, para o STJ, o conteúdo não pode se referir à atividade de advocacia, nem a informações protegidas por sigilo profissional. Fátima Uchoa.
14: Um aluno ajuizou ação contra a instituição de ensino superior devido à oferta e ao posterior cancelamento de curso. A instituição buscou invalidar gravações de conversas feitas pelo consumidor com a diretora e dentro do próprio departamento jurídico, alegando que o local deveria ter a mesma proteção legal dos escritórios de advocacia. A Justiça do Distrito Federal condenou a instituição a pagar quase R$5.000 por danos materiais e R$6.000 por danos morais, considerando a gravação válida. O STJ manteve a decisão. Segundo o relator ministro Raul Araújo, a gravação não tratava de atividade advocatícia, mas de questão administrativa sobre prestação de serviço de ensino.
11: Jornada de trabalho em atividades insalubres é tema de audiência no TST.
10: O debate vai tratar dos limites de uma negociação coletiva nesses casos. Samanta Flor.
15: A discussão é se acordos ou convenções coletivas podem autorizar o aumento da jornada em atividades insalubres sem a aprovação prévia da autoridade competente. O assunto é o tema 149 do TST. A audiência pública foi convocada pelo ministro Douglas Alencar e vai ouvir especialistas, entidades e representantes de categorias afetadas. O entendimento do TST vai orientar o julgamento de processos semelhantes em toda a Justiça do Trabalho.
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11: A você uma boa noite.
10: E até amanhã.
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17: Eu sou Humberto Pinheiro e estes são os destaques de hoje do Jornal do Senado, que começa agora. Participantes de sessão especial apontam a importância da inclusão das pessoas com deficiência. Instituição fiscal independente do Senado diverge do governo e alerta para riscos fiscais. Reportagem da Rádio Senado é finalista do prêmio Vladimir Herzog de jornalismo. Boa noite. O Senado celebrou hoje o Dia Nacional de Luta da Pessoa com Deficiência. Especialistas convidados para a sessão especial apontaram a importância da inclusão. Repórter Márcio Maturana.
18: A importância da participação completa das pessoas com deficiência nas atividades sociais precisa ser ressaltada todos os dias, segundo especialistas que participaram da sessão especial no plenário do Senado nesta segunda-feira, 21 de setembro, que é o Dia Nacional de Luta da Pessoa com Deficiência. A senadora Damaris Alves, do Republicanos do Distrito Federal, presidiu a sessão.
19: Infelizmente, ainda vemos, de vez em quando, uma iniciativa ou outra para, inclusive, retirar direitos já garantidos. Por isso que um dia nacional como esse precisa, por esta casa e por todas as casas do Brasil, ser comemorado.
18: A sessão especial foi requerida pelo senador Paulo Paim, do PT do Rio Grande do Sul. Ele é autor do Estatuto da Pessoa com Deficiência e do projeto de lei que criou o Dia Nacional de Luta da Pessoa com Deficiência.
20: Eleições 2026.
17: As eleições deste ano têm em disputa 54 vagas para o Senado. Total de 32 senadores tentam a reeleição. Outros 10 disputam o governo de seus estados e um a presidência da República. Repórter Rodrigo Rezende.
21: Nas eleições deste ano, cada um dos 26 estados e o Distrito Federal elegerão 2 senadores. Portanto, das 81 vagas do Senado, 54 estão em jogo para os próximos 8 anos. Dos 54 senadores em término de mandato, 32 tentam a reeleição. 9 senadores que encerram o mandato no final de janeiro de 2027 concorrem a outros cargos: um à presidência da República, um ao governo de seu estado, um para deputado estadual, 2 para deputado federal e 4 como suplentes em chapas que concorrem ao Senado. Já 13 senadores vão encerrar os atuais mandatos em 2027 e não vão concorrer a nenhum cargo. É o caso de Jaime Campos, do União de Mato Grosso.
22: Tenho orgulho da história que eu construí e, sobretudo, tenho esperança no futuro do nosso estado. Cargos passam, mandatos terminam, eleições chegam e vão embora, mas algo que precisa permanecer é o compromisso com o nosso estado.
21: Quem também não disputa a eleição após 40 anos é o senador Paulo Paim, do PT do Rio Grande do Sul.
23: São 40 anos ininterruptos aqui no Congresso Nacional. Uma trajetória construída com diálogo, compromisso e fidelidade às causas do povo brasileiro. Não serei mais candidato ao Senado, mas não saio da política, porque a política está em mim. Ela faz parte da nossa história, da minha alma e da minha forma de enxergar o mundo.
21: Dos 27 senadores que estão no chamado meio de mandato, ou seja, ainda possuem mais 4 anos no Senado, 9 concorrem nestas eleições a governos estaduais. Um senador licenciado concorre ainda à vice-presidência da República.
17: Está pronto para votação na Comissão de Assuntos Sociais um projeto que cria regras para o uso da inteligência artificial na área da saúde. O texto prevê regras de transparência, responsabilidade e supervisão humana nas decisões clínicas. Repórter Patrícia Oliveira.
24: Segundo o Comitê Gestor da Internet no Brasil, 18% dos hospitais e das clínicas brasileiras já utilizam soluções de inteligência artificial. É o caso do uso da IA para acelerar resultados dos exames de coração, como explica a cardiologista Paula Damasco.
25: A gente usa essa inteligência artificial para estar liberando esse laudo, às vezes, com 2 minutos, para que um clínico possa ter um resultado mais real do eletro para conduzir o paciente.
24: Ricardo Sampaio, coordenador do Centro Integrado de IA do Distrito Federal, aponta a redução das filas de espera para o paciente com o uso da tecnologia.
26: Utilizar a inteligência artificial, seja para um procedimento, seja para uma consulta, seja para um pedido de remédios ou afins, e para que com isso o paciente tenha um retorno mais rápido daquilo que foi solicitado e que ele consiga ser tratado da melhor maneira.
24: A senadora doutora Eudócia, do PSDB de Alagoas, apoia o desenvolvimento de terapias e vacinas contra o câncer com o uso da IA. Um projeto da senadora prevê a utilização da inteligência artificial na saúde pública com regras de transparência, responsabilidade e supervisão humana nas decisões clínicas para proteger os direitos dos pacientes.
27: A implementação de hospitais inteligentes da rede SUS irá beneficiar significativamente o atendimento aos pacientes da rede pública, otimizando os diagnósticos precoces de várias patologias, especialmente as doenças oncológicas.
24: O projeto também prevê a igualdade no atendimento, proteção de dados e informações claras para os pacientes e que profissionais de saúde recebam capacitação para usar a IA. A proposta recebeu relatório favorável da senadora Damaris Alves, do Republicanos do Distrito Federal, e está pronta para votação na Comissão de Assuntos Sociais.
17: O relatório da Instituição Fiscal Independente do Senado apontou diferença entre as projeções do governo e os cálculos da entidade para o projeto do orçamento de 2027. Segundo o relatório, o uso de premissas e parâmetros macroeconômicos distintos pelo Executivo pode implicar desequilíbrio fiscal. Repórter Douglas Castilho.
0: Enquanto o Poder Executivo prevê saldo positivo primário de 18,6 bilhões de reais, os cálculos da IFE indicam a perspectiva de um déficit de 86,1 bilhões, um descompasso de 104,8 bilhões de reais entre os dois cenários. Divergências assim afetam diretamente o cumprimento das metas fiscais, indicando, segundo a instituição, a necessidade de segurar gastos. O diretor executivo da IFE, Marcos Pestana, detalhou onde está a diferença entre as duas contas.
1: O governo trabalha com um PIB ano que vem de 2,4%, a IFE com 1,8%. O governo trabalha com uma expansão da massa salarial, que é essencial para calcular as receitas previdenciárias, de mais de 10%. Nós trabalhamos com mais de 7%. Esse acúmulo de diferenciação de parâmetros nos levam a discrepar sobre o resultado primário.
0: Marcos Pestana alerta para novas pressões orçamentárias e despesas não previstas na proposta original, como o recente reajuste de 15% no benefício médio do Bolsa Família.
17: A história de um educador que enfrentou a violência dentro da escola e acabou assassinado é tema de uma reportagem especial da Rádio Senado, que chegou à final do Prêmio Vladimir Herzog de Jornalismo. O trabalho Carlos Mota, A Pedagogia da Coragem, foi produzido pelo jornalista Otávio Augusto Mota e conta a trajetória do próprio pai. A reportagem é de Yasmin Rodrigues.
2: A reportagem que colocou a Rádio Senado entre os finalistas do Prêmio Vladimir Herzog nasceu de uma história familiar. O jornalista Otávio Augusto Mota transformou em reportagem a trajetória do pai.
3: A reportagem Carlos Mota, A Pedagogia da Coragem, ela apresenta para os ouvintes a trajetória de vida e de luta de um professor aqui do Distrito Federal, chamado Carlos Mota. Ele era diretor no Núcleo Rural Lago Oeste e era um líder comunitário. Lutava por melhores condições de acesso à escola dos alunos. Então essa reportagem, ela navega um pouco por qual era o ideal de Carlos, qual era a visão de Carlos sobre a educação.
2: O Prêmio Vladimir Herzog reconhece trabalhos jornalísticos relacionados à defesa dos direitos humanos e tem uma história ligada à luta pela liberdade de expressão e pela democracia. Para Otávio, no entanto, a indicação vai além do reconhecimento profissional. Representa uma busca por conhecer melhor a história de vida do pai e também serve de alerta para a violência que ainda existe no ambiente escolar. A divulgação dos vencedores está marcada para o dia 30 de setembro, com transmissão ao vivo.
17: Com trabalhos técnicos de Eliseu Caires, o Jornal do Senado fica por aqui. Acompanhe agora as notícias da Câmara dos Deputados. Boa noite e até amanhã.
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5: Câmara aprova novo programa escolar para gestão de resíduos sólidos.
6: Projeto cria campanha sobre desaparecimento de criança e adolescente.
5: Avança a proposta que regulariza o transporte intermunicipal por taxistas.
6: Menores podem ser proibidos de atuar em propaganda de jogos de azar.
5: Boa noite. Comissão Permanente da Câmara aprovou o projeto de lei que proíbe presença de menores de 18 anos em propagandas de jogos de azar. A repórter Maria Neves tem os detalhes.
7: A Comissão de Previdência, Assistência Social, Infância, Adolescência e Família da Câmara dos Deputados aprovou o projeto que proíbe a participação de menores de 18 anos em publicidade de produtos proibidos para esta faixa etária. A proposta do deputado Túlio Gadelha, do PSD de Pernambuco, menciona expressamente a vedação de crianças e adolescentes em propaganda de loterias e jogos jogos de azar. Como explica a relatora, a deputada Meire Serafim, do União do Acre, a legislação estabelece uma série de produtos proibidos para menores de 18 anos, como bebidas alcoólicas, cigarros e outras substâncias que possam causar dependência. As leis também proíbem que crianças e adolescentes participem de jogos de azar. No entanto, nenhuma lei proíbe a participação deles na propaganda desses mesmos produtos, que, conforme ressalta a deputada, podem causar prejuízos graves, principalmente a esse público em formação.
8: A gente vê muitas adolescentes e crianças firmar isso na mente e acontecer esses vários fatores, tragédia que a gente vê no nosso país todo, né, porque esse jogo de azar, ele acaba induzindo as nossas crianças, nossos adolescentes e fazer o pior.
7: Pela proposta aprovada, pais ou responsáveis de crianças e adolescentes que participarem da divulgação por qualquer meio de jogos de azar ou outros produtos proibidos ficarão sujeitos à multa entre R$3.000 e R$10.000. Para agenciadores de menores de 18 anos que descumprirem a lei, a multa será multiplicada por 10. Com isso, poderá variar entre R$30 e R$100.000. Já para as empresas de jogos de azar ou que forneçam produtos proibidos que utilizarem crianças ou adolescentes em peças publicitárias, o valor da multa será multiplicado por 100. Poderá variar entre R$300.000 e R$1.000.000. Caso haja reincidência na utilização de menores de 18 anos em publicidade de produtos proibidos no período de um ano, o projeto prevê a aplicação das multas em dobro. Segundo Túlio Gadelha, a punição tem função pedagógica. Busca assegurar que os responsáveis entendam a gravidade de suas ações e a responsabilidade que têm ao envolver jovens em atividades perigosas ou inadequadas. Da Rádio Câmara de Brasília, Maria Neves.
20: Economia.
6: Kiko Seleguin, do PT de São Paulo, defende a aprovação de uma lei de proteção da soberania econômica nacional. O objetivo é invalidar no Brasil a aplicação de sanções e restrições comerciais ou financeiras impostas unilateralmente por governos e tribunais estrangeiros.
5: Kiko Seleguin sustenta que empresas e pessoas físicas brasileiras não podem cumprir determinação que não tenha respaldo em tratados aprovados pelo país ou em resoluções da ONU. A medida também impede a rescisão de contratos ou encerramento de contas motivados por sanções internacionais unilaterais.
6: Pedro Lucas Fernandes, do União do Maranhão, quer permitir que fundos constitucionais e o Fundo de Desenvolvimento do Nordeste ofereçam garantias para empréstimos destinados a projetos de infraestrutura. Ele explica que a medida pode facilitar o acesso a recursos para a execução de obras.
5: Para Pedro Lucas Fernandes, a proposta também pode estimular investimentos em áreas como energia, logística e infraestrutura sustentável. Na avaliação do deputado, o aumento dos investimentos pode contribuir para a geração de empregos e o crescimento da renda no Nordeste.
20: Segurança Pública.
6: A Câmara está analisando a criação de uma campanha nacional de prevenção ao desaparecimento de crianças e adolescentes. A reportagem é de José Carlos Oliveira.
9: Projeto de lei em análise na Câmara dos Deputados cria a campanha nacional educativa sobre desaparecimento de crianças e adolescentes. O texto já foi aprovado na Comissão de Segurança Pública com relatório favorável do deputado Sargento Faur, do PL do Paraná.
10: A implementação de campanhas educativas permanentes contribui para disseminar informações úteis, fortalecendo a rede de proteção à criança e ao adolescente. É dever do poder público adotar mecanismos que ampliem a proteção, especialmente diante do crescimento de crimes envolvendo exploração, tráfico de pessoas, aliciamento virtual e outras formas de violência.
9: O relator destaca que a campanha educativa deverá ser realizada principalmente nas escolas públicas e privadas ao longo de todo o ano letivo.
10: O desaparecimento de crianças e adolescentes é uma realidade alarmante no Brasil e exige atuação integrada do Estado, da família e da sociedade. Nesse contexto, a escola desempenha papel fundamental como ambiente de formação, conscientização e proteção social.
9: Estão previstas medidas de orientação em caso de desaparecimento, divulgação dos canais de denúncia e da legislação protetiva, promoção de palestras e elaboração de cartilhas informativas, inclusive com as estratégias de prevenção ao desaparecimento de crianças e adolescentes. A proposta partiu do deputado delegado Éder Mauro, do PL do Pará, inconformado com a sucessão desse tipo de crime no seu estado.
11: No Pará nós temos sumiços de crianças por questões de seitas, por questões de crimes sexuais, principalmente no que envolve embarcações, e por questões de tráfico de órgãos. Então, esse socorro através de uma proposta vai procurar socorrer aqueles que não têm a menor condições de se defender.
9: A proposta que cria a campanha nacional educativa sobre o desaparecimento de crianças e adolescentes ainda vai passar por votação nas comissões de Educação e Constituição e Justiça. Da Rádio Câmara de Brasília, José Carlos Oliveira.
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20: Educação.
5: Maria do Rosário, do PT, critica a proposta do governo do Rio Grande do Sul de terceirizar a gestão de escolas públicas. Na visão da parlamentar, a medida retira a autonomia das direções escolares e amplia os gastos com empresas privadas.
13: O governo do Rio Grande do Sul decidiu colocar na Bolsa de Valores para terceirizar a gestão das escolas, tirando das diretoras o controle, o comando, a gestão das escolas. Então agora, com isso, o governo pretende gastar muito mais dinheiro com empresas terceirizadas do que entrega para a escola, para a direção, para cuidar das paredes, dos banheiros, para limpeza, para organização da vida da escola. Isso é um grande erro.
14: Maria do Rosário também defende a valorização dos profissionais da educação, com a aplicação da lei que reconhece os professores de creches como integrantes do magistério, a realização de concursos públicos e o fim da cobrança previdenciária sobre aposentados da área.
5: O projeto de Eros Biondini, do PL de Minas Gerais, quer garantir a autonomia das escolas confessionais. A proposta assegura às instituições o direito de organizar atividades e celebrações de acordo com suas crenças, respeitados os conteúdos da Base Nacional Comum Curricular.
14: O texto também proíbe sanções e restrições ao repasse de recursos públicos motivadas pelo exercício da identidade religiosa da escola. Eros Biondini avalia que a medida protege o direito dos pais de escolher instituições de ensino alinhadas às próprias convicções.
20: Comissões.
5: A Câmara aprovou a criação de um programa escolar de gestão de resíduos sólidos. A repórter Paula Bittar acompanhou a votação.
15: A Comissão de Constituição e Justiça da Câmara aprovou uma proposta que permite que as escolas da rede pública da educação básica criem programas de redução, reuso e reciclagem de resíduos sólidos. O objetivo é conscientizar a comunidade escolar sobre a importância da gestão ambientalmente adequada de resíduos sólidos. Relator na comissão, o deputado Nicolas Ferreira, do PL de Minas Gerais, considerou o projeto condizente com as disposições constitucionais que determinam a proteção do meio ambiente como competência do poder estatal. Segundo o texto aprovado, os resíduos sólidos gerados na escola que não puderem ser reutilizados deverão ser descartados em recipientes próprios, seguindo a padronização já existente, como azul para papel e papelão e vermelho para plástico. A renda da comercialização dos resíduos sólidos recicláveis será usada na compra de materiais e equipamentos para a escola. A proposta, que permite que as escolas escolas da rede pública da educação básica criem programas de redução, reuso e reciclagem de resíduos sólidos segue agora para a análise do Senado. Da Rádio Câmara de Brasília, Paula Bittar.
20: Desenvolvimento Regional.
14: A Comissão da Amazônia aprovou o relatório de Zezinho Barbari, do PP do Acre, ao projeto que institui o custo amazônico como critério de ponderação nos repasses federais do Fundeb e do programa Dinheiro Direto na Escola, para aumentar o financiamento da educação básica na Amazônia Legal.
5: O objetivo da proposta é compensar os altos gastos com transporte, energia, logística, entre outros, para diminuir a desigualdade e mitigar o descompasso da educação na Amazônia. De acordo com o relatório de Zezinho Barbari, o Ministério da Educação vai definir os novos valores de repasses.
14: Carlos Gomes, do Republicanos do Rio Grande do Sul, apresentou o projeto que desburocratiza o processo de regularização fundiária no país. A proposta simplifica exigências cartorárias e acelera a entrega de títulos de propriedade rural.
5: O projeto permite a verificação de requisitos por imagens de satélite e documentos em imóveis de até 15 módulos fiscais. Carlos Gomes argumenta que a falta de regularização gera insegurança jurídica no campo e dificulta o acesso a crédito para pequenos e médios produtores.
20: Meio ambiente.
14: Projeto de Mário Eringer, do PDT de Minas Gerais, obriga os centros de processamento de dados a implantarem soluções hídricas próprias para o resfriamento de suas instalações. O texto proíbe que os data centers utilizem água de reservatórios públicos destinados ao abastecimento humano.
5: De acordo com Mário Eringer, o avanço tecnológico e a demanda por inteligência artificial exigem um consumo muito elevado de água, o que gera riscos de desabastecimento. A proposta concede um prazo de até 3 anos para que os empreendimentos se adaptem às novas regras ambientais.
14: Luiziane Lins, da Rede do Ceará, é autora de um projeto que criminaliza o abandono de animais deixados em clínicas e hospitais veterinários após a alta médica. Pela proposta, o tutor que não retirar o animal em até 72 horas após ser notificado, poderá responder pelo crime de abandono.
5: Luiziane Lins também propõe que clínicas e hospitais veterinários exibam avisos informando que abandonar animais nesses estabelecimentos é crime. Para a congressista, a medida facilita a responsabilização dos tutores e reforça a proteção aos animais.
20: Transportes.
14: Rodrigo de Castro, do União de Minas Gerais, comemora a inauguração de 2 pontes na BR-356, entre os municípios de Ervália e Muriaé. Segundo ele, as obras aumentam a segurança dos motoristas e reforçam a ligação da Zona da Mata com os estados do Rio de Janeiro e do Espírito Santo.
16: Há muito tempo, todos que passavam ali conviviam com uma situação absolutamente de insegurança e agora tem uma rodovia muito mais segura com a construção das pontes de Imbaúba e da Usina nos municípios de Rosário da Limeira e Ervália. E graças a um trabalho que eu fiz como parlamentar, acompanhando aí junto aos ministérios, cobrando licitação, cobrando documentação, cobrando dos ministros, cobrando do pessoal do DENIT para que essas obras fossem executadas.
5: De acordo com Rodrigo de Castro, as novas pontes também devem impulsionar o turismo e facilitar o deslocamento da população que utiliza a rodovia para acesso a serviços e ao litoral do Rio de Janeiro e do Espírito Santo.
14: A Comissão de Defesa dos Direitos das Pessoas com Deficiência aprovou o relatório de Paulo Alexandre Barbosa, do PSD de São Paulo, ao projeto que cria a política de acessibilidade veicular sustentável, com carros adaptados de fábrica e abastecidos com tecnologias limpas.
5: Paulo Alexandre Barbosa reformulou a proposta original para incluir o termo veículos eletrificados, como híbridos, elétricos e outras variantes, e permitir o acesso a tecnologias mais baratas. Além disso, ele inclui a expansão dos benefícios para frotas de táxis e transporte coletivo.
20: Trabalho.
14: Avança na Câmara o projeto de lei que regulariza o transporte intermunicipal feito por taxistas. A repórter Silvia Munhato tem os detalhes sobre a medida.
18: A Comissão de Desenvolvimento Urbano da Câmara dos Deputados aprovou o projeto que estabelece condições para que o serviço de transporte individual por táxi em trajetos intermunicipais ou interestaduais não seja caracterizado como transporte irregular de passageiros. O relator, deputado Hildo Rocha, do MDB do Maranhão, exemplificou o que vem acontecendo com os taxistas.
19: Hoje em dia, grande parte das cidades estão conurbadas, ou seja, emendaram uma na outra. Eu dou um exemplo como São Luís. São Luís, a capital do Maranhão, é uma ilha. Dentro dessa ilha tem quatro municípios juntos. Se o taxista leva um passageiro para a Raposa, se a fiscalização alcançá-lo, vai multá-lo porque vai ser considerado um transporte clandestino.
18: Com o projeto, o transporte intermunicipal ou interestadual por taxistas não será considerado irregular se for previamente solicitado por meio eletrônico, aplicativo, telefone ou mensagem. Também o retorno do taxista ao município de origem com o passageiro previamente solicitado por meio eletrônico não vai caracterizar captação irregular de passageiros, mas permanecem vedadas a abordagem em via pública, a captação espontânea de passageiros fora da área de autorização e a utilização do serviço em desacordo com as normas municipais. O projeto que regula o transporte intermunicipal pelos taxistas ainda será analisado pelas comissões de Viação e Transportes e de Constituição e Justiça. Da Rádio Câmara de Brasília, Silvia Minhato.
20: Homenagem.
5: Ana Paula Leão, do PP, sugere que a Romaria de Nossa Senhora da Abadia, realizada em Minas Gerais, seja reconhecida como manifestação da cultura nacional. O texto autoriza o poder público a criar políticas de fomento para garantir infraestrutura e assistência aos fiéis.
14: Ana Paula Leão explica que a tradição é centenária e mobiliza milhares de pessoas na primeira quinzena de agosto. A deputada ressalta que a Romaria transcende o aspecto religioso para se transformar num espaço de socialização que ajuda a preservar a identidade regional.
5: Está em análise na Câmara projeto de Ribamar Silva, do Podemos de São Paulo, que concede ao município de Osasco o título de Capital Nacional do Trabalho. O deputado sugeriu 19 de fevereiro como data oficial para celebrar a homenagem.
14: Ribamar Silva argumenta que o reconhecimento destaca a importância econômica de Osasco, considerado um dos principais polos industriais, comerciais e de serviços do país. Na visão do parlamentar, a medida valoriza a tradição de trabalho e empreendedorismo do município.
5: Termina agora o Jornal Câmara dos Deputados, produzido pela Rádio Câmara, com trabalhos técnicos de Wellington Teles e a apresentação de Luciana Vieira e Val Monteiro. Boa noite.
14: Uma boa noite para você. Fique agora com as notícias do Tribunal de Contas da União.
20: Minuto do TCU.
21: O Tribunal de Contas da União avaliou os pagamentos de benefícios do Regime Geral da Previdência Social feitos em 2025. A fiscalização envolveu mais de 900 bilhões de reais. 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O tribunal determinou que o Ministério da Previdência e o INSS criem mecanismos para verificar, de forma periódica, se essas concessões continuam regulares. 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

0: Ótima noite para você, bom começo de semana para todos nós. Hoje, segunda-feira, né? Dia 21 de setembro deste 2026. Estamos ao vivo em FM 93,3, falando aqui de Barbacena. Já já, o desfile 10 melhores. Vem aí o Top Hits. 93, a rádio que é show. 93, a rádio que é
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0: Agora já são 8:07. 8:07. Ótima noite para você, obrigado pelo carinho de sempre. O que vai de melhor no mundo da música tem presença garantida por aqui no ar. Mais uma super edição do Top Hits, sempre as melhores na programação campeã da 93 FM, a rádio que é show. A gente começa bem, né? Trazendo aí o som de Morgan Wallen.

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0: 93 FM, a Rádio Canção, tá aí o famoso DJ e produtor musical albanês, não é? Darden Aliu, cujo nome artístico, né, é Regard. Ele ganhou fama internacional em 2019 com o remix deste clássico que a gente curtiu aí, Ride It. Música lançada originalmente por Jay-Z em 2008, que viralizou massivamente no TikTok e alcançou o topo das paradas musicais em vários países, né? Ride It, pra fechar essa primeira sequência aqui no Top Hits. Passou por aqui Lauana Prado, Viva Voz. Tivemos também Jade, It Girl. Ainda ele, Peter Frampton, grande clássico de 1976, Baby I Love Your Way. Pete Equalize, começando com Morgan Wallen, Love Somebody. São 8h27, daqui a pouquinho tem muito mais, não sai daí, até já.
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1: Queridos ouvintes da Rádio 93 FM de Barbacena, estamos aqui para mais um episódio do programa 5 minutos de ciência no seu dia a dia comigo, Dr. Delton Mendes Francelino, aqui pela Rádio 93 FM. Gente, hoje nós vamos conversar sobre o Sentinela dos Céus, né? Que também, para muitas regiões aqui de Minas e até de São Paulo, também traz mau agouro, né? Mas nós estamos falando, na verdade, né, não é de uma criatura sobrenatural, mas provavelmente do gavião carcará, que provavelmente vocês, ouvintes, já devem ter visto aqui em Barbacena. 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Então, gente, quem afinal de contas será que é o Sentinela dos Céus, né? O Sentinela que traz mau agouro e algumas regiões podem até ajudar, né? Tem pessoas que acreditam que essas criaturas aladas são um presente, né, recebido ao serem avistados. Na verdade, pela Rota das Cartas e das Letras, né, eu encontrei com algumas pessoas na região de Lavras que me contaram, né, que existiam causos de uma ave, né, ou então um espírito voador, que com voo rasante e estridente traziam presságios místicos. Né. Havia até quem acreditasse que o grito, entre aspas, dessa ave sobre a comeira de casa indicava a proximidade de infortúnios como a morte, como o falecimento de um ente querido, né, que estaria ali próximo, ou então em alguns casos até de parentes distantes. Transformando então esse comportamento de um animal verdadeiro, né, que é, na minha opinião, certamente é o gavião carcará, em algo místico, em algo sobrenatural. E esses presságios, pessoal, são avolumados com uma outra história que eu ouvi, de que existem essas criaturas, né, eventualmente o gavião carcará, em cemitério. Mas é importante destacar que em cemitérios mais campestres e no alto de colinas, de serras, né, que abrigam ali muitos insetos, lagartixas, né, lagartos silvestres, roedores, vão atrair mais naturalmente realmente o carcará. Então a ecologia, né, desse gavião, o carcará, que é um nome popular, né, é uma ecologia de uma ave muito versátil, muito inteligente, que se adapta, né, entre muitas aspas, mais facilmente ao ambiente urbano do que outras espécies, né, inclusive de ave e fauna. Eles se alimentam, como eu disse, de insetos, pequenos animais, mas também de carniça. E isso ajuda a manter, inclusive, o equilíbrio, digamos, sanitário dos campos cerrados mineiros de forma muito natural. O que os antigos, então, interpretavam e ainda às vezes interpretam como um aviso do além, do sobrenatural, nada mais é do que a busca diária, né, por alimento, ou então reprodução, proteção dos filhotes, dessa ave que é tão importante para a gente, para a nossa biodiversidade. E mais uma vez fica aí, né, nesse programa de hoje, sobre essa lenda que relaciona biodiversidade e cultura, a importância da gente também observar o comportamento das aves nos céus de Minas Gerais e, por que não, tentar decifrar, né, essa, digamos, pulsação viva da nossa terra, que vai muito além das superstições. Mas lembrando, não é um erro nós termos, né, culturas no Brasil folclóricas, superstições, mitos, né? Isso faz parte da nossa cultura e da nossa história. Mas também é importante a gente entender que, na maioria das vezes, os causos, as lendas, são criadas a partir de criaturas reais, silvestres, né, que nós devemos proteger, porque fazem parte da nossa biodiversidade. Então é isso, pessoal. A gente se vê no próximo programa. E no próximo programa nós vamos conversar sobre a voz encantada que vive na beira de alguns lagos. Quem será? Um grande abraço para vocês e até breve.
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1: São 8h36, já de volta, Top Hits pela 93 FM, a rádio que é show. Chegando ela, Britney Spears e excelente Criminal. Ótima noite.

0: 93 FM, a rádio que assistiu o Top Hits, só as melhores, fechando com Jenny Mantra, ainda Kid Abelha, Pintura Íntima, o grande sucesso deles, o primeiro grande sucesso deles, né? Eles despontaram aí pro mundo com essa Pintura Íntima aí de 1984, né? Tiesto passou por aqui também, justamente com Fast Boy, All My Life, ainda Elton John, Charlie Puth, After All, tivemos também a presença dos caras do Camisa 10, Lance Livre, ainda Nico Vince, Fresh Idea, e começando com ela, Britney Spears, Criminal. Faltando 2 minutos só para as 9, daqui a pouquinho eu tenho muito mais, até já.
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0: O atleta enxadrista aqui de Barbacena, Luiz Gustavo, foi convocado para representar o Brasil nos Jogos Surdo-Olímpicos de Inverno de 2027 na Áustria e realiza uma campanha para arrecadar R$20 mil para custear a viagem. Com resultados recentes de destaque, incluindo o vice-campeonato nacional em 2025 e o terceiro lugar no Campeonato Brasileiro de 2026, Luiz também conquistou medalhas no Campeonato Pan-Americano de Xadrez para Surdos no Equador. Para participar da competição internacional, ele precisa arcar com mais de R$9 mil de inscrição, além de despesas com passagens e hospedagens. A campanha está disponível na plataforma Vaquinha, com o título Do Brasil à Áustria, Ajude Gugu a Representar Nosso País. E mais informações podem ser encontradas no Instagram, @LuizGustavo. A Polícia Militar prendeu 2 homens de 26 e 32 anos por tráfico de drogas no bairro Nossa Senhora Aparecida, aqui em Barbacena, após monitoramento de um imóvel suspeito. Segundo a Polícia Militar, os militares flagraram a entrega de dinheiro e de material pela janela da residência e, durante a abordagem, apreenderam R$ 94,00 em dinheiro, uma balança de precisão, materiais para fracionamento e produção de loló, cocaína, maconha, haxixe e uma câmera de monitoramento. Os 2 suspeitos foram encaminhados em flagrante à delegacia da Polícia Civil, junto aos materiais apreendidos. Na noite de domingo, a Polícia Militar prendeu um homem de 43 anos e apreendeu um adolescente de 16, suspeitos de envolvimento com o tráfico de drogas em um condomínio no bairro Grogotó, aqui em Barbacena, após recebimento de denúncias pelo DDU. Segundo a Polícia Militar, o adolescente realizava entregas de entorpecentes enquanto o homem fazia vigilância da área externa. Durante a busca, foram apreendidos um celular, R$ 70,00 em dinheiro, 4 porções de crack e uma bucha de maconha, além de outras 25 buchas de maconha encontradas escondidas na caixa de distribuição do bloco. A Polícia Militar prendeu em flagrante um homem de 35 anos por tráfico de drogas no fim da tarde da última sexta-feira, dia 18, no centro de Alfredo Vasconcelos, durante o cumprimento de um mandado de busca e apreensão expedido pela comarca de Barbacena. Segundo a Polícia Militar, o suspeito tentou se desfazer de materiais ilícitos e os militares encontraram crack, maconha, uma balança de precisão, uma faca com resíduos de droga e embalagens para acondicionamento de entorpecentes. O homem foi encaminhado à delegacia de plantão aqui de Barbacena, junto aos materiais apreendidos. Por hoje é só, outras notícias a qualquer momento, amanhã às 7h45 no Bom Dia 93. Até lá!
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